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0: Agora em Frei Paulo, são 20h21 e 21 segundos. Já estamos de volta aqui com os sucessos da noite. Lembrando que daqui a pouquinho tem pra vocês aí momentos de amor, a melhor maneira de dizer eu te amo. Olha, leilão beneficente, faça o bem, doe esperança. Será no dia 30 de agosto de 2026, a partir das 10 horas da manhã. Participe do seu lance e ajude a transformar vidas. Sua solidariedade faz a diferença. Cirurgia do ouvido dela, viu? Custa R$20 mil. Será que na cidade de Frei Paulo, no povo da Lagadiço, a região aí, pé de serra? Chave para o Pix é 994-907-635-34. É no nome do Pix aí, hein? Ildis Jesus Santos Almeida, tá? Toda ajuda é muito bem-vinda. Juntos somos mais fortes e contamos com você. É isso aí, meus amigos, vamos dar uma olhadinha no nosso WhatsApp. Epa, que tá é corrido hoje, vamos falar com a bandida. Alô, bandida, boa noite.
1: Boa noite, Cacai, aqui é a bandida Itabani Cristo. Passa essa música, liga lá em casa pra oferecer pra você, toda a sua família, todo locutor da educadora, Valda Barraca, Cardo Leite, Sandro Leite, Ivânia, Vânia Ingrato Cardoso, Colorido, Pau do Gato, Tonhão, Bizunga, Zé de Guilherme Simão Dias, Vado Cincandé da Aparecida, Vaquerina, Areia Branca, Givado do Cantinho do Bolo, Neguinho da Santa Maria, Té de Sacutoso, Zé de Carira, Vera Entrestante, Messias de Carreira, Beta de Pinhão, Beta de Pedra Grande, Tia Cotinha, Tira Semi, Vá Boiador, Naldinha Meda, Bernadette Tabaiana, Raquel Tabaiana, Adessa Itabaiana, Edema, Edema Nascer de Machado, Fátima em Glória, Ritinha da Silva em Ribeiropo, para Vadomir em Lagarto, para Jesus da Carroça no Povoado da Areia, Chiquita nas Pedinhas, e para Deda de Monte Belo, para todos os seus ouvintes, todos meus amigos, todos que falam, eu que não falo, um bom dia, uma boa noite, até amanhã, popular Cacá, bota torando, depois de meia-noite, é um atrás do outro, nós cochilando.
0: Valeu, bandido, obrigado pela sintonia do Rádio Legado, eu vou com mais um áudio, boa noite.
2: Boa noite, Rádio Legado, eu sou Paulo. Zé de Caixinho, aqui é Zé de Caixinho, boa, Itabaiana. Fixo, minha mulher de mim, eu quero mandar abraço para todos os ouvintes da Rádio Educador Frei Paulo. E um abraço, meu amigo Rádio. Você anota meu seu programa. É zero que é rico. Fixo na lugar de mim, mano. Do governo Itabaiana. Quero mandar um abraço para todos os ouvintes da Rádio Educador Frei Paulo. Para todos vocês da rádio aí.
0: Valeu, Zé de Querrechim, obrigado pela sintonia. Um abraço também para José Arinaldo de Oliveira. É, todos os dias ouvindo a gente. José Arinaldo de Oliveira e Dona Dulcelina na Avenida.

0: Cadê, rapaz? Ah, é a mensagem. Boa noite, Cacá. É Bernadette aqui no Espinheiro, em Itabaiana. Estou na escuta quando eu não ligo, mas estou ligada. Gostaria de ouvir a Batista e Gustavo Lima. Alucinação. Ofereço para você e sua esposa, para a Tita aí, na rua Marechal Floriano Peixoto, também para Gorete Dantas, Beta Gilvânia, Jorge da Serra Preta, que está aniversariando hoje, Vó da Barraca, para Jocélia na Portelinha, também vai para Andréia, que trabalha na casa de seu Nadinho, para Fátima aí, no Mutirão aí, todos os ouvintes, valeu Bernadette, obrigado pela sintonia. Eu vou com o Maú de Mucambo.
1: Cacá, boa noite. É Maú para o Mucambo, deixa eu pedir a música. Cacá, hoje é seu aniversário, de parabéns estou eu, para oferecer a Fernando Barbosa, a todos aniversariantes do dia e do mês, a todos minha família, sobrinho, sobrinha, filha, tudo para o Mucambo, se chama educador para gravação, é top, não perco, viu? E a Bianca Pinhão, é Dilma, professora. Valdina, minha prima, Luzia, minha prima, minha irmã Cambi, Luzia, minha irmã Carminha, minha irmã, meu irmão, viu? Que Deus abençoe, Cacaia, tchau.
0: Tchau, tchau, valeu, obrigado pela sintonia do Rádio Ligada Maúde. Eu vou com mais um áudio aqui. Boa noite, Luiz Carlos em Aleixo.
2: Amigo Carlos Alberto, aqui é Luiz Carlos, São Miguel do Aleixo. Tô ligado aí na programação, meu filho.
0: Valeu, obrigado, Luiz.
2: Bota cara. Uma música aí, um romantismo aí, meu filho.
0: Na boa, daqui a pouquinho.
2: Eu não perdi o programa, não. Ligado direto.
0: Isso é nosso amigo Luiz Cali, a Rosa. E os sons papais da Mona Lisa lá em Brasília. E eles estão curtindo aqui a gente. Muito obrigado pelo Rádio Ligado. Daqui a pouquinho tem momentos de amor, porque tem mais áudio. Boa noite.
3: Boa noite, Cacaia. Se puder, bota aí. Te amar foi um erro. 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Boa noite, nego velho. Uma ótima segunda-feira, tchau e obrigado, viu? É daquele jeito. Eu tô ouvindo aqui, tô tomando todas, viu? Vamos beber que é matar difícil, meu filho. Te amo, no gato.
0: Opa, rapaz. O homem tá com a palavra moiada. Tá encharcada a vida aqui, olha. Quanto, olha, tem o quê? Potinho de que? 21 ali, não, né? Rapaz, é dois potinhos, uma cerveja ali, um negócio de misericórdia. Os cabas tá azedo que tá danado, né? Vamos lá, alô, alô, Toquinha em Ribeirópolis.
4: Oi, Cacá, boa noite, a Toquinha de Ribeirópolis. Uma boa noite pra você, para Val, para Giovana, para Zé Augusto, para Maria Bernadette do Espinheiro e para todos os ouvintes de Ribeirope região. Boa noite, Cacá.
0: Valeu, Toquinha, obrigado pela sintonia. Vou atrás agora das pessoas que estão ligando com a gente. Peraí, vamos. Deligou, né? Deu um piscou um pouquinho aqui, desligaram. Mas eu vou à Portelinha agora falar com a minha amiga Renata. Alô, Renata, boa noite.
5: Boa noite, Cacá. Eu tô na escuta, viu? Passa aí uma música aí pra meu filho. Ele completou o ano ontem.
0: Parabéns pra
5: ele. 6 aninhos.
0: Oh, que bênção, né?
5: E pra todos os ouvintes da Rádio Educadora, meus primos. Estão todos ligadinhos.
0: Que bênção, né, Renato? 6 aninhos, parabéns e muita paz, muitos anos de vida, que Deus dê saúde e vida longa, tá bom? Temos aqui, ó, lá, boa noite. Selma Santos.
6: Boa noite, Cacá. Aqui é Carlinhos aqui de Pré-Paulo, Carlinhos Mototáxi.
0: Ah, Carlinhos Mototáxi.
6: Quero pedir uma música de Água no Leite com Teodoro Sampaio.
0: É, sofrimento.
6: Quero oferecer a Gato Guerreiro em Glória com Júnior. Zé do meu irmão, aí em Ribeirópolis com Roda Barraca. Pedro do Bode, em Ribeirópolis, Augusto. Na Lagoa da Espera, Tony Mitero. Ednaldo Cosminho. Jossarinho, Cosminho e nas queimadas Zé de Moisés Maziraci, minha prima, e boa noite.
0: Ok, boa noite aí, vamos com mais um áudio aqui lá. Boa noite, Arnaldo.
7: Ô Cacá, boa noite, amigão. Faça um amor, já dei unha pintada, viu, pra mim.
0: Unha pintada
7: das mais velhas, viu? Qualquer uma, pode ser qualquer uma. A frente pra você, pra minha família, seus ouvintes, todos meus amigos de Aparecida, viu? Para todos meus amigos aqui de São Paulo, viu? Tô na escuta do seu programa, viu? Passa aí, tô na escuta, viu?
0: Valeu.
7: Boa noite, bom trabalho, amigão.
0: Pronto, valeu, valeu, nosso amigo Arnaldo, ligado com a gente, né, rapaz? Bem pintada. Vamos colocar mais um aqui, rapaz. Ei, rapaz, tem coisa aqui pra se tocar ainda, viu?

0: muita coisa. Será que vai dar tempo? Dá não. Mas a gente vai fazer o possível aí pra tocar o sucesso de vocês. E tem mais. Vamos falar com o Guigui. Alô, Guigui, boa noite.
1: Boa noite, Cacá.
0: É isso aí, nosso amigo Guilherme aqui no bairro Chão. Vou a Serra Redonda agora, vou pra falar com o nosso amigo Gobeu. Alô, Gobeu, boa noite.
1: Boa noite, Carlos Roberto, Cacá, aqui é Gobeu da Serra Redonda. Eu tô com a música aí, mulher da Bruxa Amarela, que só ajudar a Serra, a Zeta Saba, né, Pedro Leste do Riachinho, a Zeta Chico, a Neguinho, aí Nipinhão aí, pra Zezito, que eu conheci ele no tarde domingo lá na Vila, Zezito, Adriano de Maritá, a Marlene, e a todos os ouvintes desse programa.
0: Valeu, Gobeu, que também está ouvindo a gente, né? Vamos com mais um aqui, mais um áudio, boa noite.
2: Fala, galera, cheguei aqui, se não morreu, galera, cheguei de pinhão aí. Vamos. Hã? Juan, Thiago e Marcelo, cheguei do Bahia, batalha a banda de... E a data aí do... A data aí de Pinhão e a galera aí de Pinhão.
0: Rodrigo Pinhão, alô Rodrigo Pinhão, ouvindo a gente. Tem mais gente. Vamos falar com ela lá diretamente da cidade de Nossa Senhora da Glória, Maria José Apareceu, Salete, ela.
3: Oi, boa noite, meu amigo Carlos Alberto. Eu, Maria José, daqui de Glória. Quero ouvir a música de Vanessa Camargo. Vou te amar para sempre. Essa música que eu quero ouvir. Ofereço para você, para todas minhas amigas e para todos os seus outros ouvintes que estão ligados também nessa programação maravilhosa com a sua presença. Ok, amigo? Boa noite e ótimo trabalho.
0: Ok, valeu, obrigado. Ok.
4: Oi, aí foi. Maria. Cheguei. Oi. É eu.
0: Valeu, Nossa Senhora Salete, segura Maria José Salete. Vamos falar com Dona Josefa aqui no povoado Tanque Novo, Carira.
5: Olá, boa noite, amigo locutor Carlos Roberto. Aqui é sua ouvinte Josefa de Tanque Novo, Carira. Hoje gostaria de ouvir a música de André e Andrade, Pássaro Sem Ninho. Ofereço a toda a minha família, a Wanda, a Vanessa, Ingraco Cardoso, a Gilvânia, a Valda Barraca em Ribeirópolis, a Beto em Pedra Grande, a Hilda Fernandes em Carira e a todos os locutores da Rádio Educadora e a você, Carlos Alberto, com toda a sua família. Tenha uma abençoada noite, na paz de Deus. Boa noite.
0: Ok, obrigado. Daqui a pouquinho tem mais, valeu, porque a arrasta a cadeira.
6: Essa música eu vou fazer pra gente gravar.
0: Arrasta a cadeira aí, Xidão de Chororó com Roberto Carlos.
6: Isso, acho que é a canção.
0: Na Educadora. Deixa eu passar um pouquinho. Arrasta a cadeira.
6: Eu já contei tudo, bicho. Já contei dos 14 anos de espera pra gente gravar essa canção. Só não falei da emoção realmente que foi o dia dessa gravação, que foi realmente uma coisa maravilhosa.
7: E a gente ouvindo lá atrás, as pernas velhas começaram a bombear. Foi difícil chegar aqui, bicho.
6: Que nada, conversa.
7: Cantar vai ser um problema, mas vamos lá, né?
6: Que nada, vamos nessa. A música se chama

Simplesmente demais. Aí, teste de farmácia aí com Unha Pintada foi a última dos sucessos da noite de hoje. Olha, pai, estão ouvindo ali aí, a Sandy Rocha, a galera ali, Ednei, olha lá. Estão boiando a palavra, Ednei, rapaz, Sandy Rocha, rapaz. Quem é aquele outro? Deixa eu ir aqui, deixa eu botar. Fazer os deixe botar o óculos pra saber quem é, rapaz. Os grandes ouvintes da educadora de Frei Paulo, né? A galera foi trabalhar, mas sempre dá uma passadinha lá pra molhar a palavra.

0: Alex, rapaz. Alex Sandiroche, é, Alex Sandiroche e o Ednei. É, ouvindo a gente, eles mandaram aí um áudiozinho também, viu? Mandaram um áudio aí, rapaz. É, galera pesada lá, viu? Trabalharam já e já estão aí seguros os homens, viu? Os homens é brava, coisa brava, rapaz. É, rapaz, cadê? Seguro. Vamos ver o que diz ele aí, deixa eu ver o que é que diz a galera aí, ó.
1: Aí, meu cacaia.

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21 horas e 55 minutos em Frei Paulo. A partir de agora, programa Momentos de Amor. 17 de agosto de 2026, a estação é inverno e o frio tá daqueles. Mas eu parabenizo a você hoje, completando mais um ano de vida. Hoje é aniversário dos nossos colegas, né? Funcionários aqui da Rádio Educadora, o Jorge da Serra Preta, o vigilante, e do locutor aí, o Fernando Barbosa. Parabéns pra vocês também. E também pra Celinha, minha amiga Celinha, aqui na Oeste de Menezes, a Celinha do Salgadinho. Também tá de parabéns, felicidades mil, e aos aniversariantes do dia de hoje. Ainda continua trabalhando comigo da direção artística Dilma Oliveira, geral é de José Arinaldo de Oliveira e Dona Dulcelina. A sonoplastia, a apresentação, a produção é desse amigo de vocês, Carlos Alberto Popular Cacaia. O adjuvante de hoje, Jorge da Serra Preta, João da Sopa, Zé de Ribeirópolis, também nosso amigo Nelson da Serra, aliás, do Catuabo. 998-43-4109, 998-28-0577 são os telefones que você liga, pede sua música e oferece a pessoa que você mais gosta. Lembrando que daqui a pouquinho, a partir das 23 horas, ou seja, às 11 da noite, tem o melhor da nostalgia. 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E depois de meia-noite, você já sabe, tem música sem parar. É uma atrás da outra. E eu já começo com Fafá de Belém, Memórias. Na sequência tem Kelly, Europa e Tiê, A Noite. Daqui a pouquinho tem áudios, mensagem, tem telefone pra você aqui na Educadora, na 89.5, a rádio que cresce junto com

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0: e 2:14 aqui na cidade de Frei Paulo. Já estamos de volta, né? Vamos aqui dar uma olhadinha no nosso WhatsApp pra ver. Tô devendo música aqui ainda, Janeiro Undi, Vanessa Camargo, tem muita coisa pra tocar aqui ainda, viu? É porque hoje o espaço tá meio curtinho, mas nós vamos levando aí. Vamos lá falar mais uma vez aí com a Salete, lá de Nossa Senhora da Glória. Alô, Salete, manda as ordens.
1: Ô, Carlos Alberto, eu aqui de novo. Eu quero oferecer todas as músicas do programa pra ir, eu esqueci de falar nele, pra ir com a esposa. Não posso esquecer os amigos que falam sempre na gente.
0: Pronto. Aí o Todd tá ali ouvindo então. Alô do telefone, boa noite. Alô? Não quer falar não. Alô? Alô, boa noite. Alô, alô? Alô, telefone? Alô do telefone? Parece que não tá ouvindo, não está ouvindo. Nós vamos fazer o seguinte, nós vamos aqui falar com mais um ouvinte, a Gilmar de Tanque Novo, boa noite.
2: Olá, Carlos Alberto, boa noite, meu amigo, tudo bem?
0: Tudo bem.
2: Como foi o final de semana?
0: Bem, graças.
2: Passando aqui para pedir uma música com Cristiano Neves, Anjo Protetor. Ofereço para todos da minha família, vai para você e a sua família também. Para seu Valduílson Canidé, seu Adelson Tabaiana, o abençoado Valda Barraca, para Gilvânia, para Hilda Fernandes, enfim, para todos os ouvintes.
0: Aí a Gilmara, tem que novo, tá ouvindo.
2: Uma excelente noite.
0: Para você também, Gilmara, obrigado pela sintonia, tem mais um aqui. Vamos lá, Edival, boa noite.
3: Boa noite, meu amigo Cacaia. Boa noite para todos os ouvintes. Agora eu tô sabendo, né? Aniversário de Fernando Barbosa. Então, meus parabéns, Fernando Barbosa. Uma boa noite aí para Giovana, grande ouvinte. Valda Barraca. E falando em Fernando Barbosa, então, parabéns para todos os aniversariantes do dia de hoje. Meus parabéns, Fernando Barbosa. Feliz aniversário. Aqui é o Galinho do Som, da cidade de Carira. Um abraço a todos vocês ouvintes.
0: É o Edival aí, o Galego do Som, aí na cidade de Carira. Vamos com mais um, boa noite.
4: Boa noite, Carlos Alberto, Cacaia. É Luciano, de Fazendinha Ribeirão. Toca a música pra mim, de Marília Mendonça, com Trio Parada Dura, Aceita Que Dá Menos. Ofereço a Givana, de Ribeirão, a Rita da Silva, e a todos os ouvintes aqui do Fazendinha, que está ali ouvindo. Tchau e dê-lhe uma boa noite.
0: Valeu, valeu, obrigado pela sintonia aí, a Terezinha também ouvindo a gente. O Valdo Wilson mandou aqui um link, né? O Valdo Wilson mandou um link. Nós temos aqui o Edjânio Andrade, lá do bairro Marianga, lá em Itabaiana.
5: Boa noite, meu grande amigo Carlos Alberto. Quem está falando aqui é de Jânio, do bairro Mariano, Itabaiana, Sergipe. Ligadinho de segunda a sexta, curtindo a melhor educadora. Hoje gostaria de ouvir a música de Eduardo Costa, Amor de Violeiro, para oferecer minha irmã Adriana, meu irmão Walter, minha mãe Valdeira, e também para todos os ouvintes que estão curtindo a educadora. Valeu, Carlos Alberto. Boa noite, um bom descanso para todos.
0: Valeu, Edjane, obrigado pela sintonia. Tem mais um aqui, boa noite, passe uma música de Léo Costa, A Mocidade da Gente, passa ligeiro demais, para oferecer a Gustavo e a Gabriel do Gesso de Ribeirópolis. Eles estão trabalhando agora, ouvindo você. Obrigado pela sintonia. Tem mais um aqui. Olá, boa noite, estou ouvindo em São Paulo, capital. É Marlene Souza, gostaria de ouvir Roupa Nova, Anjo. Ofereço para Dinho Santana e para todos os ouvintes. Obrigado. Maurício, na escuta lá em Petrolândia, lá em Pernambuco. Abraço pro Cacá e outro pra você também, Maurício. Sempre nos curtindo aqui, a melhor de todas. Tem mais um áudio aqui, boa noite.
6: Oi, Carlos Alberto, boa noite. Aqui quem está falando é Aeronildes de São Domingo. Carlos Alberto, eu gostaria de deixar meu número, que eu gostaria de falar com o Carlos aí de aqui da banca. Ele está te ouvindo todas as noites. Que se ele estiver ouvindo o programa, que ele pegue o meu número, que eu vou deixar ele, ligue para mim como sem falta. Eu gostaria de falar com ele como sem falta. O meu número é o 79 91 11 8574 91 11 8574. Se ele estiver ouvindo o programa, que ele ligue para mim, por favor, que eu estou aguardando a ligação dele. Obrigado, meu lindo, uma boa noite, bom trabalho e fica com Deus.
0: Esse é o Aaron New de lá de São Domingos, a terra do nosso amigo aqui, rapaz, o Jerenilson, genro de Fernando da Borracharia. Maú, boa noite, Maú.
7: Cacá, boa noite. Mais uma vez, boa noite, meu campo. Hoje pedindo a música do Folhas, viu?
0: Folhas.
7: Já sabe qual é, né, que eu gosto. Para oferecer todos meus conhecidos, sobre os seus bem-afegados. Minha filha Maria Aparecida, meu joelho de neto Nico, filho de Moisés. Laudina, minha prima. Luzia de Mancambira. Luzia, minha irmã. Seu minha irmã. Carminha, minha irmã. Vinha aqui em Pinhão. É Dilma. Jossi, minha amiga. Gilmária. Júlio de Carlos, viu? E Genial no Riachão. Deus abençoe. Tchau.
0: Amém, tchau. Daqui a pouquinho tem aí pra você. Vamos lá com mais um aqui. Boa noite.
8: Carlos Alberto, é Luciane, de novo. Não é Terezinha, não. É Luciane.
0: Ah, Luciane. É Luciane.
8: Terezinha é a minha irmã que mora em Itabaiana.
0: Ah, entendi agora.
8: E eu sou Luciane.
0: Uhum.
8: Ofereço a música pra ela também, Itabaiana, que ela está ali ouvindo, viu?
0: Obrigado. Tá certo, então, é a Luciene, que é a irmã da Terezinha, tá bom? Fiquei devendo essa música, rapaz, ó.

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Frei Paulo, são 22:38. É isso mesmo, 10:38 agora. E vamos seguindo, meus amigos, dizendo que agora leilão beneficente, né? Faça o bem do Esperança. Será no dia 30 de agosto de 2026, a partir das 10 horas da manhã. Participe, dê seu lance e ajude a transformar vidas. Sua solidariedade faz a diferença. É uma cirurgia, viu? Do ouvido dela. Rio de Jesus Santos Almeida. Cirurgia custa R$20.000. A chave do Pix: 994-507-635, dígito 34, no nome de Ildes Jesus Santos Almeida. Toda ajuda é muito bem-vinda, juntos somos mais fortes, né? Contamos com você. Será na cidade de Frei Paulo, aí no povoado Alagadiço, naquela região aí do Pé de Serra, tá bom, gente? Um abraço aí pra toda a galera aí do Pé de Serra, de Alagadiço, seja do Coito, do Selão, pessoal também ouvindo a gente aí no povoado Catuabo, Areias, Lagoa Nova, tá todo mundo ligado. Alô, Gorete Dantas, aqui em Frei Paulo, aí da rua Antônio Joaquim de Andrade. Alô, nosso amigo Júnior, Gabi, também está ouvindo a gente. Alô, Gabi, um abraço para o Vanderlei Nunes. É isso aí, meus amigos, segundo leilão paroquial. Convidamos toda a comunidade para participar do nosso leilão paroquial em prol da construção de nossa igreja, a Igreja Matriz. Teremos quermesse, esperamos vocês. Leilão de gado, eletrodomésticos e muito mais. Será no dia 6 de setembro, às 15 horas, no Parque de Vaquejada, em Pedra Mole, Sergipe. É a paróquia Nossa Senhora do Patrocínio. É isso aí, nós vamos seguindo, lembrando mais uma vez que tem para vocês daqui a pouquinho programa O Melhor da Nostalgia, aquelas nostálgicas canções, a seresta, né? A antiga mesmo, aquela que tem mais letra. Hoje em dia os caras botam uma rocha aí dizendo que é seresta, mas na verdade não tem nada de seresta. A rocha é a rocha, seresta é seresta. Aquele sambinha gostoso, samba mais romântico, aquele violão bem solado que faz bem aos nossos ouvidos. A nostalgia verdadeira é essa, tá bom, gente? Depois de Meia Noite, música sem parar, é uma atrás da outra aqui na Educadora. Vamos tocar logo a música da nossa amiga Marlene Souza, lá em São Paulo. Ela que pediu aí Roupa Nova, Anjo, lindíssima canção pra você curtir em seu rádio.

0: Maravilha! E os abóbora selvagem aí, como eu quero. Vamos a mensagem ali. É, valeu, amigo locutor Carlos Alberto, obrigado, tá? Por ter botado pra tocar a música que pedi. Ótima noite pra você e pra todos da sua família, ok, amigo? Obrigado, né? Valeu, obrigado. E a Maria José de Nossa Senhora da Glória. Diz aí, Gula.
1: Boa noite, Cacaia. É, Gula, me acordei agora, é. Cacaia, se puder ser, me bota essa música de Papel de Chiclete com Jean e Jovan. Ofereço a Fernando Barbosa, o aniversariante do dia, a Jorge da Serra Preta, a Dona Mocinha Lagadiço e a Valda Barraca e a todos os ouvintes, a Gilson do Trilho e Cacaia, muito obrigado e uma boa noite. Obrigado, Cacaia. Tchau.

Assim finalizamos mais um programa Momento de Amor com Jean e Giovanni, Papel de Chiclete. Programa Momentos de Amor estará de volta amanhã a partir das 20 horas. Daqui a pouquinho, depois comerciais, eu volto com o programa O Melhor da Nostalgia.

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1: Agora em Frei Paulo, são de 23 horas e 11 minutos neste dia 17 de agosto de 2026. A estação é inverno, mesmo frio tá daqueles. E nós vamos seguindo até a meia-noite, agora sim com o melhor da nostalgia, em nome do Supermercado Barreto, na cidade de Ribeirópolis. Mais uma vez, parabéns aí o Fernando Barbosa, o Jorge, né? O Jorge das Serras Pretas, a Celinha do Salgadinho, né? E a outros e outros que estão aí parabenizando no dia de hoje. Felicidades mil! É isso aí, gente. Vamos começar já a nossa nostalgia, porque ainda continua trabalhando comigo. A direção artística é Dilma Oliveira. O geral é de José Arinaldo de Oliveira e Dona Dulcelina. Sonoplastia. A apresentação, produção, Carlos Alberto Popular Cacaia. Adjuvante Jorge da Serra Preta. 3:12 agora, quer dizer, 11 horas 12 minutos, eu começo já com Nelson Gonçalves, Dolores Sierra, Canto para o Amor Sem Fim com, não rapaz, que é isso aqui, é sim, Canto para o Amor Sem Fim, e nós temos aqui Não Creio em Mais Nada com o Paulo Sérgio, isso mesmo, com Paulo Sérgio.

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1: Agora são 23 horas e 23 minutos aqui na cidade de Frei Paulo e a cidade dorme. Nós vamos seguindo, né? Abraçando a galera que curte Seresta, né? Aos vigilantes, vocês da Breosa Polícia Militar, como também da Civil, né? Pessoal da Caatinga, pessoal do Jeitã, galera da Itabaiana, alô Márcia, Itabaiana, alô também a Marcele, as filhas da nossa amiga Lia, que reside aqui no município de Frei Paulo. É isso aí, vamos dar uma olhadinha aqui no nosso WhatsApp, que é isso aqui, rapaz? E a cidade dorme, todo mundo cochilando, mas eu continuo acordada, ouvindo as mais belas canções. Se for possível, passe com Elino e Julião, Meu Cofrinho de Amor. Boa noite e até amanhã, se Deus quiser. Cacaia, eu arrastei a cadeira e acordei Maria José. Kkk. Tá vendo, Maria José? Ai, Maria José. Acordou Maria José, viu? É, eu não digo nada. Então vamos sim, vamos aí de Coxa de Retalhos com Anísio Silva para nossa amiga Maria Souza na Rua Cédula, que gosta de curtir as canções do Anísio Silva. Alô, Chico, homem do bigode aí na Rua Cédula, popular Ednilson, seu amigo Tonho Pedreiro, Genilson também aí, Tonho do Porco, tá de rádio ligado, toda a galera, Josabel também nos ouvindo, Paulinho de Ossiro está com a palavra encharcada, tá, Paulinho? Hoje não, né? Será que encharcou a palavra? É isso aí, vamos sim, vamos de música em seu rádio, né? Vai ter aí Coxa de Retalhos com o Anísio Silva, Francisco Petrônio também canta na Educadora e Meu Cofrinho de Amor com o Elino Julião, né? Vamos lá, chuta a pareia.

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É isso aí, Salete pediu, hein, Glória? Pediu, eu vi aí com Elino Julião, meu cofrinho de amor. Você também ouviu aí Amor de Mãe com Francisco Petrônio e Coxa de Retalhos com Anísio Silva. Agora são 23h35, eu volto daqui a pouquinho.

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são 23 horas e 42 minutos. Gostou, não foi? Gostou do meu cofrinho de amor? É, foi o Elino Julião, viu? Você conhecia? Conhecia essa música? É, você conhecia, né? Tá ligadona, né? Tá ligadona, gostou também do meu cofrinho de amor. Eu pensei que você não conhecia, não, viu? Claudiana, grande ouvinte aí na cidade de Itabaiana, né? Um abraço pra nossa amiga também aí. É a Finha e Tontunho na rua Itabaiana, Loel, Malu também de Simitânia, Tio Popó, Zé de Josina, Nidinha também está de rádio ligado, ouvindo as canções maravilhosas da educadora, né, rapaz? Daqui a pouquinho, música sem parar, é uma atrás da outra. Eu aproveito e ensejo, já toco pra vocês a música de Aguinaldo Timóteo, A Casa de Irene.

0: Sérgio Saudoso cantou a música Última Canção, Saudoso Agnaldo Timóteo, A Casa de Irene. Estamos quase no último, tá no último bloco agora, né? Chegou aqui um áudio aqui, vamos lá. Quem é? Joselita Abreu. Alô, Joselita, boa noite.
1: Boa noite, Cacaia, boa noite. Depois o outro celular pegou, eu tô escutando, viu? Os programas, se der tempo, passa a música de Eldar José, até parece um sonho, viu? Boa noite.
0: Eita, já tava selecionado aqui, Joselita. Amanhã, se você me lembrar, eu vou tocar aí. Odair José, até parece um sonho, né? Amanhã me lembro, viu? Mas eu vou tocar uma de Odair José com a participação de Fernando Mendes numa tarde tão linda de sol. Só que o nome é outro, não é isso aí?

Valeu, valeu. Também você pode mandar para mim. Aqui o Edjânio disse: Carlos, estou vindo na rede. Olha que vidão, né, rapaz? E também o nosso amigo aí, o Valdo Wilson do Canidé, que também está de rádio ligado conosco, rapaz. É, está ligado com a gente, tá bom? E eu vou deixando aí as últimas, né? A da José com a participação de Fernando Mendes, numa tarde tão linda só. Deve ser, eu acho que é desconhecida, viu? Exatação ao Nordeste com José Augusto e Mata-me Depressa com Núbia Lafayette. Desejo a você uma noite de paz, de amor e de gratidão, mas acima de tudo, com as bênçãos de Deus, repouse na doce paz de Jesus Cristo. Amém. Boa noite e até amanhã, se Deus quiser. É desconhecida mesmo, viu? A desconhecida.

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3 horas e 31 minutos. 3 horas e 31 minutos. 3 horas e 31 minutos.

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1: Ei, sertanejo, bom dia. Bom dia, meu sertão. Bom dia, meu agreste. Bom dia, meu nordeste. Bom dia pra você acordando nessa madrugada. Madrugada de terça-feira, 18 de agosto. 4 horas e 7 minutos, 4 e 7. Bom dia, dona Maria. Bom dia, seu José. Vamos acordando, levantando o sertanejo. Olha a hora certa, dona Maria, 4 horas e 7 minutos. Educadora FM, a sua 89.5, estamos chegando. Bom dia pra você que está aí na bolé do caminhão, para os amigos vaqueiros, né? Já tirando o leitinho. Aos amigos padeiros, bom dia. Os amigos vigilantes, bom dia, tratorista. A você, mulher, que está acordada, que já está de pé. Vamos juntos. Fazendo assim a nossa oração da madrugada, pedindo a Deus que nos abençoe, nos livre.

Parabéns aí para o Valdelso lá do Riachão. Hoje eu completando idade nova. Parabéns aí também para nossa amiga Mônica de Lia, né? É, minha amiga Mônica de Lia. Que Deus abençoe. O Adriano de Adriana, né? Parabéns aí para o Adriano. Feliz aniversário, viu? Hoje também é aniversário do Alex, lá da Fazenda Antas. Parabéns aí para o Alex, lá da Fazenda Antas, lá no município de Ipião. Também hoje eu completando idade nova. Telefones liberados 98-43-4109, 98-28-0577. Bom dia, sertanejo. Educador FM, a sua 89.5. Bom dia. Vamos com as primeiras músicas do programa.

0: horas e 20 minutos, 4h20, aí, Índia Seus Cabelos, bom dia, bom dia. Bom dia, sertanejo. Educador FM, 89.5. Vamos que vamos, sertanejo, falar com esse povo querido. Vamos que vamos, alô, você do telefone, bom dia.
1: Bom dia, sertanejo.
0: Bom dia, seu Valdo Wilson, quem é que manda aqui nosso programa, sertanejo?
1: Toca aí com alguém, homem de Silvaneiro, a Romaria da Fé.
0: Tá na ponta da agulha. Tá na ponta da agulha aqui, onde ficamos devendo essa toada, é pra quem se oferece, sertanejo?
1: Ofereço pra você e sua família, pra meu filho e minha família. Quero deixar aí meus parabéns pra Valdez, que Deus dê muitos e muitos anos de vida, saúde e paz. E juiz a ele. E ofereço pra Rival do Cantinho do Bolo, pra o Ailton Ribeiro, pra Giovana, o Zé de Moisés, Laios do Riachinho, o Bison, Fernando, Sibilio, pra o Sul das Três Barras, pra o Fábio lá em. Aí eu esqueço o lugar dele, mas ele tá sabendo, pra o Carlinhos Almeida, Nadinho Almeida, pra o Erivan, pra Fátima e Glória, pra o Valdemir em Grota Dança, pra o. A turma aqui de Canindé e pra todos os amigos e amigas. Uma ótima terça-feira, com paz, saúde, felicidade pra todos nós, sertanejos.
0: Valeu, sertanejo. Bom dia pra você também. Obrigado pela sintonia. Vamos à outra linha. Alô do telefone, bom dia.
2: Bom dia, Carlos André. Aqui é o Zé Paulo, povo da gente aqui da banca.
0: Pois não, sertanejo, o que é que manda aqui nossa programação?
2: Rapaz, gostaria de ouvir, se for possível. Lé com eu, você é o Bertinho, viu?
0: Sim.
2: É, porque essa grupa aí fez parte da minha vida. Quando eu tinha 4 anos de idade, lá no estado do Paraná.
0: Léo Canhoto e Robertinho, é, vamos
2: eu
0: tocar.
2: Eu bebi gás pensando que era cachaça.
0: Ei, nossa
2: e
0: senhora.
2: Eles prestaram socorro a meu pai para levar da beira da estrada até a cidade aonde, próximo aonde a gente morava. Então faz parte da minha vida, né?
0: Vamos tocar então, Léo Canhoto e Robertinho aqui para você, tá bom, sertanejo?
2: Eu ofereço pra Gilson lá no Podal, com a dona Nininha, o seu Walter Majurema, a Wanda Ingrato Cardoso, a Fátima, a dona Maria José aqui na Rente, e a todos os ouvintes e a você aí que tá tocando o programa.
0: Obrigado, sertanejo. Valeu, um ótimo dia para você, saúde e paz, viu? Vamos que vamos, sertanejo. 4 horas 23 minutos, 4h23, bom dia, alô você do telefone, bom dia. Bom dia, eu falo com quem?
3: Cebão da Baixa Larga.
0: Cebão da Baixa Larga, quem é que manda aqui nossa programação, Cebão?
3: E deve ter que passar aí Menina da Aldeia.
0: Menina da Aldeia, pra quem se oferece a música bonita?
3: Ofereço pra minha esposa, pra minha mãe, pra todos meus irmãos, pra Vanzinho da Baixa Larga, família. Paulo de Pinhão, Alex de Pinhão, Alex da Fazenda Anta, Beca de Pinhão, Marcoguinho de Pinhão, José Anicosa Mesquiro, José Guilherme de Simão Dias, Bahia no Povoado Raja, Sandro Lúcio e pra você, sertanejo. Que Deus dê uma terça-feira abençoada, com paz e saúde.
0: Obrigado, amigo, pra você também, saúde, muita paz, tá bom, sertanejo? Um grande abraço aí pra vocês. Vamos que bom, sertanejo, Educador FM, sou 89.5. Alô, você do telefone, bom dia. Caiu a ligação, vamos à linha 2. Alô, bom dia.
4: Bom dia, mas bom dia,
0: Ei, meu compadre José, ontem eu estive no lugar e falei de ti, viu? Falei de tu, viu? Falei, ontem eu estive no lugar maravilhoso, viu? No meio onde o povo sertanejo gosta de ficar, no meio de cheiro de gente, viu?
4: Ei, meu compadre, bom, obrigado, compadre.
0: É, sabe onde foi ontem eu fui?
4: Sim.
0: Eu fui na Feira de Carira.
4: Ei, rapaz.
0: É, fui lá na Feira de Carira, pena que foi rapidinho. Me encontrei com o Júnior lá, viu? A sua mãe, Dona Irene. São José de Iroteio, encontrei com o São José também, tava lá acabando com a feira, né?
4: Não
0: deu tempo não, rapaz, mas encontrei com o pessoal lá das Pindoba, né? É, rapaz, foi uma maravilha, viu? É, rapaz, se der 7 segunda-feira eu quero ir com fuga, viu? Quero ir pra sentar lá, comer um sarapaté, bater um papo com aquele povo maravilhoso, viu?
4: Comeu aquele amarradinho, né, meu pai?
0: É, não, se não tiver amarrado, a gente amarra, viu?
4: Se tiver amarrado, amarra, né?
0: Quem manda aqui nosso programa, sertanejo?
4: O pai compadre, passa aí cabelo de trança, viu, compadre?
0: Cabelo de trança, pra quem se oferece?
4: Eu ofereço pra minha esposa Gildeta, Delvão, Jorvão, Gileza, já pra minha nora Luana, Desiane, pra Deilto, Bananete, seu Zadalinho, pra seu 10, Ana Silvânia também, ouvindo você com o povoado preste também, nosso amigo Gordo Requeijão, nosso amigo Gordo Tempero, nosso amigo Léo em família também, pra o Vaqueiro na Nação da Ilha também, ouvindo você também, meu sogro Antônio Bento, Dona Glorinha, João Guilherme, Joelma também, ouvindo você também, o compadre Reis, o Maricleiro, o povoado de Eva, o compadre Edson, o mais jovem também, ouvindo você, vai pra você também, meu pai, pra sua mamãe, pra Marilhos do Avião, pra Dona Ninguém, não faltando Dona Marta, em Frei Paulo, Dona Marta tá fazendo um serãozinho em família também. Nosso amigo Rodrigues que já ligou pra você, meu padre.
0: Isso.
4: E já meus parabéns aí pra essas pessoas que estão completando a idade de hoje, meu padre.
0: Valeu, sertanejo. Em breve eu quero ir com o senhor, viu, lá pra Feira de Careira, viu?
4: Vamos sim, vamos marcar
0: um dia.
4: Lá, né, meu padre?
0: Pois é. Vou marcar pra gente ir próximo ano, porque aí o senhor tem tempo, né? Que se marcar esse ano, o senhor não tem tempo não, viu?
4: Com
0: certeza. Valeu, sertanejo. Abraço, bom dia.
4: Bom dia, meu pai.
0: Vamos que vamos. Amém a nós todos, sertanejo. Tem mais ouvinte, 4 horas, 27 minutos. Alô, você do telefone, bom dia. Caiu a ligação. Manda um abraço aí, viu? Para esse povo querido, viu? Lá do, da cidade de Careira, pessoal lá das Pindobas também, pessoal de João Sá que estava por lá, viu? Um abraço, foi bem rápido aí a nossa visita aí na Feira de Careira, mas foi muito bom, viu? Maravilhoso, tava com saudade aí. De uma feira de sertanejo de verdade, que tem de tudo, viu, rapaz? É uma feira que Careira não deixa a desejar não, viu? Careira, graças a Deus, continua aí sendo Careira, uma feira assim de muita gente, né? O que você procura, você encontra, tá certo? E foi assim, uma maravilha. Um abraço aí aos amigos lá de Careira. Vamos que vamos, 4 horas 27 minutos, 4h27 aqui na sua Educadora FM, na sua 89.5. Vamos trazer música pra você. Olha, você que pediu aí, tá chegando a toada aí. É, a toada da Romaria da Fé, né? Muita gente ontem pediu essa toada, não toquei, mas vou tocar agora pra você, tá bom, sertanejo? Abraçando aí nosso amigo Valdelso do Riachão, hoje o completando Idade Nova, lá em Nossa Senhora Aparecida. Parabéns, Valdelso, que Deus lhe abençoe, saúde e muita paz. Parabenizar também nosso amigo Alex da Fazenda Onça, que Deus lhe abençoe, saúde e muita paz. E muitos anos de vida a toda essa turma feliz.

0: Lourenço Lorival, menina da aldeia aqui na sua Educadora FM. Vamos que vamos, sertanejo, falar com esse povo querido. Vamos que vamos, sertanejo, falar com essa galera aqui do WhatsApp. Sertanejo, já tem muitas mensagens aqui chegando. Vamos que vamos, sertanejo. Vamos ler aqui as mensagens de texto primeiro, né? Olha, deixa eu ver aqui. Bom dia. Bom dia, Carlos André. Aqui é Damires, esposa do Alex da Fazenda Antas. Estou passando aqui para parabenizar meu esposo Alex, que está aniversariando hoje. Dizer o quanto amo muito ele, desejar muita saúde, muita paz, tudo de bom, pois ele merece. Seus filhos, Alex Filho e Alexa Aparecida, tem muito orgulho de ter ele e o ama demais. Parabéns, meu amor, Deus te abençoe sempre, continue sendo esse marido maravilhoso, esse pai exemplar, nós te amamos muito. Aí a nossa amiga Damires, né? A Damires aí, parabenizando aí seu esposo Alex da Fazenda Antas, hoje completando idade nova. Vamos que vamos, sertanejo, vamos que vamos. Alô, você aqui do WhatsApp, bom dia. Fala, sertanejo, cadê aqui? Agora sim, pode falar, sertanejo.
1: Bom dia, Carlos André. Carlos André aqui, é o Fábio Júnior do Uricuri. Carlos André, então qual a modão de viola pra nós ouvir aí, qualquer um aí que você botar aí. Nós escutar, oferecer nosso amigo Frank, o Celso aqui na Lagoa Rasa, o Marcelo aqui na Lagoa, essa turma da Lagoa Rasa, turma aí do município de Porto da Folha, tá o nosso amigo Erivan Boiador, bandido em Itabaiana, Raquel, o Sul na Três Barras, Dona Wanda, o Neném aqui da Ban, e os demais que sempre sintonizam a Rádio Educadora com o nosso amigo Carlos André. Bom dia, abençoado.
0: Também bom dia pra você também, sertanejo.
1: Cada dia, Carlos André, bom dia.
0: A nós todos, meu amigo. Alô, você do telefone, bom dia.
2: Bom dia, sertanejo.
0: Bom dia, falo com quem? Giovanni de Ribeirópolis, que é que manda aqui nosso programa, Giovanni.
2: Vou trazer a música do programa aí pra meus pais, pra meus filhos, pra meus irmãos, pra Valta Barraco, pra José da Flash, que já falou com você, pra Valdo Rios, pra o Erivan, pra sua família, pra o Novinho Almeida, Carlinho Almeida, pra Dona Irene, pra Raquel, pra Wanda, pra Bandida, pra Beto, pra Belo do Automóvel aqui, pra Léo Gosto com a família, pra seu Heráclito com família, pra o Fernando da Baixa Grande Família, pra o Joãozinho da Baixa Grande Família, pra vocês também, sua família, e todos que estiverem aqui nesse momento, e parabenizar a todos que vêm aniversariando hoje, vocês também, de saúde, muita paz, muita vida, viu?
0: Valeu, sertanejo, um ótimo dia pra você também. Vamos a outra linha, sertanejo. Alô, você do telefone, bom dia. Caiu a ligação. Olha, daqui a pouquinho tem a toada 3 segundos, né? Eu demoro tocar essa toada porque é uma toada muito comprida, né? Uma toada muito grande. E às vezes a gente toca uma toada que de 8, 10 minutos, aí acaba deixando de tocar outras toadas. Por isso que eu demoro muito aí tocar essa toada, que é uma toada grande, né? Mas hoje vou tocar essa toada aqui, viu? Porque o filho da tia Lídia, lá do Nossa da Glória, já ligou aqui, já pediu essa toada, né? Ele pediu ontem, pediu hoje, e nós vamos tocar daqui a pouquinho, tá bom, sertanejo? Um abraço a esse povo do Nossa da Glória. Alô, do telefone, bom dia. Caiu a ligação, vamos ao WhatsApp. Fala, sertanejo, você aqui do WhatsApp, bom dia.
3: Bom dia, sertanejo. Quem fala é João Vitor, município de Pinhão. Passando aqui para mandar um alô para meus parceiros de trabalho, para meu amigo Bruno da Fazenda Antas, para meu amigo Alex da Fazenda Antas, para meu amigo Naninho do Leite, para meu avô Zé Baiano. E queria pedir a música de Zé de Almeida e Paulo Nunes, Querer Ser Grande Sem Ser. Dedicar toda a rapaziada aí da madrugada. Valeu, sertanejo.
0: Valeu, sertanejo. Daqui a pouquinho tem Paulo Luiz de Almeida. Alô do telefone, bom dia. Ei, dona Maria, tem alguém ligando aqui pra esse número aqui, não tá tentando, liga pra outro, viu? Nós não consegue nenhum, liga pra outro. 98-43-4109 ou 98-28-0577. Tá bom, sertanejo?
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0: Vamos que vamos, alô, você aqui do WhatsApp, aqui do Educador, nossa amiga Bandida, rapaz, né? É, a Bandida lá de Itabaiana. Fala, sertaneja.
5: Bom dia, sertaneja, aqui é a Bandida de Itabaiana. Eu queria você passar essa música de dar água na boca pra oferecer pra você e toda a sua família, todo locutor da Educadora, Vada Barra Cardo Leite, Givana, Vanda Ingato Cardoso, Coluíro, Tonhão, Bizunga, Zé de Guilherme Simão de Evaldo Sucantez Aparecida, Givaldo Cantino Bolo, Neguinho Santa Maria, Teis Sacto, Zé de Carira, Beto de Pião, Beto Pedra, Tia Cotinha, Tiraça, Mivá, Boiador, Nadinha Meda, Bernadette Tabana, Rocaim Tabana, para todos os seus ouvintes, todos meus amigos, todas minhas amigas, todos falando e que eu não falo. Bom dia, até amanhã, sertanejo.
0: Até amanhã, sertanejo. Muito obrigada, nossa amiga bandida. Tem mais ouvinte, bom dia.
6: Bom dia, César de casa, André, que é Charles Lacan, César, né? Gostava de ouvir aí, qualquer um de Paulo Mundo, Zé Amilda, oferecida em Calendé, Vado Isso, Sulina Laje, o Curralim Demir, Paturi Marcelo, enfim, a todos os ouvintes, fica com Deus, César, né? Uma boa terça-feira, tchau, muito obrigado.
0: Valeu, sertanejo, tchau, muito obrigado. Alô do telefone, bom dia.
7: Bom dia, sertanejo.
0: Bom dia, eu falo com?
7: O Sulo.
0: Diga, Sulo, o que é que manda aqui no nosso programa, sertanejo?
7: Só tem qualquer toada que vem aí, tá boa.
0: Pronto, a próxima toada, 3 segundos, pra quem se oferece?
7: Pensei pra você, toda a sua família, meu filho Vitor, Clésio, Vinícius, minha esposa Iracema, Tiracema, Tia Cotinha, Rivan, Paulo do Gado, Desumo, Tonhão, Fátima, Cruzinho, a Tia Nenca, Wanda, Raquelzinha, a Giovânia, a Bandida, o Gilvado, Coninho do Bolo, Teglém, Paquerim, Padeiro, Aldomiro, seu Valda Barca, seu Guri, seu Nodinho Almeida, seu Armando, seu Reginaldo, que está fazendo Mamboeira, seu Fernando da Lagoa, hein? O Cosmo lá no Arraento, o Cosmo deu um abraço aí, Daiana, foi eu que mandei, o Sulo. Um abraço e um bom dia para todos os ouvintes.
0: Valeu, sertanejo, um ótimo dia para o senhor também, obrigado pela sintonia.
7: Bom, carocinho d'água por aqui, viu?
0: Oi, tá caindo os carocinhos d'água, rapaz?
7: Já cheguei,
0: coisa.
7: Cheguei molhado.
0: Ei, coisa boa, bom demais, sertanejo. Que papai do céu abençoe. Mande chuva para esse sertão, que o povo sertanejo possa se conscientizar, fazer mudas de fruteiras, de plantas, de árvores, porque a natureza está sendo destruída, viu? Pela mão do homem. E o homem, sem saber que destruindo a natureza, ele está destruindo a sua própria vida. O ser humano não consegue viver sem o ar com oxigênio, meu amigo. Vamos respeitar a natureza, vamos respeitar.

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da Lagadez pro Vaducatuá, vai estar fazendo aí grande show, viu? É, próximo domingo agora, sertanejo. Você é o nosso convidado, viu? Vem aí o grande encontro de aboiadores lá no povoado Catuabo. Nosso amigo Chiquinho Aboiador agradecendo e convidando toda a Vaquerama, todos os amigos aboiadores, você é artista, você é repentista, viu? Pois é, rapaz. Olha, e teremos sair também, estou sabendo aí, que o Maílson aí, rapaz, da banda Classe A, vai estar fazendo um forró, viu? Um piseiro aí, viu? Lá no Catuabo, viu? É domingo agora, você é o nosso convidado, certamente.

tem lá no Povoado Alagadiço, tem pra você aí. Porco no Roleto, rapaz, é. Grande festa aí, se preparando aí pra festa aí de... A festa aí, rapaz, Povoado Alagadiço e também lá no Povoado Catuaba, a gente quer aqui convidar você para essa grande festa sertanejo. Olha, tem Janssen, lá no Alagadiço vai ter aí o Janssen Cabeludo, né? Vai ter Roberto Júnior e o grande Léo Costa, tá bom, sertanejo? Todo mundo convidado aí.

0: Vamos que vamos, sertanejo, educador FM, sou 89.5, falar com esse povo, falar com essa gente. Alô, você aqui do WhatsApp, aqui da educadora, bom dia, fala sertanejo.
1: Bom dia, sertanejo, aqui é José do Povoado Alujá, município de Lagarto. Gostaria que você me passasse uma música das Irmãs dos Anjos. Gostaria de oferecer o Vaqueiro Tênis da Fazenda Taboquinha, seu filho Nanã, seu filho Tico, sua esposa, Vaqueiro Romualdo da Fazenda Taboquinha, seu filho, para todos da Fazenda Taboquinha, Cláudio Tratorista, Fernando Vaz Divina, Nego de Orina, Zé Gonçalo, seu sobrinho, sua esposa, para todos aqui do Povoado Alujá, principalmente para vocês aí da rádio.
0: Valeu, meu amigo, grande abraço, um ótimo dia para você. Tem mais ouvinte que quer falar com a gente. Alô, você aqui, alô, seu Zé Guilherme. Bom dia para o seu Zé Guilherme lá de Simão Dias, obrigado aí pela sintonia. Bom dia, sertaneja.
2: Bom dia, Fernando, bom dia. Melhor cultor da voz de ouro, melhor cultor maravilhoso. Você também está para minha música, Velhinha da Estrada, para oferecer o meu filho, minha esposa do leite, meu neto, para toda minha filha, para sua filha, para o barco. Juninho aqui da banca com a esposa, seu voto da com a esposa, o rapaz aí do Arranhento, e para você, para sua família, para todos ouvindo. Maravilhoso programa. Deus te dê um bom dia. Até mais, tu ser sertanejo. Fica com Deus. O cheiro do seu coração.
3: Bom dia, meu pai, Carlos André. Aqui quem fala é André Padeiro de Mucão. Estou aqui na barriga passando o pão e ouvindo o seu programa, meu pai. Espero que você passe a música aí de Zezé de Camargo e Luciano, daí que eu saio de casa. Felicidade meu filho André, minha filha Daliana, minha esposa Lula de Mara, a minha irmã, todos meus irmãos, a toda a rapaziada boa de Mucão, a nossa Alex, nossa amiga Alex na Fazenda Anta, nossa amiga Aline de Gênesis, de volta do Cantinho do Gol, Tessa no Riachão, Deco no Riachão, Cicano no Riachão, pra toda a rapaziada boa do Mucão, só aqui em São Paulo, aqui pertinho do senhor, meu compadre, tendo de fico com Deus.
0: Ei, coisa boa, grande abraço a meu compadre aí, meu compadre André, grande padeiro, viu, grande profissional, viu? Um abraço é pra toda a turma aí da panificação do supermercado Barreto, lá na rua Itabaiana aí, do Vando e da Clícia, né? Forte abraço aí. Vou falar em Clícia, mandar um abraço aqui pra meu amigo Seu Geto. Seu Geto, Dona Vilma, cheiro no coração. Pra Seu Geto, Dona Vilma, abraço aí pra o Mané, Mané Vaqueiro, ao lado da sua esposa aí também, lá na fazenda aí do Gonçalo, lá na Lagoa Nova ali, viu? Forte abraço pra você. Daqui a pouquinho tem Zezé de Camargo e Luciano, Carlinho de Gina, lá no Povoado Mucambo, bom dia, Carlinho. Forte abraço aí pra família da Povoado Mucambo. 4h59, alô do telefone, bom dia. Caiu a ligação, vamos de música.

0: Nuvem de lágrimas, né? Chitãozinho Xororó, 5 horas e 7 minutos, 5 e 7. Vamos que vamos, sertanejo.
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0: Estou falando e agora quero falar com o ouvinte. 5 horas e 7 minutos, alô, bom dia.
2: Bom dia, Carlos André. Que é Paulinho, malhador do Nossa Senhora Aparecida. Foi possível você passar a música A Mão do Tempo com o Eduardo Costa, a Oficina Aigo, a Dayane, o Padre Valdésio, Tibirio, a todos os ouvintes, um bom dia, um bom trabalho, fica com Deus, Carlos.
0: Valeu, Sertanejo, daqui a pouquinho vou tocar essa música assim, viu? Porque essa música eu quero oferecer especialmente para o meu amigo Seu Valdésio do Riachão, viu? Que Deus continue lhe dando muitos anos de vida, muita saúde, viu? Parabéns é pro senhor, ele é fã aí dessa música Mão do Tempo, né? Alô, Seu Valdésio, vamos que vamos, Sertanejo.
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0: Olha, vem aí o segundo leilão paroquial, né? Lá da paróquia de Pedra Mole, viu? Convidamos toda a comunidade para participar do grande leilão paroquial em prol da construção da nossa igreja lá de Pedra Mole. Teremos aí quermesse, esperamos por você. Olha, você aí da região, né? Você aqui de Frei Paulo, Pinhão, Pedra Mole, vocês aí também de Carira, vamos ajudar a paróquia lá de Pedra Mole, é uma paróquia pequena, né? É, mas queremos aqui pedir a todos, e o dia 6 agora, 6 de setembro, nós teremos aí o segundo leilão paroquial em pró da paróquia Nossa Senhora do Patrocínio, lá da cidade de Pedra Mole. Em nome do nosso querido amigo Padre Alex, quero aqui fazer o convite a todos vocês para que possa ajudar, viu? Esse leilão vai acontecer lá no Parque de Vaquejada, todo mundo convidado. Teremos aí quermesse, vendendo aí muita comida, muita coisa. Você pode doar um carneirinho, viu? Uma galinha, um guiné, um bezerro, enfim. Diante das suas condições, vamos ajudar aí o segundo leilão paroquial lá de Pedra Mole, dia 6 de setembro, às 3 horas da tarde, sertanejo. E dia 30 agora de agosto, né? Dia 30 agora de agosto, teremos aí o leilão beneficente, viu? Queremos aqui convidar todo mundo, pedir a sua ajuda, a sua colaboração para esse leilão beneficente que vai acontecer dia 30 agora de agosto, às 10 horas da manhã, lá no povoado Pé de Serra, ali vizinho Alagadiço, viu? É em prol de uma cirurgia, né? É no valor de 20 mil reais. E você pode fazer a sua doação através do Pix, da chave Pix. Quer anotar aí para você dar a sua contribuição? Ah, Carlos André, não posso ir porque é distante, mas você pode ajudar, viu? É só anotar aí o número do Pix e você vai fazer sua doação, não importa, 10, 20, 30, 40, 50 reais, já vai fazer a diferença, sertanejo. Anota aí o número do Pix em nome de Ildis Jesus Santos Almeida. A chave Pix é o CPF aqui, ó. 994-50-7-6-35-34. Vamos aqui falar mais uma vez. 994-507-6-35-34. Tá bom, sertanejo? Essa é a chave Pix.
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0: Alô, você do telefone, bom dia.
5: Bom dia, Carlos André.
0: Bom dia, eu falo com quem?
5: Seu Guri.
0: Liga, Guri, que é quem manda aqui nossa programação.
5: Bom dia pra você e todos os ouvintes que estão participando do programa nesse dia de terça-feira, né?
0: Isso.
5: Que Deus

0: do acertamento do AMA aqui em Botafogo, que é um também do programa. E todos ouvintes, que é muito, graças a Deus.
1: E graças a Deus, né?
0: De todos na mesma hora, não. E toma muito espaço. E com o Padre Paulinho ali na Lagoa Grande, né? Marromaro, que é o vídeo do seu programa também.
1: Abraço aí pra essa turma boa aí, viu, Sertanejo?
0: Sim, senhor. E se puder, você passa aí, Jaine, o dia de formatura, pode ser?
1: Dia de formatura com Jaine, pronto. Sim. Pode ser sim, Sertanejo. Pode ser sim.
0: A todos ouvintes e a mamãe que se faz papel de mãe e pai, né?
1: Isso, isso.
0: Com certeza.
1: Que Deus abençoe, saúde e paz pro senhor, tá bom, Sertanejo?
0: Obrigado, obrigado, obrigado.
1: Valeu, meu amigo, grande abraço. Forte abraço a essa turma boa aí, viu? Pessoal de Pouso da Folha.
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1: 5:12, 5:12. Alô, você, Marcos da Barra das Almas. Bom dia, Marcos.
3: Bom dia, Sertanejo. Aqui é Marcos da Barra das Almas. Sou você, pessoalmente, sou de Goiás, Barquinho de Ouro. Quero oferecer a você, sua família, para minha família, para o Antônio, para a família, Neto, para a família. A Fábio Rodovalo, para o Antônio Lagadê, Sérgio Rambar, Donaldo de Almeida. A Reginaldo na Fazenda Mamãe, Júnior na Fazenda Mamãe Esquerda. Para todos que estão vindo, ficando hoje, mandei um bom trabalho, Sertanejo.
1: Obrigado, Sertanejo. O senhor também. Saúde e paz. E um grande abraço. Tem mais ouvinte. Bom dia, Sertaneja.
4: Bom dia, Carlos Antequeiros e Filho Empurrado no Campo. Peço a mão do menino da porteira para oferecer meu esposo Carlos para adestrar no curral tirando leite. A todos meus filhos. A minhas amigas Jossi, Maúdo, Valenegina. E todos os ouvintes daqui do Mucambo. Obrigado e fique com Deus, Sertanejo.
1: Obrigado, dona Josefina. Bom dia pra senhora também. Saúde e muita paz, Sertaneja. Ei, Chitãozinho Chororó. Chega pra cá, porque nós estamos no meio de agosto. Vamos ouvir essa música.

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Ei, sertanejo, essa é modão, viu? Essa é modão aí, cabelo de trança, atendendo o compadre José das Flechas. Um abraço aí, obrigado aí pela sintonia. Tá bom, sertanejo? Ei, sertanejo, vamos que vamos, Educador FM, a sua 89.5. Bom dia, Dona Maria, bom dia, seu José. Cadê aqui, rapaz? Cadê aqui, Carlos André? Vamos trazer aqui, rapaz, cadê? Pronto, tá na ponta da agulha. Vamos trazer agora pra você que pediu, ó. Tá chegando, sertanejo. Bom dia, Dona Maria. Bom dia, Fátima, lá de Nossa Senhora da Glória.

Sertanejo, Educadora FM, 89.5. Bom dia, Dona Maria. Bom dia, seu José. Bom dia, Sertanejo. Vamos que vamos, olha. Mandando um abraço aqui pros nossos amigos ouvintes lá de Coronel Jonsá, viu? Bota abraço aí, povão de Coronel Jonsá. Vamos ler aqui as mensagens aqui, Carlos André. Tem muita gente aqui. Alô, Neguinho da Santa Maria.

0: Todo mundo pronto, todo mundo preparado, todo mundo querendo, viu? Prepara aí, sertanejo. Vamos que vamos, sertanejo. Tem gente que quer falar com a gente. Alô, você aqui do WhatsApp, aqui da Educadora. Bom dia. Fala, sertanejo.
1: Bom dia, Carlos André. Todos os ouvintes da programação do Esperto Sertão. Foi possível que você tocasse aquela toada de Alagoa. É a última morada a oferecer a meu tio Zé da Sude, na fazenda Sacraú, município de Agostina, que ele está completando mais uma primavera hoje. E ele é muito fã dessa toada. Ok? Muito obrigado. Bom dia a todos.
0: Valeu, sertanejo. É o Gil, né? Aqui é Gil, Carlos André. Não tinha me identificado no áudio. É, o Gil tá parabenizando alguém aí. Não entendi quem é, rapaz. Deixa eu ver aqui,
1: Carlos,
0: viu?
1: Carlos André. É de Alagoa. É a última morada a oferecer meu tio Zé do Açude.
0: Zé do Açude, alô, seu Zé do Açude, parabéns, sertanejo. Feliz aniversário, papai do céu lhe abençoe hoje e sempre, viu? Obrigado pela sintonia. Olha, bom dia, meu amigo sertanejo. Passa a música aí, Danielzinho, Etinho das Cutias. Valeu, seu Etinho. Tem mais ouvinte que quer falar com a gente antes do intervalo comercial. Alô, você do WhatsApp, bom dia.
2: Bom dia, meu amigo Messias Santo.
0: Ô, sertanejo, não é Messias Santo não, sertanejo. É Carlos André, rapaz. Messias Santo é da outra emissora. Mas um abraço aí, é o grande também radialista Messias Santos. Aê, sertanejo, o senhor tá dormindo ainda, viu? Apesar que eu sou mais bonito que Messias Santos, né? Mais novo, né? É. Alô, Frank, Nossa Senhora da Glória, bom dia, Franklin.
3: Bom dia, Carlos André, aqui é Frank, nossa, tá melhorando lá na Nossa Senhora da Glória. Carlos André, se eu preciso passar aí as gaivotas com Léo Canhoto e Robertinho pra oferecer a Tonhão, Bizum, Garizão, JC, taxista, Dedo de Belo Monte, Eduardo na Lagoa do Carneiro, Nenê Velho de Raposinha, que tá bom, Nenê de Beto na Badazal, Marcos na Badazal, minha família, Diego, Dudu no Gameleiro, Benedito aqui na Cidade Melhor do Vale, Fernando aqui na Lagoa Grande, nosso amigo Zé Darmani no Saco da Serra, pra você e pra Deus estão vindo.
0: Valeu, Frank, aquele abraço, aquele bom dia, viu? Tem mais um ouvido que quer falar com a gente, lá de Nossa Senhora Aparecida, bom dia.
4: Bom dia, Carlos André, aqui é Tibileu de Aparecida.
0: Diga, Tibileu.
4: Eu ouvi a música A Mão do Tempo, pra oferecer pra todos os ouvintes, especialmente pra nosso amigo Valdez, que faz aniversário hoje. Meus parabéns, que Deus abençoe hoje e sempre. Um bom dia a todos. Opa!

0: dia, Carlos André, Erinaldo, assentamento do Manoel Martins. Carlos André, eu quero ouvir a música de Léo Costa, no Bagaço da Cana, para oferecer meu amigo Xi, Josimar, minhas duas filhas, Eduardo e Thaís, e a esposa, Luciene e Beta da Pedra Grande, a vocês todos aí da rádio, valeu? E aí, passo mesmo, vamos rindo.
1: Valeu, sertanejo, um ótimo dia, saúde e paz pra você, viu? Mais uma vez aí, parabenizar o Alex também, viu? É, o Valdelso lá em Riachão e o Alex da Fazenda Antas, lá da Fazenda Antas em Pinhão, também completando Idade Nova. Alô do telefone, bom dia.
2: Alô, bom dia.
1: Bom dia, falo com quem?
2: É o Ivan, Carlos André.
1: Senhor Ivan Boiador, quem é que manda aqui no... É que manda aqui no nosso programa, senhor Ivan Boiador. Bom dia, fala sertanejo.
2: Bom dia, sertanejo. Bom dia pra você, bom dia pra todos os ouvintes. Quero deixar um abraço pra todos e desejar aí uma boa terça-feira com paz e saúde pra você, pra família e pra todo mundo, né, Cantandre?
1: Isso, com certeza, com certeza. Quer que manda hoje aqui na nossa programação, meu amigo? Fica à vontade.
2: É, obrigado por isso. Quero oferecer toda a programação aí para todos os ouvintes, né? Não vou falar em nome de tanta gente, porque o espaço toma muito espaço no programa, com certeza também está já chegando o seu horário comercial. Mas quero deixar um abraço a todos e desejar aí meus parabéns aí para o senhor Valdelso aí no Riachão, né? Que está aniversariando hoje, completando Idade Nova. Parabéns para o senhor, seu Valdelso, que Deus lhe abençoe hoje sempre, dê muita paz e saúde, tudo de bom para o senhor e para toda a sua família.
1: É verdade, Valdés, também o Alex da Fazenda Antas, também completando Idade Nova hoje, viu?
2: Isso, desejar também tudo de bom também para o Alex lá da Fazenda Antas, né? Para ele, para a esposa, para os filhinhos dele, né? Que ele tem um casado de meninos muito bonitos, né? A família do Alex. Então, parabéns, Alex, Deus te abençoe hoje sempre também, dele dê paz e saúde, tudo de bom para você e para toda a sua família.
1: Choveu por aí hoje, sertanejo?
2: Chuvadinha pouco, agora há pouco deu, passou uma chuvinha por aqui, sertanejo. Agora no momento ela passou, não tá chovendo não.
1: Muito bem, sertanejo. Vamos aí então com os repente aí pra se pôr pra essa gente aí, esse povo sertanejo, viu?
3: Bom dia pra seu Valdelso que está aniversariando. É 18 de agosto e a data está completando. Peço a Deus com alegria, muita paz e harmonia que está aniversariando.

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Ao nosso amigo Marquinho na fazenda Trivicia, vou cantar para o Reginaldo hoje com muita alegria. 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Cristi

do Rafael e mando um aperto de mão. Para os ouvintes do programa, um abraço eu vou deixar. Gerivan Boiador, que agora vai encerrar, está cantando de pé. E amanhã, se Deus quiser, quem sabe.

0: Valeu, Carlos André, um bom dia, um bom trabalho.
1: Valeu, sertanejo, aí o nosso amigo é senhor Ivan Boiador. Olha, em Frei Paulo, 5 horas e 37 minutos, nós vamos ao intervalo começar.

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0: 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Bom dia, dona Maria. Um abraço aí para meu amigo Tiago dos Anjos, viu? Grande Tiago dos Anjos, aí na subestação aqui em Frei Paulo. Obrigado pela sintonia do rádio ligado. Um abraço aí para o Leandro, né? Filho da minha amiga, dona... Nome da sua mãe, rapaz?
1: Veraldina.
0: Dona Veraldina. Abraço aí, dona Veraldina. Qualquer coisa...

0: Sente no lombo, viu? Um abraço é pra Dona Veraldina, aí no conjunto ligadinha aqui na Educadora FM. Alô, você do telefone, bom dia.
1: Bom dia, Carlos André.
0: Bom dia, eu falo com quem?
1: É a Dona Maria José de Pinhão.
0: Pois não, Dona Maria, que é que manda aqui nossa programação?
1: É só pra dizer, perguntar como você está, né? Se está bem.
0: Tô bem, graças a Deus, obrigado. Obrigado,
1: Senhor, né? Obrigado, Deus, né? E também pra oferecer a música, né? Pra todas as pessoas que estão ouvindo, minhas amigas, amigos. E todos que estão ouvindo seu programa. Pra todas as pessoas, né? Que gostam de realmente de assistir coisas boas, né?
0: Isso.
1: Dar palavras boas, viu, Carlos André? Compensa toda a minha família, meus filhos, filha, esposa e toda a minha família. E a todos que estão ouvindo, fica com Deus e um bom dia, viu?
0: Bom dia para a senhora também, saúde e muita paz, viu, certeza? Deus abençoe sempre, obrigado pela sintonia. Obrigada.

0: preparando aí pra festa aí, nosso amigo Júnior Dinanô, toda a sua equipe, os amigos aí convidando aí pra grande festa aí. É, você vai estar por lá? Vai, você não perde festa, né? E de graça é que você não vai, é que você vai mesmo, né? Pois é, vai curtir Roberto Júnior, né? Janice o Cabeludo e o grande Léo Costa, que vai estar cantando também lá na Praça da Matriz, lá na Praça do Quiosque lá, viu? Toda a turma aí, é, ligadinhos e educadora, com certeza estaremos por lá, viu?
1: Levando alegria pra região.
0: Domingo também tem o encontro de aboiadores lá no povoado Catuabo, nosso amigo Chiquinho Aboiador.

0: Alô do telefone, bom dia. Caiu a ligação, liga novamente, sertanejo, liga novamente. Vamos que vamos, tem gente que quer falar com a gente através do WhatsApp aqui da Educadora. Fala sertanejo, bom dia, Neguinho da Santa Maria.
1: Bom dia, sertanejo, Carlos André, tá falando Neguinho da Santa Maria.
0: Valeu, Neguinho, aquele abraço, aquele bom dia pra você.
2: Bom dia, Carlos André, que é do Rondo, povo do Fazendinha Caleia. Quero oferecer a música do programa a todos os ouvintes da Rede Educadora, Luca da Padaria Maria Vitória, na Vagadez, minha família Fazendinha. Pra galera que mais unir pro chuva aquele que eu me descoberto. E um bom dia, fica com Deus. Deus deu um terça-feira abençoada a nós todos.
0: Valeu, sertanejo. Obrigado aí pela sintonia do rádio. Ligado, tem mais ouvinte. Alô, bom dia. Você aqui do WhatsApp. Fala, sertanejo.
3: Bom dia, meu amigo. Na Banha Mamoeiro, mais uma vez. Aqui tá caindo água com força. Aqui em Graça Cardoso, fazendo a Mamoeiro. Muita chuva, muita chuva. A semana passada, 3,16 milímetros. A chuva começou a cair de novo. É muita chuva aqui. Fazendo a Mamoeiro. Muita felicidade, Senhor Jesus. Mandar a chuva pra gente.
0: Ei, coisa boa, viu? Notícia boa aí, tá chovendo, valeu sertanejo, alô você do WhatsApp, bom dia.
4: Ei, sertanejo, bom dia aí com Jesus. Eu tô na escuta do programa, gostaria que você passasse aí a música de Milionário Zé Rico aí. O jogo da vida pra nós curtir, tá na estrada dando uma viajadazinha e curtindo o programa por aplicativo, viu? Valeu sertanejo, bom dia, fique com Deus.
0: Valeu, sertanejo. Bom dia pra você também. Tem mais ouvinte? Alô do telefone, bom dia.
5: Bom dia, Carlos André.
0: Bom dia, falo com quem?
5: Ailton Padre Mateus.
0: Com quem sua música hoje, viu? É, vai, vai, caminhoneiro. Ah, muito bem.
5: Quer que... Mas passou, graças a Deus.
0: É, rapaz, é que tivemos problema aqui no computador e perdemos algumas músicas. Não. Mas o que é que manda aqui nosso programa, sertanejo?
5: Hoje não dá tempo mais não, você passa amanhã, Cavalo Preto com o Sérgio Rei, viu?
0: Cavalo Preto, oferece pra alguém, sertanejo?
5: Pra Gedalva, pra Silvaldo Wilson, pra Serivan Boiador, pra Pedro Caldicana, pra Zé Padeiro, pra Luca Mercearia, pra Dida, pra Chumbinho, e pra o amigo da Fazenda Anta aí, que tá completando o ano, Deus abençoe, dê muitos anos de vida aí, de paz e saúde, pra Alex... E para Djalminha, o patrão dele, e para todos os ouvintes, um bom dia, Deus abençoe.
0: Obrigado, sertanejo, o senhor também, bom dia, obrigado pela sintonia do Rádio Ligado. Olha, quero aqui fazer um convite, viu? Para você, 5:50, 5:50, amanhã, quarta-feira, dia 19, agora de agosto, né? Nós estaremos lá no povoado, rapaz, cadê aqui? Deixa eu pegar aqui o convite aqui, ó. Convite

marcar nosso amigo Zé Paz, né? Amanhã, dia 19, amanhã, quarta-feira, às 7:30 da noite, nós estaremos aí, né? Estaremos aí rezando o texto, hein? Agradecendo aí a Deus pela colheita, né? Pelo plantio, pela colheita. É, acho bonito, né? Eles, todos os anos eles fazem isso aí. Todos os anos, né? Eles fazem aí um momento de agradecimento a Deus por tudo que Deus tem dado aí na colheita e na roça. Aí o cidadão que é de pouca fé e meio ignorante vai dizer assim: mas vai agradecer o quê se não teve colheita? Ó, quem não agradece o pouco não merece o muito, viu? Quem não agradece o pouco, não agradece o muito, viu? Independente se vai ter colheita grande ou não, mas temos que agradecer o pequeno bocado que Deus nos deu para comer, viu, sertanejo? Pois é, lembre-se que na Bíblia tá lá, ó, os passarinhos nem plantam, nem colhem, mas todos os dias eles têm o seu bocado, viu? Os passarinhos, imagine você, que é imagem e semelhança de Deus, você acha que Deus não vai providenciar o que você precisa? Vai. Tudo no seu tempo, tudo na sua hora. Ah, mas a colheita foi pouca. Pronto, não tem problema. Deus lhe dará com certeza a graça de você poder sobreviver com um pouco, viu? A vida do sertanejo é essa mesmo. Anos de fartura, anos de pendura. E a própria palavra de Deus diz, né? Que teremos anos de fartura. É onde você tem que se preparar, porque também haverá anos de pendura. É. Então, tivemos aí alguns anos de fartura e talvez teremos alguns anos aí, né? Algum tempo aí de pendura. Mas Deus não abandona nenhum dos seus filhos. Então, amanhã estarei aí, né? Lá na casa do nosso amigo Zé Paz. Às 7:30 da noite estaremos aí para fazer esse texto de agradecimento. E o Zé Paz está aqui convidando todo o povo de Deus aí da região, ele, a sua esposa, a sua família, para esse grande momento, tá bom? Amanhã, se Deus quiser, nós estaremos por aí. 5 horas e 53 minutos.

0: Imperador FM, Carlos André. Fala, sertanejo!
1: Ei, sertanejo, amor do tempo aí, né? Música bonita, homenageando os aniversariantes de hoje. Parabéns aí, nosso amigo aí, seu Valdo Wilson. Aliás, Valdelso lá do Riachão. Hoje completando idade nova, parabéns, meu irmão. Muita saúde, muita paz. Que essa data se repita por muitos e muitos anos. Valeu, sertanejo! Parabenizar também mais uma vez aí o nosso amigo Alex, lá da Fazenda Antas, né? Em nome da sua esposa, em nome aí também dos seus dois filhinhos, que Deus abençoe, saúde e muita paz, sertanejo, que essa data se repita por muitos anos. E assim nós vamos chegando ao finalzinho do programa, né, Carlos André? É, rapaz, muitas mensagens aqui, ó. Um abraço aí para o Tony da Lagoa das Malhadas, bom dia, Tony. Olha, bom dia, Carlos André, tô indo para Aracaju, ouvindo o seu programa, muito bom. Quem mandou aqui a mensagem? É Erisvaldo Alves, né? Tá aqui no perfil aqui, obrigado aí, o Erisvaldo Alves, obrigado pela sintonia, viu? Um abraço aí também para nossa amiga Adriana da Gruta, bom dia, Adriana. Bom dia, dona Clara, bom dia, seu Antônio de Ribeirópolis. Alô, nosso amigo José Adésio, né? Lá da Lagoa Grande, aliás. Ele tá mandando abraço aqui para o Deda e o Fernando da Lagoa Grande, né? E pra senhora Ivan, valeu, sertanejo, obrigado pela sintonia. É o José Adésio, né? Bom dia pra você, sertanejo. Vamos embora, Carlos André. Lembrando que hoje teremos mais uma noite de novena, viu? É, hoje mais uma noite de novena aí, lá no povoado Altos Verdes, tá certo? Olha, hoje teremos aí, hoje é dia 18 de agosto, né? 18 de agosto. Terça-feira, responsável aí, pastoral do dízimo, terço dos homens. E o celebrante é o Padre Emílio. Padre Emílio vai estar celebrando lá por Vado Alto Zeite hoje. O grupo Mãe Rainha e Família recebe a visita aí da Mãe Pelegrina, né? Grupos convidados, Pastoral do Dízimo, Texto dos Homens, da Matriz lá de Careira, Capela Santo Antônio do Assentamento, Imaculado Coração de Maria da Baixa Grande, Nossa Senhora das Dores, Lagoa Grande, e quem vai estar a liturgia, né? É o Ministério de Música. E todo mundo convidado. Hoje o gesto concreto é um pacote de café, tá bom? Abraço e Deus abençoe a todos vocês lá de Alto Verde. Vem aí, Ronaldo Silva, programa Tribuna Livre. Eu retorno amanhã. Deus abençoe, saúde e paz para todos. Fui!

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1: Seis horas, 13 minutos em Frei Paulo. Está começando Tribuna Livre, seu jornalismo diferente aqui na Rádio Educadora FM.
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1: Casas Bahia pede recuperação judicial e fecha lojas em Sergipe. O fechamento de unidades ocorreu também em outros estados do país. Unidades de Aracaju, Socorro e Lagarto fechadas e o grupo tenta renegociar 17,3 bilhões em dívidas. Polícia prende no Maranhão dupla por furto a lojas de Aracaju. Na capital sergipana, o Ministério Público mira privatização irregular. Saiba detalhes deste caso daqui a pouco. Olha, confira também hoje no programa Tribuna Livre a previsão do tempo em Sergipe para esta semana, de 17 a 21, ou seja, de ontem até o próximo dia 21, você vai saber como será o tempo em nosso estado. Sena sorteia 15 apostas premiadas em Sergipe. Daqui a pouco a gente traz os números para você. E olha, muitas orações. Dom Lessa, arcebispo emérito de Aracaju, é internado. Você vai saber o estado de saúde de Dom Lessa daqui a pouco aqui no Tribuna Livre. Vamos iniciar o giro com a nossa equipe de repórteres, trazendo os primeiros destaques com ele, o repórter Mário Sena. Muito bom dia, Mário.
3: Para você, Ronaldo, um abraço especial para os amigos e ouvintes, principalmente as pessoas que param para ouvir as nossas informações no princípio do dia, aqui pela FM Educadora, emissora do Grupo José Arinaldo de Oliveira para um Brasil de informações. E a gente destaca na sequência do programa, Ronaldo, um casal que

0: encontrado em estado adiantado de putrefação em um apartamento em uma cidade da região centro-sul do estado do Sergipe. Esse casal estava desaparecido e foi encontrado já sem vida. Tudo leva a crer, e é claro que é o pontapé inicial da linha de raciocínio para investigação, que tenha sido acontecido um homicídio seguido de suicídio. Daqui a pouco a gente traz detalhes para você, para os nossos amigos e ouvintes. E mais, Ronaldo, os dois jovens que se envolveram em acidentes com motos na cidade de Itabaiana e que estavam internados no UZI, não resistiram, evoluíram a óbito na noite de ontem. Os dois, claro, foram acidentes distintos, mas a gente traz detalhes da sequência do programa com a morte desses dois jovens itabaianenses que perderam as suas vidas vítimas de acidentes no centro de Itabaiana e que estavam hospitalizados, Ronaldo.
1: Olha, motociclista morre após colisão com carro da saúde na SE 230. A gente vai trazer detalhes deste acidente daqui a pouco. Portal Itinet destaca que a Justiça Eleitoral pede retirada do chapéu de vaqueiro do ex-prefeito de Frei Paulo em foto para urna. Ele que é candidato a deputado federal. A defesa afirma que o acessório faz parte da identidade do candidato e representa a classe trabalhadora ligada ao campo. Vamos mais uma vez às ruas da cidade com ele, Mário Sena.
0: Olha, Ronaldo, ações da polícia contra o tráfico aqui no estado do Sergipe. Pelotão da Caatinga prendeu 5 homens, né, por tráfico na região de Nossa Senhora da Glória. Já na cidade de Capela, o BEPAT também prendeu um homem por tráfico. Na cidade de Pirambu, o homem foi preso com a moto adulterada. E vamos também trazer detalhes, Ronaldo, no que diz respeito ao mundo do futebol. No mundo esportivo, já que as nossas equipes estão, né, na iminência de fugir aí do rebaixamento, tem jogos para o final de semana programados. O time de Itabaiana enfrenta a equipe do Maranhão, lá em São Luís do Maranhão. O time de Confiança joga em casa contra o Anápolis. E ontem deu empate entre Internacional e Remo, fechando a rodada do Campeonato Brasileiro. Placar de 1 para o Internacional, 1 também para o Remo. A gente destaca tudo isso, porque hoje tem Copa Sul-Americana, amanhã também, hoje também tem Taça Libertadores América, com clubes brasileiros em campo, Ronaldo.
1: Quem, meu caro Mário Sena? E para você que acompanha o Tribuna Livre, irá conferir todos esses destaques no programa de hoje. Olha, acompanhe detalhes da repercussão da saída da pastora da chapa de Ricardo Marques, ela que é vereadora pela Barra dos Coqueiros. Ela figurava como pré-candidata a vice na chapa de Ricardo Marques, a chapa do PL, e que agora resolveu apoiar o candidato ao governo da oposição pelo Republicanos, Valmir de Francisquinho. Tudo isso e muito mais você irá conferir a partir de agora aqui no Tribuna Livre, edição de hoje, que está no ar pela sua rádio Educadora FM.
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6:22, 6:22. Amigos e amigas, ouvintes da Rádio Educadora FM, muito bom dia e obrigado pelo carinho da sintonia. Nós estamos iniciando mais um programa Tribuna Livre, o seu jornalismo diferente, aqui pela Rádio Educadora FM. Nós queremos cumprimentar a todos e, naturalmente, agradecê-los pelo carinho da audiência. Agradecer, sobretudo, por nos permitirem adentrar ao seu lar para levar o melhor da informação com absoluta responsabilidade. Obrigado pela audiência. Tribuna Livre também cumprimenta a você que é internauta, que longe ou perto, em qualquer município sergipano, em qualquer estado deste imenso Brasil, além fronteiras, também acompanha a nossa programação. Obrigado pela audiência. Hoje, uma terça-feira, dia 18 do mês de agosto. Hoje é dia da coincidência, viu, sertanejo? É 18/8, tá? Pois é, e a gente não poderia deixar de cumprimentar a você, aniversariante, a você que completa a idade nova. Desejamos, portanto, muita paz, saúde e harmonia. Um dia muito especial a todos os aniversariantes. Parabéns de coração. Olha, fique por dentro do que é lícito e o que é ilícito nessas eleições. É importante trazer esses esclarecimentos sobre condutas vedadas a agentes públicos, previstas, claro, pela legislação eleitoral. Para garantir o equilíbrio da disputa, a lisura do voto e a legitimidade da vontade popular, a legislação eleitoral estabelece regras rigorosas sobre o que pode e o que não pode ser feito no período de campanha, especialmente quanto aos ilícitos e às condutas vedadas a agentes públicos no período conhecido popularmente como o defeso eleitoral, né? Na série Por Dentro das Eleições desta semana, o portal do Tribunal Superior Eleitoral, o TSE, que é a corte máxima da justiça eleitoral no país, detalha as diretrizes consolidadas pela Resolução 735 de 2024, com as alterações introduzidas pela nova resolução, a 23.757 de 2026. O texto normativo, ele atua em duas frentes fundamentais: os ilícitos eleitorais gerais, do artigo 1º ao 14, e as condutas vedadas especificamente a agentes públicos, a partir do artigo 15. Bom, os ilícitos eleitorais. Primeira metade da norma estabelece o núcleo das infrações mais graves que afetam diretamente a autenticidade do voto e a igualdade de oportunidades entre concorrentes. São elas, presta bem atenção, principalmente você que é agente público: abuso de poder, dividido nas modalidades de poder político, econômico, e uso indevido dos meios de comunicação. Isso aqui da cassação de registro, né? Abuso de poder, seja ele político, econômico, e uso indevido dos meios de comunicação para se favorecer, isso tem previsão de cassação do registro de candidatura. É uma pena gravíssima.
porque também a conduta é gravíssima, de acordo com a legislação. Fraude e corrupção, práticas que desvirtuam a liberdade do eleitor ou fraudam as regras de representatividade. Captação ilícita de sufrágio, essa é a chamada compra de votos, né? Doação, oferecimento ou promessa de vantagem pessoal ao eleitor em troca de voto. Algumas pessoas ainda têm a lenda urbana na mente de que só é considerado compra de voto se você oferecer, entregar propriamente aquilo que você prometeu. Mas a simples promessa já se configura crime. Se houver provas cabais, provas irrefutáveis, de que o candidato, por exemplo, olha, Zezinho, se você votar em mim, não se preocupe, e quando eleito, eu conseguirei um emprego para você. Isso é compra de voto, né? Tecnicamente, é chamado de captação ilícita de sufrágio, mas na prática comum, é conhecida como compra de votos. Gasto ou arrecadação ilícita de recursos, movimentações financeiras de campanha fora das regras declaradas. Então, você tem que seguir exatamente a regra estabelecida pelo TSE para os gastos de campanha, inclusive a arrecadação. Há um limite estabelecido por lei que os partidos devem observar e passar para os candidatos, as doações por particulares, elas têm um limite essencial para a igualdade do pleito, né? E até mesmo os recursos próprios dos candidatos, eles estão submetidos a essas regras, né? Olha, é importante trazer o que mudou neste ano, porque as eleições, elas passam por variações, por mudanças frequentes. Então, é importante a gente saber o que mudou efetivamente do último pleito para esse, né? De 2024 para 2026. A resolução 23.757 de 2026 trouxe refinamentos importantes para esse bloco de artigos. Tá lá na lei, é importante a gente trazer para você entender. Desvio de verbas afirmativas. O texto de 2026 unificou e endureceu o entendimento sobre o desvio de finalidades dos recursos públicos destinados a candidaturas de mulheres, pessoas negras e indígenas. A norma crava que a gravidade desse desvio independe do montante financeiro, bastando comprovar que o dinheiro não foi efetivamente empregado em benefício dessas candidaturas específicas. Então, aqui é o seguinte, traduzindo para o bom português: se o candidato não conseguir comprovar que aquele gasto que ele declara, ele foi direcionado para as candidaturas das mulheres, ou seja, se essas candidaturas se configurarem como laranjas, além também de pessoas negras e indígenas, aí, meu amigo, a norma, ela estabelece que a conduta é de muita gravidade, porque se configura um desvio de finalidade. A gente sabe que existe casos no país, já registramos inclusive aqui, em que os partidos, eles colocam alguns candidatos apenas para preencher vagas. Eu já opinei sobre isso aqui, mas eu gostaria de trazer a minha opinião novamente, a questão das cotas de gênero. Eu sou plenamente favorável, acho que deve haver realmente a participação
feminina, inclusive na política, que as vagas que estão lá previstas, né, de 30% para as mulheres, elas devem ser mantidas, né? Acho até que deveria ser livre, né? Porque poderia, numa coligação, ter mais mulheres do que homens. É que é incomum a gente ver isso acontecer. Porque o próprio interesse da mulher, ele não se manifesta nas eleições. Pelo menos, não há uma manifestação em relação a isso. A gente vê muito mais homens interessados em participarem da campanha do que mulheres. Mas, enfim, o que é que eu sou contra a essa cota? Eu sou contra a obrigatoriedade do partido de ter que preencher essas vagas. Eu não digo nada em relação ao partido ser obrigado a não substituir por homens, caso não consiga o número desejado de mulheres, que é de 30%, e obrigatório, ele deveria deixar essas vagas livres, né, para uma eventualidade e para cumprir o que manda a lei, não preencher com homens. Agora, o que eu sou contra é a obrigatoriedade do partido ter que preencher. Porque os senhores imaginem uma situação em que o partido, aqui em Frei Paulo, por exemplo, a gente sabe que há limitações de candidaturas femininas. Não há tantas mulheres disponíveis para se candidatar. Aí, de repente, o partido A, ele precisa preencher um número de vagas. Tem 10 vagas para concorrer a vereador. Ele preenche com 7 de homens e vai em busca de 3 candidatas. E aí ele pergunta a Maria diz que não quer. Ele vai buscar aquelas mulheres que são mais desinibidas, que participam mais ativamente das campanhas, mas como eleitoras, que nunca foram candidatas, ou as que já foram candidatas um dia, que gostam efetivamente da política. E de repente ele recebe não. As mulheres, por uma questão de ideologia, né, ela vota em outro partido, ou porque não concorda com a ideologia do partido, ou porque não quer realmente ser candidata. Enfim, são várias as razões. Mas aí o partido recebe não. E aí continua insistindo. Ele tem um prazo para ser cumprido. E aí o tempo vai passando, as oportunidades vão se afunilando para preencher. E de repente chega a data limite para preenchimento dessas vagas e o partido não conseguiu. O que é que o partido faz? Ele vai ter que preencher, sob pena de prejudicar os outros candidatos, de não poder registrar as outras candidaturas. Aí ele coloca nomes de pessoas que fazem parte ali do bloco, daquele partido, que estão na campanha, mas apenas para preenchimento dessas vagas. Ou seja, no íntimo dessas candidatas, elas sabem que não são, na verdade, candidatas. Estão ali como laranja. E até então, seria um laranja, eu diria, sem maldade, seria apenas para o preenchimento das vagas, para cumprimento do requisito. Mas a coisa se torna grave, porque essa condição, ou seja, o fato do partido ter colocado essas pessoas apenas para o preenchimento das vagas, sugere que o partido pode utilizar os recursos que eventualmente seriam destinados a essas candidatas para outras finalidades, ou seja, para ajudar, impulsionar outras candidaturas. E normalmente, nesses casos, esses recursos vão
não para os candidatos legítimos que estão chegando agora, os novatos, mas para os medalhões do partido. Normalmente é isso que acontece. Os maiores favorecidos são aqueles que já têm mandato, que têm uma história na política e uma influência maior dentro do partido, dentro da agremiação. Aí se configura crime eleitoral, porque é um desvio de finalidade e você utilizou os recursos das candidaturas laranjas para impulsionar outras candidaturas. Essa prática, ela é vedada. Se caracteriza desvio de finalidade dos recursos públicos destinados a candidaturas de mulheres, pessoas negras e também indígenas. Então, a norma, ela crava que a gravidade desse desvio independe do montante financeiro, ou seja, você pode até imaginar, ah, mas foi pouco, foi desviado só R$1.000, R$2.000, R$3.000, não foi um desvio de R$50.000, de R$100.000 ou até mais, entendeu? Não importa, a lei, ela é clara, independe do montante, né? Do ponto de vista financeiro. Bastando comprovar que o dinheiro não foi efetivamente empregado em benefício dessas candidaturas específicas, já há o crime. Já há o crime. E qual é a consequência disso aí? Essa é danosa, amigo. Todos os candidatos, digamos que a comprovação, ela venha depois do pleito. Normalmente é assim que acontece, por conta da prestação de contas. Você sabe qual é o efeito de uma prática como essa pelo partido? É a perda dos mandatos de quem foi eleito e faz parte dessa agremiação. Ou seja, uma injustiça, porque o candidato, ele tocou sua campanha de forma legítima, respeitando as normas, uma campanha, como a gente costuma chamar, limpa, e de repente ele perde o seu mandato em decorrência da conduta do partido. Agora, por que é que isso acontece? É exatamente esse o ponto. Na minha concepção, acontece por conta da obrigatoriedade de preencher essas vagas destinadas a mulheres. Se não houvesse essa obrigatoriedade, talvez o número de candidaturas laranjas registrados nas campanhas fosse bem menor. Eu não estou dizendo aqui que pessoas desprovidas de honestidade, que já estão acostumadas a essa prática, se não houver a obrigatoriedade, não vão praticar essa conduta. Não, em absoluto. O que eu digo é o seguinte, é que alguns partidos que têm o pensamento correto acabam entrando, embarcando nessa por conta da obrigatoriedade. Se não houvesse a obrigatoriedade, ele não tinha que preencher aquelas vagas e o ilícito não aconteceria. Aí vem a situação do político que já tem predisposição à corrupção. Se há obrigatoriedade, ele pega carona. Bom, já que eu tenho que botar candidaturas, então vou colocar três pessoas amigas aqui e essas vão me ajudar na minha campanha. É assim que funciona. A gente espera que essa prática não tenha muita incidência nesse pleito eleitoral. Na verdade, o desejo do eleitor é que não houvesse corrupção nas eleições, mas isso está longe de acabar de uma eleição para outra, né? Infelizmente. Bom, a desinformação e inteligência artificial são temas que na prática vão ocorrer bastante nesse pleito eleitoral. A inteligência artificial já está sendo utilizada
desde a eleição passada e muito utilizada, mas há regras para essa utilização. Né? Inclusive, até nas peças publicitárias dos candidatos, eles precisam identificar que aquela peça foi produzida a partir de inteligência artificial, sob pena de responder caso não o faça. É, e aí ter prejuízos na sua campanha. Bom, a desinformação e inteligência artificial, elas estarão presentes também nesse pleito. No combate às mentiras estruturadas, a internet e os serviços de mensageria não poderia ser utilizados, né, usados para espalhar mentiras em prejuízo de adversários ou contra o sistema eletrônico de votação. E aqui o TSE está se protegendo, né, se blindando. Está buscando uma forma de evitar que as pessoas, principalmente os candidatos, desacreditem da segurança das urnas eletrônicas. Mas é uma questão de opinião. Mas o TSE continua com essa retórica, e há punições para quem disser o contrário. Bom, o uso de conteúdos sintéticos, ou seja, gerados ou modificados por IA, deepfakes, a gente falou sobre isso ontem, que é deepfakes. Você vai lá, pega a imagem de um determinado político e coloca a cabeça do sertanejo, por exemplo, ou só a fisionomia, o rosto do sertanejo. E aí, a partir dessa produção, você faz uma divulgação nociva à candidatura dele ou utiliza para beneficiá-lo. Nenhuma coisa nem outra é permitido. Nenhuma coisa nem outra é permitido, né? Então, repito, o uso de conteúdos sintéticos que são gerados ou modificados por IA, as deepfakes, sem o devido aviso, também entra na mira fiscalizadora do tribunal. Ou seja, é aquilo que a gente falou no início desse tópico. Deve haver a identificação de que aquele conteúdo ele foi produzido a partir de inteligência artificial. Né? Deve haver essa identificação. Bom, sobre as condutas vedadas, a partir do artigo 5º ou 15º, o foco da resolução, ele se volta para quem ocupa cargos na administração pública. O princípio aqui é a paridade de armas, ou seja, o equilíbrio, para que não haja um favorecimento do ponto de vista financeiro a esse ou aquele candidato, em detrimento do direito dos outros. Então, o princípio aqui é a paridade de armas. Quem está no poder não pode usar a estrutura da máquina pública para impulsionar sua candidatura ou de seus aliados. Vamos conferir o resumo das principais proibições que passam a valer de forma intensificada nos 3 meses que antecedem o pleito. Bom, uso de bens móveis ou imóveis é expressamente proibido, ceder ou utilizar prédios, veículos, materiais ou serviços pertencentes à administração pública em prol de qualquer campanha eleitoral. Atenção, você que é, por exemplo, prefeito, que é gestor, você não pode favorecer nenhum candidato a partir da máquina pública, cedendo prédios, né? Cedendo ou utilizando prédios, veículos da prefeitura,
pode ser do governo também. Materiais ou serviços pertencentes à administração pública em prol de qualquer campanha eleitoral. Isso vale para todos, viu? Então, atenção, você que é prefeito e que acha que não há mal nenhum em ceder os serviços da máquina pública, da gestão pública, em benefício de um determinado candidato, isso é crime eleitoral. Isso pode responder e as penas são duras, são duríssimas. Então, a única exceção prevista na norma, como toda regra, essa também tem exceção, até porque toda unanimidade é burra, né? Então, a única exceção prevista na norma é a realização de convenções partidárias. Então, o descumprimento dessa regra pode resultar em multa e na cassação do registro ou do diploma do candidato beneficiado. E aí você poderia perguntar, mas como seria na prática essa exceção? Bom, na prática seria, por exemplo, a convenção do candidato ou dos candidatos. Apoiados por um determinado gestor, ocorrer num prédio público. Isso pode acontecer, não há problema nenhum. Não há nenhuma proibição da legislação eleitoral. Mas fora isso, amigo, mais nada. Se o prefeito de repente, vou ceder ali a Secretaria de Educação para o meu candidato ou os meus candidatos fazerem reuniões com o público. Não pode, amigo. Então, atenção, você, eleitor, que gosta de fiscalizar as eleições, presta bem atenção nisso, viu? Se, por acaso, você perceber uma movimentação em um determinado prédio público realizada por um candidato apoiado pelo gestor da sua cidade, e esse prédio onde está acontecendo a reunião, a movimentação política, o ato político propriamente dito, ele seja público, de propriedade do município, se você fizer a denúncia, o prefeito vai responder. Ele não pode fazer isso. Ele não pode, tá certo? Uso de serviços públicos. A gente falou sobre o uso de bens móveis e imóveis da gestão pública. Então, há vedação também para o uso de serviços públicos. Os agentes públicos não podem ceder ou colocar funcionários, servidores ou empregados da administração pública para trabalhar em campanhas eleitorais durante o horário de expediente normal. Você já viu isso na sua cidade? Então, se é uma prática comum, você pode denunciar, viu? Então, aí tá lá o Miguel. Tô dando um exemplo somente, é hipotético, tá certo? O exemplo. Ele trabalha na Secretaria de Educação. O expediente dele vai até às 13 horas. Mas aí o candidato específico ao governo, apoiado por aquele determinado prefeito, ele vai fazer um ato público pela manhã. Vamos lá, um adesivaço. Vamos colocar os adesivos nos carros, as praguinhas, aquela coisa toda, né? Ele é o E. E aí o Miguel, que trabalha na secretaria, que deveria estar dando expediente, ele tá lá também trabalhando em prol do candidato. Tá lá devidamente fardado, né? Com toda aquela indumentária do candidato, camisa, com identificação a partir dos adesivos, né? Normalmente é uma camisa branca e bota, enche de adesivos, né?
E tá lá trabalhando no meio do povo, né? Entregando os santinhos. Se você flagrar isso e tiver certeza que aquela pessoa, que o Miguel do exemplo, ele deveria estar trabalhando, dando expediente, você pode filmar e fotografar e denunciar à Justiça Eleitoral. Não pode, atenção prefeitos, não pode ceder ou colocar funcionários, servidores ou empregados da administração pública para trabalhar em campanhas eleitorais durante o horário de expediente normal. A punição para cada conduta envolve aplicação de multa e a devida responsabilização política, que pode chegar ao extremo, que é a perda do mandato. Sobre a publicidade institucional, importante também esse tópico. Olha, nos 3 meses anteriores ao pleito, ou seja, julho, agosto e setembro, fica vedado autorizar ou veicular publicidade institucional de atos, programas, obras ou serviços públicos. As únicas exceções são os casos de grave e urgente necessidade pública, que exigem o aval prévio do TSE. A violação dessa norma acarreta multa e cassação do registro ou diploma. Eu vou repetir. Como eu disse, esse tópico é extremamente relevante, né? Porque a gente sabe que é uma prática comum também. Publicidade institucional. Atenção, vocês que são agentes públicos. Nos 3 meses anteriores ao pleito, julho, agosto e setembro, fica vedada a autorização ou veiculação de publicidade institucional de atos, programas, obras ou serviços públicos. As únicas exceções são os casos de grave e urgente necessidade pública, que exige o aval prévio do TSE. A violação dessa norma acarreta multa e cassação do registro ou diploma. Então é importante que os gestores, nesses 3 meses antecedentes às eleições, evitem essa prática, que é a autorização de veiculação de publicidade institucional de atos, programas e obras ou serviços públicos. Sobre inaugurações e shows, isso aqui também é outro tema muito importante, muito relevante. Olha, também nos 3 meses antecedentes à votação, é proibido contratar shows artísticos pagos com recursos públicos para a inauguração de obras. Além disso, os candidatos estão totalmente proibidos de comparecer a qualquer inauguração de obra pública nesse período. O desrespeito a essa regra gera a cassação imediata do registro ou do diploma, né? Então, até o dia 15 deste mês, nada disso estava vigorando. A lei existe já há muitos anos. Eu quero dizer o seguinte: essa proibição, ela se dá a partir do início da campanha. Quando foi o início da campanha? Dia 16, último domingo, né? Então, dentro do período eleitoral, não se pode realizar essas inaugurações e a participação
de candidatos nessas inaugurações públicas dentro do período gera a cassação imediata do registro ou do diploma, né? Se já estiver diplomado, ele perde o diploma. É porque algumas situações elas ocorrem pós-eleição. Há uma ação de investigação eleitoral, uma AGE, ação judicial de investigação eleitoral, e se constatar que houve a violação a essa regra, aí caça-se o diploma, uma vez que ele já foi diplomado, né? Se for dentro do período eleitoral, aí ele perde o registro. Ele não chega nem a participar do pleito. Vamos falar sobre publicidade institucional. A nova redação dada pela Resolução 23.757, de 26, estabelece critérios bem definidos sobre as mídias governamentais, né? Então, olha, a publicidade vedada é comprovada pela simples indicação de nomes, slogans, símbolos ou imagens que permitam identificar autoridades ou governos cujos cargos estejam em disputa. Os agentes públicos têm a obrigação de limpar ou adequar o conteúdo de sites, canais e de redes sociais oficiais 3 meses antes do pleito eleitoral, né? Sobre as consequências das infrações, importante trazer aqui, ignorar essas balizas jurídicas gera penalidades pesadas. A depender da gravidade qualitativa e quantitativa da conduta, a Justiça Eleitoral pode aplicar multas pecuniárias imediatas, determinar a suspensão do ato ilícito via tutela de urgência, negar ou cassar o diploma do candidato eleito e decretar a inelegibilidade por 8 anos. Então, essas regras, amigo, elas precisam ser seguidas. Elas precisam ser seguidas. E aqui o direcionamento é exatamente para agentes públicos, né? Principalmente para agentes públicos. Ainda hoje a gente vai trazer regras para os veículos de comunicação, como devem agir dentro desse período, para que não incorram também em infrações eleitorais e acabem tendo que pagar, que desembolsar aí valores exorbitantes, porque as multas, elas são altas, né? A Justiça Eleitoral não alisa, como diria o filósofo Genésio Souza Lima, o popular Teco, né? Ou mais popularmente ainda conhecido como Cabeção. A Justiça Eleitoral não alisa, amigo. Então é importante que todos os comunicadores, eles saibam como devem proceder, como devem conduzir os seus respectivos programas dentro do período eleitoral, para não acabar se prejudicando e prejudicando o veículo de comunicação do qual ele faz parte, tá certo? A gente traz tudo isso daqui a pouco. Bom, 7:01, nos estendemos um pouquinho aqui no comentário, mas foi extremamente necessário, né, sertanejo? São regras muito importantes e é, de alguma forma, uma prestação de serviço, né? De utilidade pública aos agentes públicos, aos candidatos que estão concorrendo ou não, porque os prefeitos, ainda que não estejam concorrendo, eles também são atingidos por essas regras, caso viole-as, né? Se não cumpri-las, eles também serão alcançados pela lei, tá certo? 7:02, a gente vai para um breve intervalo comercial. Daqui a pouco a gente volta trazendo muito mais informações para você aqui no programa Tribuna Livre da sua Rádio Educadora FM.
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Hora do intervalo, a gente volta já já. JR Atacadista em Itabaiana informa a hora certa. 7:03, uma pequena pausa para aquele cafezinho com canela do sertanejo e a gente volta já já.

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0: São 7h23. Bom, já estamos de volta com o Tribuna Livre, o seu jornalismo diferente, aqui pela Rádio Educadora FM. 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Deixa eu mandar um abraço aqui pro pessoal que acompanha a nossa programação também, lá na cidade de Ribeirópolis. Aliás, né, em todo o município, nos povoados também, a gente agradece o pessoal da Fazendinha, né, você que todos os dias nos prestigia com o carinho da sua audiência, muito obrigado de coração. 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Vamos acionar o repórter Mário Senna, já está a postos, meu caro. 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Vamos então às ruas da cidade acionar o nosso repórter Mário Senna.
1: Ronaldo, já estamos aos 32 minutos passados às 7 da manhã desta terça-feira. Estou chegando com algumas informações e antes, claro, das informações do mundo policial, a gente quer chamar a atenção do povo de Sergipe, principalmente da região centro-sul do estado de Sergipe. Os jovens que gostam de festa, que gostam de badalação, olha, vai acontecer no próximo final de semana, sexta e sábado, que vem agora, sexta e sábado, vai acontecer lá no povoado Palmares, em Riachão do Dantas, vai acontecer o Festival de Inverno. É um evento novo, né, que foi criado há 5 anos atrás. Essa é a 5ª edição, né, do povoado Palmares em Riachão do Dantas, o Festival de Inverno. Por ser uma localidade muito alta, a informação que nós obtivemos ontem é que cerca de 620 metros, né, o povoado Palmares está acima do nível do mar. E nessa época é muito frio, né, muito frio, precisa a pessoa usar agasalhos, cachecóis, enfim. E em decorrência disso foi criado para explorar lá a região, já que tem belezas naturais. Foi criado esse evento, o Festival de Inverno do Povoado Palmares em Riachão do Dantas, com música, teatro e tradições populares, né? Inclusive, vai ter a presença do cantor Geraldo Azevedo. Geraldo Azevedo é quem vai fazer o encerramento desse evento no próximo sábado, um evento realmente maravilhoso, Povoado Palmares. Você não pode perder, hein? todos os caminhos te levam ao povoado Pomares, em Riacho do Dantas, ao final de semana. Inclusive, nós fomos informados que as hotéis e pousadas da região já estão sendo contactadas, os moradores de Riacho estão colocando casas à disposição dos visitantes, dos turistas, enfim, algo dessa natureza. E vai ter o bate-volta, né? São aqueles carros, né, empresas que vão estar colocando seus ônibus, suas vans, né, para ir e voltar, né, o bate-volta, para você participar desse festival de inverno do povoado Palmares, em Riachão do Dantas, com Geraldo Azevedo. Cara, o cara realmente é simplesmente show. E olha, com relação, Ronaldo, às informações do mundo policial, nós ontem observamos, ouvimos e observamos algumas imagens, inclusive, de um casal que foi encontrado em estado adiantado de putrefação. Esse casal estava desaparecido e foi encontrado no interior de um apartamento, inclusive no município de Lagarto, no centro da cidade de Lagarto. A linha inicial, o raciocínio inicial da polícia para a linha de investigação é que possa ter acontecido um homicídio seguido de suicídio. Mas é claro, o que vai dizer a investigação policial, inclusive vai ter que aguardar, os familiares vão ter que aguardar o laudo médico do Instituto Médico Legal, porque a jovem foi identificada, ela foi identificada como Elis Mirelli. Elis Mirelli é a jovem que foi encontrada morta. E o rapaz que estava com ela não foi identificado, acredito que deve ser identificado de hoje, quando o corpo passar por exames lá no Instituto Médico Legal. Lamentavelmente, o casal que estava desaparecido, encontrado morto, já sem vida, em um estado dentado de putrefação, dentro desse apartamento no município de Lagarto, no centro da cidade. Com relação ainda à morte, os dois jovens itabaianenses que se envolveram em acidentes de motos e estavam hospitalizados, estavam no UZI, lamentavelmente eles evoluíram a óbito no dia de ontem. Um teve que ser submetido a uma intervenção cirúrgica, não resistiu, numa parada cardiorrespiratória, faleceu. O outro também estava internado, também faleceu. É claro que foram situações distintas, né? Foram dois acidentes distintos, mas os mesmos com acidentes com motos. E eles foram identificados como Ítalo e Mário Henrique. Lamentavelmente, muito jovens ainda jovens, menos de um com 22 anos de idade, outro com 26, algo dessa natureza. E os dois perderam suas vidas, devem ser sepultados no dia de hoje na cidade de Serrana. Lamentavelmente. E é claro que acidentes com motos, a gente sempre traz diariamente informações nesse sentido. Por exemplo, você deu em manchete de um acidente que aconteceu na Rota do Sertão, perímetro de Nossa Senhora da Glória, um acidente com moto. E o jovem Aderaldo Conceição dos Santos, de 42 anos de idade, teve a sua vida ceifada. A informação direciona que ele transitava na SE, quando de repente um veículo da prefeitura, se não me engano, de Monte Alegre, saiu de uma estrada vicinal, atravessou a pista e houve a colisão. Lamentavelmente, o Aderaldo Conceição Santos, de 42 anos de idade, evoluiu a óbito nesse acidente na Rota do Sertão, no dia de ontem, na SE 230, no município de Nossa Senhora da Glória. Lamentavelmente, mais uma morte registrada no estado de Sergipe com motos nas ECS. Olha, uma outra informação, Ronaldo, essa com relação à cidade ainda de Nossa Senhora da Glória, é que o pelotão de Caatinga da polícia do estado de Sergipe prendeu 5 homens por tráfico de drogas. Eles foram encontrados lá naquela região de Nossa Senhora da Glória, foram presos, tirados de circulação e vão responder essa bronca aí. A informação não dá conta e direciona de que a polícia já vinha no encalço desses elementos, vinha investigando eles e ontem eles foram presos em flagrante. 5 homens presos, tirados de circulação por tráfico pelo pelotão de Caatinga do estado do Sergipe. Já na cidade de Capela, os policiais do BEPAT prenderam um homem também por tráfico de drogas. Ele também estava sendo monitorado e nesta dia de ontem ele se deu mal. Foi preso em flagrante, tirado de circulação. Na cidade de Pirambu, um homem foi preso, esse encontrado com uma moto adulterada, também foi tirado de circulação. Informamos para os amigos e ouvintes com relação à cidade de Itabaiana, que ontem aconteceu uma briga entre vizinhos lá numa localidade do município de Itabaiana e essa briga foi parar na delegacia regional de Itabaiana, né? Juras, aquelas broncas, né? Questão de família, graças a Deus não entraram em vias do fato, mas ficaram só nas ameaças, né? Ficaram nas ameaças que eu te mato, que se você acontecer, você morre, algo dessa natureza, e aí o caso foi parar na delegacia, lá foi resolvido. Graças a Deus, fumaram cachimbo da paz, tranquilidade, não houve maiores contratempos nesta discussão entre vizinhos lá na cidade de Itabaiana. Ronaldo, nós somos informados que uma pequena embarcação naufragou nas águas do Rio Sergipe e uma mulher está desaparecida. A informação dá conta de que os militares do Corpo de Bombeiros já foram acionados, mergulhadores, estão à procura do corpo dessa mulher. A gente não sabe se ela ainda está viva ou se já não está mais viva. De fato, de concreto, que ela está desaparecida devido a esse naufrágio aí dessa pequena embarcação nas águas do Rio Sergipe aqui no estado de Sergipe. E outra informação é que um homem, um indivíduo, né, engraçadinho, menos avisado, esse homem, ele foi preso, foi detido no dia de ontem, após ser flagrado fazendo gestos obscenos dentro de um ônibus coletivo no centro da capital sergipana. A Guarda Municipal foi acionada, que fez a detenção do homem e até a chegada da Polícia Militar. Esse fato aconteceu no centro da capital sergipana, né, e esse homem detido após ser flagrado fazendo gestos obscenos, né, dentro desse ônibus coletivo na capital sergipana. E como você frisou, Ronaldo, em manchete no início do programa, uma dupla, dois elementos, né, que roubavam lojas aqui no estado de Sergipe, eles foram presos no estado do Maranhão. E tudo leva a que eles serão recambiados para cá, para as bandeiras brancas na justiça, né? Esses dois indivíduos que já estavam longe, né? Já estavam no Maranhão, são ladrões de lojas, estavam lá no estado do Maranhão. Para finalizar aqui as informações do mundo policial, ontem aconteceu reunião e com palestras, né, com relação aos crimes sexuais contra crianças, né, pela internet, né, com o uso agora da IA. A nova lei torna mais duras e severas as penas, variando entre 4 e 10 anos de reclusão e multa, né? Agora também vai gerar multa também para quem pratica o deepfake, ou seja, a pessoa que vai usar a IA, né, para também simular situações com outras pessoas. Também vai gerar entre 3 e 5 anos de prisão e também com multas, né, tudo em decorrência também da nova lei que torna mais duras e severas as penas contra os crimes sexuais contra crianças e adolescentes, principalmente pela internet, agora com o uso da IA. Tá certo? Tá dado o toque, mas depois se não diga que não foi avisado. Mas no mundo do futebol, Ronaldo, no mundo esportivo, nós queremos iniciar aqui a informação do esporte, de que uma jovem sergipana, uma garotinha com 10 anos de idade. Essa garotinha, ela é Ayla, o nome da garotinha, Ayla, 10 anos, uma amazona, ela pratica o hipismo e já foi campeã brasileira, cara, né? No circuito da pista de hipismo com barreiras de 1,05 m, né? Essa sergipana, garotinha de 10 anos de idade, Ayla, amazona Ayla, foi campeã brasileira, né? Na sua categoria, na categoria de 1,05 m de altura, na pista de hipismo, e agora, no mês de setembro, dia 7 de setembro, no feriadão da Independência do Brasil, no dia 7 de setembro, no dia da Parada Nacional, 7 de setembro, ela vai ter uma competição em São Paulo, em uma das pistas importantes, mais importantes do país. E essa competição do dia 7 de setembro vai estar avaliando ela, né, para o ranking nacional. Tudo vai depender da sua classificação, da sua pontuação, será feita uma somatória dessas pontuações das competições que ela participou ao longo do ano. Consequentemente, nós vamos saber qual a colocação da Ayla, sergipana, garotinha de 10 anos de idade, amazona, que agora já é campeã brasileira. A gente fica feliz com isso. O estado sergipe realmente merece. E olha que é uma graça a Ayla, viu? A Ayla realmente é show de bola. No mundo do futebol, Ronaldo, ontem Internacional e Remo fecharam a rodada do Campeonato Brasileiro do final de semana e iriam passar do empate. Internacional 1, Remo também 1. Esse foi o resultado final do jogo de ontem. Levando em consideração que hoje nós vamos ter Copa Lotese. Começa hoje as semifinais da Copa Lotese. Hoje tem Falco e Atlético Gloriense. Esse jogo será no Batistão. E amanhã tem Desportivo Aracaju e Lagarto também no Batistão, para conhecermos aí os finalistas, né, da Copa Lotese. Copa Lotese que vai pagar uma grana legal, além da grana, a vaga para o Campeonato Brasileiro da Série D, quarta divisão. Cara, se o Confiança for rebaixado, se o Itabaiana for rebaixado, nós vamos ter um grupo próximo ano do Campeonato Brasileiro da Série D só dos sergipanos. Vamos ser Sergipe, Lagarto, o campeão da Copa Lotese, Itabaiana e Confiança. Tá de brincadeira, né, rapaz? Aí é muito castigo para um pobre futebol, cara, lamentavelmente. Mas aí nós vamos estar acompanhando as semifinais da Copa Lopes, que começam hoje. Hoje e amanhã nós conheceremos aí os finalistas, né? Os finalistas da Copa Lotese. Os clubes sergipanos estão no Campeonato Brasileiro da Série C, lutando ainda. Um já está praticamente degolado, eu acredito que Confiança já está rebaixado. E o Itabaiana está nos aparelhos, está na UTI, está respirando nos aparelhos, cara. Itabaiana que joga no próximo domingo lá em São Luís do Maranhão contra o Maranhão. Maranhão se vencer vai para a parte de cima da tabela. Acredito que o Itabaiana vai tomar madeira. E o time de Confiança joga em casa no sábado à noite contra o Anápolis. São jogos programados para o próximo final de semana, sábado e domingo. Confiança e Anápolis no sábado, Itabaiana e Maranhão no domingo. Olha, Ronaldo, hoje tem Copa Sul-Americana, viu? Em campo tem hoje São Paulo contra o Bolívar. Lá foi empate, né? Lá foi empate em 1-1. Hoje será no Morumbi, São Paulo e Bolívar. Amanhã vamos ser Atlético Mineiro e Bragantino, né? E na quinta-feira vamos ter Santos e Macará, Vasco e Olímpia do Uruguai, e o Botafogo enfrenta o Cienciano. Cienciano deu um chocolate, né? Na primeira, 6-1, né? Botafogo e Cienciano, jogo será na quinta-feira no Rio de Janeiro. Lembrando que pela Taça Libertadores da América, hoje nós vamos ter Fluminense, Independiente Rivadavia da Argentina. O Fluminense enfrenta o Independiente Rivadavia da Argentina. Amanhã vamos ter Palmeiras e Cerro Porteño, Flamengo e Cruzeiro. Flamengo e Cruzeiro, o jogo de ida foi empate. O jogo será decidido no Maracanã. E na quinta-feira vamos ter Mirassol e LDU, Corinthians e Rosário Central da Argentina. São jogos programados pela Taça Libertadores da América no meio de semana. Estaremos acompanhando e amanhã traremos a tarde aqui do futebol do Brasil. São essas as minhas informações, Ronaldo. Um abraço, vida e saúde. Se Deus permitir, a gente volta amanhã com novas informações. Valeu, Ronaldo!
0: Ok, meu caro Mário Sena. Hoje sim, Mário.
1: Hoje não, Ronaldo.
0: Hoje não, você tá de cabeça quente ainda, né, Mário?
1: Tô, cara, eu não consegui ainda digerir.
0: Mas o seu São Paulo vai dar uma aliviada hoje, viu?
1: Vai nada, é outra desgraça ruim, velho. É outra desgraça ruim.
0: E é.
1: Misericórdia. Lá jogou uma bolinha michuruca contra o Bolívar, cara. É. Se você não tem bola pra vencer o Bolívar, pode se aquietar, Ronaldo, pode se aquietar.
0: É. Agora, deixa eu te perguntar uma coisa, qual é a sua concepção sobre aquela conduta do capitão do Vasco que não quis cumprimentar o Neymar por conta de um entrever, um problema que eles tiveram no passado, e na verdade foi ele quem pegou o Neymar quando jogava ainda no PSG. Isso lá na Europa, né? E aí o Neymar, educadamente, o cumprimentou, estendeu a mão para que ele o cumprimentasse, e o jogador do Vasco ignorou o Neymar. Eu acho, na minha opinião, viu, Mário, uma postura desnecessária, né? Ali, o que acontece dentro do campo, fica dentro do campo, fora dele. Você sabe que o futebol ele esquenta a cabeça, mas quando termina o jogo, todo mundo se cumprimenta, né, Mário? Brinca, enfim. Achei e repercutiu muito mal essa postura do jogador do Vasco, viu?
1: E foi deselegante, cara.
0: Extremamente deselegante.
1: A verdade
0: é
1: que ele foi deselegante.
0: Até o árbitro que estava perto olhou assim e reprovou a conduta dele, né?
1: Ele não é obrigado a falar com o Neymar, entendeu?
0: Você sabe o que é que o Ronaldinho Gaúcho diz sobre isso? Ele disse o seguinte, olha, jogar com jogador ruim é horrível, e o pior é que ele é marrento.
1: Na verdade que ele foi deselegante, né?
0: Foi,
1: ele não
0: realmente.
1: É obrigado a falar com o Neymar, fora de campo ele não é obrigado nem a dar um bom dia ao Neymar. Agora,
0: isso.
1: Ali é o protocolo, né? Protocolo do futebol, uma barra na mão própria, embora, mas foi deselegante. Neymar é moleque. A gente conhece, né? O jeitão do Neymar é todo molecão, todo. Ele gosta de irritar o adversário, né? Fala muita besteira.
0: Mas
1: também
0: é provocado também, viu, Mário?
1: Ele é provocado também. Não, eu concordo. Neymar, ele apanha mais do que o que bate.
0: É verdade.
1: Ele apanha mais do que o que bate. Mas é aquela história, cara. Futebol, eu joguei futebol há muito tempo, Ronaldo. Agora eu nunca tive desavença com ninguém em campos. Sabe por quê? Porque eu não falava nada, ficava calado. Eu era um cara assim, que jogava bola, eu era muito rápido, eu não deixava que o cara chegasse pra me dar pancada, pra me bater, entendeu? Pra já mesmo, pra não entrar em confusão e atrito. Aí eu também nunca dei pancada a ninguém, nunca machuquei ninguém jogando.
0: Sempre evitou o conflito, né, Mário?
1: Pronto, sempre evitei o contato e o conflito. né, para não ter inimizade, para não arranjar inimizade. Porque futebol é um esporte de contato, cara. Isso. Futebol, às vezes você vai numa jogada mais dura assim, às vezes você não tem maldade de me machucar, mas causa o impacto e me machuca. É um futebol, é um esporte de contato. E a pessoa tem que entender, principalmente o cara quando é profissional, né?
0: Isso.
1: O profissional, ele tem que ter esse discernimento, cara. Futebol é esporte de contato.
0: E olha, a gente que joga bola sabe que se tem uma coisa que irrita, é o futebol, né, Mário?
1: É verdade.
0: É você, cara, em campo ali, você tá jogando contra partida, um amigo, cara, seu, né? Tá jogando contra um amigo seu. Mas ali ele é seu adversário, ele não é mais seu amigo, né?
1: Verdade, verdade.
0: Então, se tiver uma jogada mais dura, vocês discutem, se até a discussão numa pelada, se a bola saiu, se não saiu, né, Mário?
1: Uhum.
0: Isso se acirra, né? Os ânimos ficam acirrados, cria um clima acalorado, mas terminou o jogo, vocês sentam ali, vão brincar, vão se divertir, esquece tudo, né, Mário?
1: Eu acredito que tem que ser assim, cara. Eu sempre analisei futebol dessa forma. Como é um esporte de contato, você tem que estar de cabeça fria o tempo todo, né? O tempo todo. Porque quando você começa a perder a partida, se você está perdendo, você está de cabeça quente.
0: É verdade.
1: Quem está vencendo está mais maleávelzinho, está começando a tirar onda, dá um driblezinho, dá um calcanhazinho, dá uma letra, né? Faz aquela gracinha. E aí, meu amiguinho, a qualquer momento o cara que tá perdendo, ele pode se irritar e dar uma cipuada.
0: Você tem que analisar as duas situações. Por exemplo, agora quem tá brincando é quem tá ganhando. Mas se fosse você, você não faria não também?
1: E o futebol, Ronaldo? Futebol é um esporte de arte. Por exemplo, se você sabe driblar, se você é um cara bom jogador, driblador, sabe dar de calcanhar, sabe dar letra, eu não sei, paciência, você tem que explorar. Você tem que explorar seu talento, né? Mas quem tá perdendo não encara dessa forma. Como o Neymar é irritador, eu tenho certeza que esse negócio é antigo, essa rixa é antigo entre ele e o jogador do Vasco, mas o jogador do Vasco foi deselegante. Papai na mão dele, ele não é obrigado a falar com o Neymar não, mas papai na mão se cumprimentava e pronto, acabou. Foi deselegante, isso repercutiu ruim para ele, né? Mesmo porque, né, na repercussão, quem sabe perdendo é ele, porque Neymar é ídolo, né?
0: Isso.
1: Galera, Neymar é ídolo, pô.
0: Todo mundo, você vê que todo mundo ficou contra ele, até quem não gosta do Neymar. Até quem não gosta do Neymar ficou contra ele.
1: Pronto, entre tudo. O Neymar é ídolo, saiu por vítima e ele ficou com a imagem ruim. Coisa realmente que desagradável pra ele, né? Pra o familiar.
0: E pro futebol não é bom, né, Mário?
1: Não é bom não. Futebol tem que ser levado na maciota. Eu costumo dizer que futebol é um negócio interessante que mexe com os sentimentos, mas as pessoas têm que estar de cabeça no lugar, tanto para participar, brincar, jogar, como para torcer. Né? Eu, por exemplo, graças a Deus, eu sou torcedor de bola assim, de brincadeira, porque eu torço, mas não sou apaixonado. Se o meu time ganhar, tá bom, se perder, tá bom também. E só converso o futebol com pessoas próximas. Por exemplo, você, eu converso futebol. Se eu perceber que o cara é apaixonado demais, eu nem puxo assunto, que eu sei que vai dar discussão e aí não dá certo, não. Futebol tem que ser realmente levado na esportiva, Ronaldo, porque é um esporte que mexe com sentimentos, mas que não vai lhe dar retorno financeiro nenhum. Né? Você que torce pro futebol, você vai ganhar o que com isso se o Flamengo ganhar ou perder? Nada.
0: Pois
1: então,
0: é
1: bom torcer, seu time torce, quando ganha é legal, beleza. Nem a camisa o time lhe dá de graça, cara. Se você quiser a camisa do Flamengo, vai ter que desembolsar aí 400 pratas, viu?
0: É verdade.
1: Lá, R$370 a camisa do Flamengo, né? Eu vi lá na capital. Tá, então não dá.
0: E a camisa que eles estrearam nessa última partida contra o Mirassol é bonita, viu, Mário? Você é vascaíno, né? Mas
1: Vermelha,
0: muito,
1: né,
0: bonita, é verdade.
1: Não, eu vi lá no shopping, tem uma já lá no shopping.
0: Não ficou com vontade de comprar uma não, Mário?
1: Não. Mesmo porque o preço não é convidativo, né?
0: Não.
1: Mas se você me der uma, eu visto. Deixa eu dizer lá, né, pra você.
0: Tá certo.
1: R$370, cara, a camisa do Flamengo. Aí tá de brincadeira, né?
0: Mas é bonita, viu? Mas vale a pena.
1: Vai comprar?
0: Sendo do Flamengo, eu vou comprar. Vale a pena, viu, Mário? Vale a pena. Eu vou comprar a do Enzinho também, né?
1: Hein?
0: E a do Enzinho, ele já pediu.
1: Você influenciou mesmo o menino.
0: Não, ele assistiu o jogo comigo, aí ele disse: meu pai, que camisa bonita do Flamengo. Eu digo, olha, é flamenguista mesmo, né, Mário?
1: Eu vi a camisa lá no shopping, realmente é bonita, mas é muito caro, R$370 na camisa dela,
0: velho. É verdade.
1: Tá de brincadeira, velho. É melhor comprar.
0: Imagina que o Flamengo não fatura só com a venda desses produtos, né, Mário?
1: A réplica é 30, Ronaldo.
0: Hein?
1: A réplica é 30.
0: Tem uma réplica de 150, Mário.
1: Tem réplicas que são...
0: quase perfeita,
1: perfeitas,
0: né?
1: Perfeitas, cara. Então, é, de 30 verdade. Vai. Aí eu falo, errado, eu tenho um período do meu dinheiro. Pra ganhar uma dificuldade da gota, dá 400 contas que me deu do São Paulo e do Vasco. Dou não, velho. Entendeu? Brincadeira. Mas olha, Ronaldo, brincadeiras à parte, futebol tem que ser levado na brincadeira, porque se você for levar a sério, você sofre, tá certo?
0: Mas é verdade.
1: Hoje, não, Ronaldo.
0: Hoje não, né?
1: Hoje não. Tô de cabeça quente ainda.
0: Um abraço, Mário. Bom programa pra você, viu?
1: Vida e saúde.
0: Pra gente. Olha, 7:53. 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Bom, já estamos às 8 horas, né, sertanejo? Amanhã a gente vai falar sobre as regras para as emissoras de rádio e TV, né? O que os comunicadores podem e não podem fazer durante o período eleitoral, tá certo? Queremos agradecer a todos pelo carinho, pela audiência, por sua paciência, muito obrigado de coração. Vem aí o peso pesado da Rádio Educadora, o Cícero Dias com o seu programa. E uma última informação, a Casas Bahia pede recuperação judicial e fecha lojas em Sergipe. Só para você ter uma ideia, amigos, as unidades de Aracaju, Socorro e Lagarto foram fechadas e o grupo tenta renegociar uma dívida de 17,3 bilhões. É muita grana, né? Amanhã a gente vai falar sobre este assunto também aqui no programa Tribuna Livre, que envolve diretamente empregos, né? E várias famílias que passam, né, a enfrentar essa situação desagradável do desemprego. É o reflexo da atual situação econômica no país, infelizmente. Um abraço a todos, fiquem com Deus.
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1: Agora, 8 horas 11 minutos. Bom dia para você. Ouvindo a Educador FM, hoje é terça-feira, dia 18 de agosto de 2026. A estação é inverno. O locutor é Cícero Dias. Para comandar a sua festa para a partir de agora.
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1: Sem problema nenhum, sem nenhuma dificuldade. Agradecido e feliz a Deus. Gratidão sempre ao nosso bom Deus por estarmos vivos, respirando mais um dia, falando, se comunicando, andando, apesar da dor no joelho, né? Ainda tem gente que diz assim, será que é a idade? É não, pô. O outro joelho é da mesma idade, não dói? Só um, né? Machucado do esporte, da bola, né? Mas é assim mesmo, vamos lá, vamos agradecer. Nada de pedir hoje, só agradecer. Escolhe 8 segundos da sua vida para agradecer a Deus, para dizer assim, obrigado Deus por mais um dia, obrigado Deus por tudo que tem feito em minha vida, obrigado Deus por ter passado essa noite na cama, no lar de alguém que está doente, né, precisando da tua ajuda, Senhor. O Senhor passou e deu uma melhorada na saúde. Alguém que estava triste ontem, hoje está mais alegre. Alguém que estava depressivo, hoje amanheceu feliz, alegre, sorridente. Então eu digo para você, toma banho, levanta, escova os dentes, coloca o melhor sorriso.

0: fazendo com que você não seja feliz. Nós somos igual os pássaros, devemos amanhecer o dia voando, cantando, alegres, sem nenhuma tristeza. Bom dia, meu povo! Spin TV. Está começando o nosso programa, Show do Cícero Dias. 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Ótimo dia para todo mundo ouvindo o nosso programa. 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Nós estamos te esperando todos os dias, porque vamos começar o nosso programa Cícero Dias. Hoje é dia de fazer festa, hoje é dia de fazer alegria, hoje é dia de deixar pra cima. Faça como a minha amiga Vaninha, que já amanheceu o dia dançando. É assim, amiga. Faça como a Alda, lá do Descoberto de Baixo de Carina, que já amanheceu o dia cantando. Faça como a minha amiga Vanilde, a esposa do PE, que já amanheceu o dia orando, rezando, agradecendo a Deus. Maria, do povoado Mucambo, que também amanheceu o dia agradecida a Deus. Maravilha, isso é bom demais. Tá todo mundo ouvindo o nosso programa. Tem gente de Sergipe, tem gente da Bahia, tem gente de Alagoas, tem gente de São Paulo, da Paraíba, gente da Alemanha, que ouve o nosso programa sempre, todos os dias. A gente agradece a vocês. Tem gente da Itália também que acompanha o nosso programa, até da África. Galera lá de Portugal também. Todo mundo acompanhando a gente através da Rádio Educadora de Frei Paulo. Isso você baixa nas lojas de aplicativo do seu celular. Ouça, gente. Tem gente lá na Bahia. Alô, meu amigo Pivete, ouvindo a nossa programação. Pivetinho, lá da Ilha de São José. Ontem estava lá com Cícero Dias, com Fabinho, com Pedrão, com Lucas, com Gina, com Ivan Souza. Quem mais estava lá? Nosso amigo Branco de Olegário, também na sintonia, estava lá com a gente. Quem mais estava lá, Cícero? O Davizinho, o Golias, Davi gigante, né? Ouvindo o nosso programa, o Filho do Negro. Tinha mais gente. Tinha o Gina, né? Lá também. O Gina, o vaqueiro, velho topado, lá com a gente sempre. Essa galera toda que ouve o nosso programa. Ronildo, José Ronildo Pereira, também estava lá. O Filho do Ovelha, na sintonia do programa. Essa galera toda estava lá só comendo pirão e tomando um quente, né? Ô, maravilha, viu? Pegar peixe, não, mas comer pirão, sim, né? Todo dia, lá na beira do rio. Rio Vaza Barris, na barragem do Gasparino, lá na Ilha de São José, lá em cima. Pela última vez. Alô, meu amigo, alô, minha amiga, bom dia.
1: Tá certo.
0: Todo mundo ouvindo o nosso programa. Todo mundo curtindo a gente. 8h17. E o clima é pra pegar fogo, hein?

0: fala sem alça. 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Lágrimas reais, mala sem alça na Educadora FM. Todo mundo ouvindo o nosso programa até as 9h45. Ótimo
1: Cícero
0: dia. Bom dia.
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0: Hora de ir pra intervalo comercial, já eu volto com mais músicas pra você. A JR Atacadista informa a hora certa, 8h33. Bom dia.

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10: 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Ótimo dia para todo mundo ouvindo o nosso programa. Bom dia. Quero pedir ao pessoal que está ouvindo o nosso programa que não ligue para o WhatsApp da rádio, viu? Não tem como vocês falarem no ar, tá bom? Valeu. Só pelo telefone, pelos telefones da rádio.
11: Bom dia, Cicero Dias.
10: Bom dia.
11: Aqui é Gô, filho de Navezinha.
10: Fala, Gô.
11: Eu quero que você passe a música de Nilcinho, Toque 10, pra oferecer minha esposa Raimunda aqui no Campo do Brito, e todos vocês da rádio aí. E minha mãe lá na Lagoa da Sede, povoado de Maritá.
10: Maravilha!
11: E todos meus amigos ouvintes. Bom dia, um bom trabalho.
10: Bom dia, meu amigo, bom dia. Bom dia, Maria! Bom dia, Maria!
12: Cícero, bom dia.
10: Bom dia, Maria, bom dia.
12: De pedir a música com Roberto Carlos. Lady Laura,
10: para você. Lady Laura, me leva pra casa.
12: Todo povoado de Mucambo, seja mãe educadora, viu? Programação, amiga, é top. Eu fiz também o Fim de Carlos. A Valdinha, minha prima aqui em Mucambo, a Edilma e a todos vocês também, viu? Eu agradeci a Deus, me acordei, agradeci a Deus. Tira comigo meu se eu trabalhar e tô aqui lavando roupa, amigo. Tchau, amigo.
10: Tchau, Lady Laura. Todo mundo ouvindo a educadora. 8h41.

0: Alô, ladies, todas as ladies Lauras, tem muitas ouvindo nosso programa por aí, hein? Muitas mães que protege o filho, leva pra casa. Quantos filhos não sentem saudade da sua Lady Laura, hein? É, Cícero. Muita gente não entende qual é o verdadeiro sentido dessa música. Lady Laura é a sua querida mamãe. Meu amigo Manuel Deocírio, bom dia.
1: Bom dia, Sardinha.
0: Você tá por onde, rapaz?
1: Eu tô aqui na Lagoa da Vaca.
0: Lagoa da Vaca, ouvindo o nosso programa. O que é que você manda com a gente aí? O que é que você manda?
1: Eu quero que você bote a música do Índio Apaixonado, Oferecida, a Toninho, a Damião e a turma lá do Coité.
0: Qual é o nome da turma do Coité? Tem nomes lá?
1: É. Gordinho, Albino, Dó, Flávia.
0: Aham.
2: Oferecida. Bota pra roubar nessa porra.
0: Vamos ouvir então? Vamos ouvir então, o Índio Apaixonado?
1: Na hora.
0: É caminhando e cantando, viu? A música é essa.
1: Na hora.
0: Um abraço, meu amigo.
1: Tchau, tchau.

0: Franquito Lopes, grande, grande Franquito, né? Eu fui o último empresário do Franquito Lopes, né? Levei o show dele para várias cidades aqui do Nordeste. E ele era um grande amigo do Cícero Dias. É, está com Deus. Grande abraço para todo mundo ouvindo o nosso programa. Deixa eu ver aqui, Cícero, quem mais está ouvindo a gente? Alda, fala, Alda. Bom dia, minha amiga.
1: Bom dia, Cícero Dias. Já estou ligada te ouvindo, Alda, do Descoberto de Baixo.
0: Valeu, Avanilde, bom dia.
2: Bom dia, Cícero Dias. Aqui quem está falando é Avanilde, do Sítio Chá. Cícero, por favor, aí passe Chicabana, Amor da Minha Vida. Amor, mas toque minha... mesmo.
0: Viu? Essa menina não é brincadeira.
2: Eu ofereço para mim, para Pepe, para Rafael em família, Vivi em família, para Rafael em família, para os clientes dele da borracharia da Senhora Aparecida, para os meninos que trabalham com ele. Ofereço para a mocinha, minha sobrinha aí na rua em família, para Dona Zafinha na horária em família, para todos os compadres, meus afilhados, para Dona Irene e para pra seu Dedé, uhum, e pra todos os ouvintes, pra todos vocês aí. Obrigada, um bom dia.
0: Bom dia, Mara Souza, todos os dias estou ouvindo a Rádio Educadora, bom dia. É, Mara Souza, um dia muito especial pra todos vocês aí da Rádio Educadora. Quero ouvir qualquer música aí de Calcinha Preta. Tá bom, minha amiga, vamos ouvir essa. Essa também vale a pena. Essa também dá pra fazer uma coreografia, Vaninha? Diz aí, você... Você que é especialista no assunto. Alô, meu amigo Alisson, que também era dançarino. Muita gente aqui de Freepaul, hein?

0: pressão, hein? Que música! Para 8h52, bom dia para você ouvindo o nosso programa, bom dia.
1: Cícero, bom dia. Toque aí para mim, Direitos Iguais, com Simone Mendes.
0: Vou tocar daqui a pouquinho para você, tá? Bom dia, Cícero. Passe, Pablo, toma uma. Que passa, será? Esse é o nome da música, depois de Franquito Lopes, Para a Sofrência Ser Completa. Valeu, Hortência, bom dia pra você, minha amiga. Bom dia, meu amigo Cícero. Bom dia pra você também, Josefa. Tudo de bom, minha querida. Ótima manhã.
2: Bom dia, Cícero Dias. Bom dia.
0: Bom dia. Ei,
2: Cícero Dias. Se der pra tocar aí Cordão de Ouro com Frank e Alex. Aqui quem fala é Jorge de Ribeirópolis. Beleza, obrigado. Bom dia.
0: Bom dia, bom dia, bom dia, bom dia, bom dia. Atendendo a minha amiga Vanilde, a galera aí da borracharia, o Urso, o William, todo mundo aí na sintonia, o Baixinho, todo mundo aí ouvindo a gente. Chicabana, Amor da Minha Vida. Agora 8h53. 99940-1691.
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1: 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Olha que maravilha, hein? 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É, vamos lá, atendendo aí a galera que pediu. Alô, minha amiga Hortência, toma uma que passa. Agora 9:12. Meu amigo Ícaro Matos Oliveira, é isso? Quase acertei o nome. É o neto do Cascuda. Alô, minha amiga Neca, bom dia!

0: A música do Zé Augusto. Alô, meu amigo Gulá, grande Tatuzinho, ouvindo sempre o nosso programa, obrigado. Meu amigo Luizinho aí da Embira, ouvindo a gente, bom dia, meu irmão, bom dia, tudo de bom pra você e pra toda essa turma boa que ouve a Educadora FM.
1: Bom dia. Bom dia, seu lindo, aqui é a minha linda de pinhão.
0: Fala, minha gatinha.
1: Cuida pra cuidar.
0: Tchau,
1: obrigada, tchau, obrigada.
0: Bom dia, minha gatinha, ouvindo o nosso programa.
2: Bom dia, Cero Dias. Pela voz você já sabe quem é, né? Passa a música aí de Amado Batista. Pode ser qualquer uma, né? Se der tempo também passar, que você entrou no programa foi agora. Oferecendo a minha filha Sandriele, minha filha Amanda, minha neta Letícia, meu filho João Paulo, Juninho, meu marido Arrojado e todos aqui do Catuabe, a todos vocês.
0: Um abraço, minha amiga, tudo de bom pra vocês. Quero mandar um abraço também a galera toda que ouve o nosso programa lá na fábrica de guardanapo, lá na cidade de Ribeirópolis, a galera da Luke Pell. Bom dia pra vocês todos, curtindo a Educadora FM.
3: Bom dia, alegria.

0: Bom dia,
1: bom dia, amiga, bom dia, bom dia.
0: Vai todos para Edmundo das Cutias, Giovanni Ribeirópolis, sua mãe Bernadette Pazequinha, Chão, Valdo Barraga, Giovanni Coutinho do Bolo, Beto e Pedra Grande com Messias e Micaele, Valdo Cardoso com Vanessa, Beca em Pinhão, para Dona Juliana Pedra Branca, sua filha Irene e família, e para todos amigos e amigas, estou por cá, até
2: bota pra arrombar nessa porra.
0: Para Galego do Descoberto, filho, meu filho.
1: Alguém botou aqui, bom dia, só que não tem como saber o seu nome, lá no nome lá em cima só tem o nome, Deus é fiel, é, com certeza, fiel, e nós devemos ser fiel a ele também, bom dia.
3: Bom dia, Cícero Dias, pega a grande glória, por favor, passamos minha pintada mãe, para oferecer meu filho Hugo, completou ano ontem, e para oferecer também a você e família, Tec família, Fernando Barbosa, aniversário também, que Deus desse saúde, missão de vida a ele, parabéns, meu filho também, Hugo, e para Giovanni, bandido, Valda Barra, Sr. Ivan, apoiador, Vânia, do Cato, Sted, Sacutor, Negro da Santa Maria, do Fernando Vila Nova, Ludo Ponte Chico, vai para o Espelho, vai para
1: Preto, não tem que... Todo mundo ouvindo a gente, bom dia, bom dia.
4: Bom dia, Cício. Tô falando aqui a mãe Luciano Costa, viu? Tô ligando seu programa, todo de manhã, viu? Quando terminar você, vê o outro.
1: Um abraço, minha amiga.
4: Quer passar pra minha amiga, a música pra mim e passa, pra Alexandre Campi, eu quero ser Jesus.
1: Deus te abençoe.
4: Dentro do seu programa, viu? Que é a mãe Luciano Costa. Tchau. Viu?
1: Grande abraço pra senhora, pra todo mundo aí ouvindo a gente.
5: Bom dia, terceiro dia, Toquinha.
1: Fala, Toquinha.
5: A vai aparecer hoje para Giovanni, para Valda Barraca, para Negão, para Percurso. Para os ouvintes da Boa Esperança, Motirão e Baixa Fria, Rua Nova Geral. Para Zé Guiné, para a mãozinha da ração, para minha família. Bom dia, Cícero Dia. Deus abençoe seu dia. Bom dia.
6: Bom dia, Cícero Dia, que tá falando aqui, a mocinha. Eu quero ouvir qualquer música do seu programa que você botar, tá valendo. Eu oferecer minha família esse pó de leite, posto de Adonis, Frei Paulo, tenho dois filhos e todos os ouvintes. Que Deus abençoe.
1: Abraço, minha amiga. Bom dia.
7: Oi, Cícero Dia. Bom dia. Quem está falando aqui é o ouvinte Maria Bernadette. Cícero Dia, ou qualquer música, com César de Camargo e Luciano, aquela que ela canta assim, ó. No dia que eu saí de casa, minha mãe me disse, filho, vem cá. Passou a mãe meus cabelos e começou a falar. E Cícero Dia, que eu prefiro essa fita, que ela gosta dessa música. Preferecer, Cícero Dia, pra você, Giovanna, Valda Barraca, mocinha aqui nas queimadas, mocinha. Preferecer também pra Giovanna, Cícero Dia pra Beto em Pedra Grande, pra Guaretá em Frei Paulo. Para todos os seus ouvintes, Cícero Dia, faz aí que é música boa, viu?
1: É sim, é sim. Essa é boa mesmo, pode ter certeza. Um abraço pra você, minha amiga.
8: Aí que é música boa, viu, filho?
1: É isso mesmo, vamos lá.
9: Eu sei isso. Como é que vai, rapaz? Tudo bom? Programa maravilhoso, seu programa. Marcelinha, você manda os números da rádio, sem seu WhatsApp, esses números ligar normal, manda pra mim, por favor.
1: Um abraço, vou mandar sim.
10: Bom dia, Cícero Dia, aqui é Angelita do Povoado Bonfim. Eu peço que você passe a música aí de Luana Magalhães, Liga Lá em Casa, eu ofereço
1: Liga pra você, pra toda a educadora,
10: pra todos os seus ouvintes, pra minha prima Joseane, que eu tô aqui na casa dela, no Mari, e pra Terezinha, Zé de Araque Família, pra todos que estão lhe ouvindo.
1: Viu, minha filha? Eu vou tocar sim, eu vou tocar pra você, tá bom? É, eu tô acelerando, viu, gente, porque o horário é curto, senão
11: bom
1: não dá
11: dia,
1: pra nem botar os áudios.
11: Dia. Eu quero que você passe a música de Eduardo Costa, acabou, amor. Ofereço pra Valda Barraca, pra Gonçalo, pra Sulo e pra Zé Guilherme, e ofereço também pra Nivalda, Erivan e pra você e todos os seus ouvintes que tiver ouvindo.
1: Se tiver chifre, acaba o amor, viu? Não tem jeito, o cara levou chifre, o amor acaba. Uns gostam, né? Outros não, vamos lá.
12: Bom dia, Cícero Dias. Bom dia, Maria de Ribeirópolis. Bom, aqui na Rua Nova. Se for possível, aí passar meus ventos lá. Parabéns.
13: Bom dia, Cícero Dias. Passa aí pra mim, por favor, uma música de Léo Costa, cantor. Eu quero oferecer a toda a galera de Vaguinho Pintura aqui em Frei Paulo e Jorge Cacenta. Valeu, Cícero Dias. Bom dia.
1: Bom dia, meu amigo. Mande um abraço para Ronaldo França, Nando, Robinho, Lifome e Lourdes de Sítio Celebration. Vigi. E agora?
14: Bom dia, Cícero Dias. Menino aqui trabalhando no silo, ouvindo aqui seu programa, Luciano, Coelho, Zé Brinquinho, Corno do Momento e Arroz. Valeu, bom dia.
1: Valeu, Heraldo. Bom dia, meu amigo.
15: Cícero Dias. Bom dia. Aqui é Luiz de Ribeirópolis. Ó, tem os ouvintes aqui seus, Pedeiro, Gilson, Servente, Pitoco, Pedeiro, Castanho, viu? Trabalhando aqui, ó. Manda a música aí do Índio, Apaixonado, eles estão pedindo aí pra você botar na rádio. É o vídeo especial número 1, todo dia tá ligado aí no seu programa. Valeu, obrigado, tchau, até.
2: Bom dia, Cícero Dias. Estou ligado aqui na Rádio Educadora de São Paulo, Zivaldo de Ribeirópolis. Se for possível, passa a música aí de Amado Batista aí para Van Neto, que está trabalhando, né, na roça. Maria José, que se encontra lá em Ribeirópolis.
1: E o que mais?
2: Divaldo de Ribeirópolis está ligado aqui na Rádio Educadora de Frei Paulo. Estou ouvindo esse programa. Tenha um bom dia aí para todos. Ofereço música para todos os ouvintes dessa Rádio Educadora.
1: Valeu! Todo mundo ouvindo o nosso programa. 9h24! Fala que hoje eu não. Hoje vou sair assim, ó. Fala que não. Sem destino. Alô, minha comadre miúda! Parabéns pelo seu aniversário. Não sabia que a senhora tinha aniversariado dia 16, viu? Um pouco atrasado, mas Deus te abençoe. Todo mundo ouvindo a educadora. Maravilha. Alô, minha amiga Joseane, bom dia. Um abraço aí no Vanete, Popular Cachete, na sintonia da educadora. Alô, Regis, na Lagoa da Sede.
16: Hoje eu não tenho hora pra voltar pra casa.
17: Cícero Dias.

0: Deixe tudo por aqui.
1: É, essa música é bonita, hein?
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1: Música bonita, viu, Mário Sena?
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1: Quem gosta dessa música é minha comadre miúda, a irmã do Zé Ubaldo. Alô, meu amigo Manelito, ouvindo a gente lá no Tauazeiro, no município de Sítio do Quinto, Bahia. Zequinha, todos gente da melhor qualidade. Povo todo que ouve o nosso programa nesse sertãozão que a gente não lembra o nome. Alô, dona Marilene de João do Galdêncio, ouvindo a gente. Dio na Fazenda Baixa Larga. Todo mundo ouve a educadora. A vocês todos lá em Simão Dias, Zé Guilherme Cabra Bom, bom dia. Todo mundo ouvindo a educadora. Galera de Nossa Senhora da Glória, nesse sertãozão maravilhoso. Capital Sergipana do Leite. A vocês também que ouvem o nosso programa em Nossa Senhora Aparecida. Audiência total no município de Aparecida. Ribeirópolis, Moita Bonita. Malhador, Itabaiana, só da educadora, Maricena. Sabe por quê? Porque a educadora tem as melhores músicas, o melhor som. Rádio que tem os locutores com a melhor voz do estado de Sergipe, do Brasil. Inclusive o Mário Sena, o melhor narrador de futebol do Brasil. Ele é meu amigo, olha. Gostou? Tá todo pretinho, queimadinho do sol. Tava na praia, curtindo. É, antes de chegar o verão, a gente já tem verão aqui em Sergipe, né? Mesmo no inverno, nós estamos no verão. Foi curtir com o Fernando Barbosa. O aniversário de vocês é perto um do outro, né, velho? Foram curtir lá na Ilha da Madeira, hein? Em Portugal. Ali na frente do cemitério, ali. Tem um cara que trabalha com madeiras ali. Tchau, tchau, viu, gente? Vou embora. Na sequência tem o Mestre Gomes, depois dos comerciais, depois tem Mário Sena aí pra comandar a sua festa até o meio-dia. Olha, eu recomendo você ouvir o Mário Sena, porque o Ministério da Saúde já adverte. Ouvir o Seninha faz bem pra sua saúde e a sua audição. Olha, mudei, né? Faz bem pra sua audição. Pode ter certeza, os seus ouvidos vão ficar melhor e a sua saúde vai melhorar também. Sabe por quê? Porque ele é muita energia positiva. A JR Atacadista informa a hora certa, 9:37, bom dia.

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0: acontecer.
1: É isso aí, meus amigos, minhas amigas ouvintes, Deus mandou te dizer que vai acontecer, a sua felicidade, a sua realização vai chegar. Pode ter certeza, meu irmão. Pode ter certeza, meu amigo ouvinte. E aqui eu, o Mestre Gomes, iniciando mais uma programação, tendo certeza que se você continuar lutando pela tua felicidade, pela felicidade da tua família, pela felicidade dos teus entes queridos, tu vais com certeza, tu vais com certeza alcançar a tua felicidade. Tu vai alcançar a tua felicidade no amor. Tu vai alcançar a tua felicidade na saúde. Tu vai alcançar a felicidade na vida financeira. Tu vai alcançar e tu vai ver o teu ente querido fora deste vício destruidor, fora deste mal, esse mal saindo, se afastando da vida daquela pessoa que tu ama. Este mal se afastando da tua vida. Por que, meus irmãos? Por que, minhas amigas e amigos ouvintes? Nada, nada é impossível de acontecer de bom na vida do ser humano. Se tu tem Deus na tua frente, se tu tem Deus no teu caminho, se tu tem Deus na tua vida, saiba que chegará o momento de tu vencer esta batalha, de tu conseguir ter a tua realização na tua vida, de tu conseguir não na tua vida, de tu conseguir expulsar este mal, esse atraso que vem te acompanhando. E aqui estou, meus amigos. Aqui estou, minhas amigas ouvintes, sempre pedindo a Deus, sempre pedindo a Deus as bênçãos, as felicidades e as realizações para todos vocês, porque aqui sempre estou lutando por centenas de pessoas que estão passando por vários problemas nas suas vidas. Pessoas que estavam problemáticos, depressivos, com suas mentes perturbadas, com vários problemas arrodeando as suas vidas, problemas no amor, doenças misteriosas, problemas financeiros, vícios destruidores, questões. São muitos problemas que estão desaparecendo da vida das pessoas que me procuram. Porque no longo desses 9 anos, entrando para os 10, são centenas, milhares de pessoas que têm alcançado as suas realizações, que têm chegado o momento de alcançar as suas bênçãos, de alcançar as suas graças. E se você, meu irmão, se você, minha amiga ouvinte, está sofrendo na tua vida e não entrou em contato ainda com o Mestre Gomes, Senhor, entre em contato para ser feita uma analisação através da sua foto, através do seu nome de batismo completo e da sua data de nascimento, para que a gente possa afastar qualquer tipo de mal que possa estar rodeando a tua vida ou a vida daquela pessoa que tu ama. Porque eu sou o Mestre Gomes, eu sou o vidente, eu sou o astrólogo, eu sou o conselheiro da fé, eu sou o mensageiro da luz, sempre lutando pela felicidade de todas aquelas pessoas que me procuram, porque aqui Não estou para fazer o mal a ninguém, e sim só para fazer o bem. Não trabalho com feitiçarias, não trabalho com bruxarias, não sacrifico vidas, animais, porque isso não faz parte do desejo de Deus. Aqui trabalho através das preces poderosas, das preparações espirituais, de pedidos de fortificação, para que possa fortificar a tua vida, para que possa fortificar a vida do teu ente querido, porque seja quem for você, sem distinções de cores, qualidades, profissões ou religiões.

estou com os braços abertos para receber você e a sua família para orientações de caráter particular na área espiritual, porque Deus é luz, porque Deus é vida eterna, porque Deus é felicidade, porque Deus é realização. E só trabalho com os poderes de Deus, do Divino Espírito Santo, dos bons irmãos de luzes. Então, meu amigo, minha amiga ouvinte, não bate portas erradas por que tem por aí. Não vá através de um sentido de coisas que às vezes chega um momento de atrasar a sua vida. Bruxarias, feitiçarias, esse tipo de trabalhos não leva o bem para ninguém, só leva ao mal, só leva às profundezas das trevas, só leva às profundezas da escuridão. Então aqui eu só trabalho no caminho da luz, porque quem está com Deus, quem trabalha com os poderes de Deus, do Divino Espírito Santo, nossos bons irmãos de luzes, da nossa Iemanjá, do nosso São Jorge Guerreiro, dos anjos do céu, precisa de trabalhar com outras coisas. Então, meu irmão, minha irmã ouvinte, quando for procurar uma ajuda, procura aquele local que tem a palavra de Deus, que tem o nome de Deus na frente, para que possa chegar o momento de tu ter a tua felicidade, de tu ter a tua realização. Então aqui eu só trabalho com o nome de Deus, só trabalho com o poder de Deus, só trabalho com os poderes dos bons irmãos de luzes. Então você pode entrar em contato para fazer a sua consulta espiritual através do WhatsApp, porque o Deus que está perto de mim neste momento está perto de você, está em todas as partes ao mesmo momento, porque Deus é luz, porque Deus é vida eterna. 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

0: que você já imaginou.
1: Quero mandar aí o meu bom dia para o seu Eduardo, para a dona Dionísia, a esposa dele. Ele mandou uma mensagem de texto, assim: Mestre Gomes, não esqueça do seu amigo. Estou muito feliz por ter conhecido o senhor. Já procurei o senhor em várias situações e graças a Deus todas elas foram resolvidas. E sempre sou seu ouvinte, sempre indicando várias pessoas para conversar com o senhor, para se tratar com o senhor, porque já tinha procurado várias pessoas e o senhor foi o único que chegou a resolver os meus problemas e das pessoas que estou indicando para procurar sua pessoa. Eu sou seu amigo Eduardo, daqui da cidade de Ribeirópolis. Não esqueça de mim, sempre coloque o meu nome, o nome da minha esposa e o nome dos meus filhos nas suas correntes de oração. Muito bem, meu amigo, que Deus abençoe o senhor, que Deus abençoe a sua esposa, que Deus abençoe a sua família e que Deus abençoe todos aí na cidade de Ribeirópolis. Então, meus amigos e amigas ouvintes, quero dizer para você, já estamos chegando a mais um final de mais uma programação, pedindo a Deus que eu possa estar com todos vocês aqui nas próximas programações, porque sempre é um prazer quando estou aqui levando a minha voz para toda a sociedade de Frei Paulo, para toda a sociedade de Sergipe, mandando um abraço para todos meus amigos aí em Careira, mandando um abraço para o nosso amigo Juvencio, que está na escuta do programa, para todos meus amigos aí que está no centro da cidade, aí no depósito, aí ao lado do supermercado, em frente à quadra de esportes, mandando também o nosso bom dia aí para o nosso amigo Cabral, que está lá no seu quiosque, que Deus abençoe sua família, que Deus sempre esteja abençoando seu papai, sua mamãe, que Deus possa estar abençoando todos vocês aí, meu amigo Cabral. Então, que Deus sempre possa estar abençoando a vida de todos os carirenses, que Deus sempre possa estar abençoando a minha vida, que Deus sempre possa estar abençoando todas as famílias de Sergipe. Fiquem todos com Deus e até as próximas programações. Sim.

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0: com a graça e a permissão divina, eu estou chegando para fazer a festa no seu rádio. Eu sou Mário Sena, sou filho do seu Zé de Olímpio e de Dona Raquel, o locutor oficial do seu rádio e do seu coração. Isso é direito adquirido, eu não abro mão, e que Deus abençoe o nosso dia, faça de nós moradia do Divino Espírito Santo. Gratidão a Deus por tudo, que Deus possa nos abençoar em mais um dia com a sua permissão. Um abraço, bom dia para você, meu amigo, bom dia para você, minha amiga. Hoje é terça-feira, claro, dia 18 de agosto de 2026. É um novo dia e é oportunidade para você se renovar, fazer algo de bom e de positivo por alguém. Tá na hora, de meu amigo, de você olhar para o próximo, olhar para o seu semelhante. Assim diz a Bíblia e assim também determina o nosso bom Deus. Um abraço, muito bom dia para você, meu amigo trabalhador. Bom dia para você, minha amiga dona de casa. 89.5 Educadora FM. E agora, até o meu dia, faço da voz o meu instrumento de trabalho na garganta. Vou reproduzir o som da emoção pra ficar com você, pra comunicar com você até o meio-dia aqui na nossa rádio Educadora. Tô ligado na Educadora, cara, e conectado com a sua emoção no ritmo do sucesso. Eu sempre digo pra você que na velocidade do tempo e na agilidade da emoção, a Educadora chega primeiro em seu rádio pra fazer essa festa bem legal, gostosa.
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0: Simplesmente a melhor em tudo, não tem pra ninguém. Aqui é emoção a todo instante, é sucesso na veia. Bom dia, sejam todos bem-vindos. Vai rolar de tudo um pouco pra você curtir muito, de montão, e ficar comigo até o meio-dia, porque eu sou Mário Sena.
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0: Quem foi que disse que eu não vinha?

Maios, então, sucessos com Mulheres Perdidas. Perdi você pra quê? Berg Lima. Todo mundo ligado na rádio que é sucesso. A gente começa assim, mas depois melhora. Aqui é padrão 100% emoção. Esta é Educadora, é a rádio que entra na sua mente e mexe com você. Até o meu dia eu faço a festa. Um abraço, muito bom dia para você, meu amigo trabalhador. Bom dia para você, minha amiga dona de casa. Deixa eu mandar um abraço especial aqui para meu amigo João do Dezo. É o papai da Andréa, lá da padaria Divina Massa, em Nossa Senhora Aparecida. Vender massas de qualidade. Meu grande amigo Elenilson e a Andréa, na padaria Divina Massa. Estamos ouvindo a gente, todo mundo ligado. Um abraço especial para meu amigo vereador Ivo Lima. Com certeza ouvindo a gente lá no povoado Serra Redonda. Homem que tem um trabalho, né, social maravilhoso em frente àquela comunidade. Para você, meu amigo vereador Zé Lima, ouvindo a gente com certeza lá na cidade de Nossa Senhora Aparecida. Tem mais emoções, tem mais músicas. Então deixa eu trazer para você esta aqui, ó. Atendendo ao seu pedido, Marcas, com duas paixões. Silvânia Aquino e Berg Rabelo. Olha, sucesso, a gente...

0: Simplesmente Demais. Mica Rodrigues, sucesso com Calcinha Preta, meu grande amor. Sucesso, a gente toca pra você. Um abraço, muito bom dia pra você, meu amigo trabalhador. Bom dia pra você, minha amiga dona de casa. Sejam todos bem-vindos à nossa estação de rádio. Deixa eu mandar aqui um abraço especial pra minha amiga Grazi. Encontrei com ela hoje, cara. É a filha do Nego, né? E com certeza da Neca. Você tá me ouvindo, com certeza, né? As Grazi, né? As duas Grazi. Tem a Grazi da Delícias da Cheirosa. É, sim, é a irmãzinha dela, a Grazi. E completou a idade nova, né? Na última semana. Parabéns aí pra você, tá certo? Alô, Grazi. Um abraço, bom dia a toda a sequência musical pra você. Minha amiga Cristina no Judite Abilha, tá ouvindo a gente? Deixa eu mandar um abraço especial aqui para Dona Lelé, tá ouvindo a gente com certeza diariamente. A mamãe da Kiara gosta de ouvir a gente agora com a Alana, né? A Alana tá lá com certeza, Sapequinha, a Alana tá ouvindo a gente com certeza, né? Dona Aldice, Aldiceles e a Tainá gostam de ouvir a gente com certeza diariamente. É assim, aquele abraço, vida e saúde pra todos vocês, tá certo? Que estão ouvindo Maricena, Tia Núbia das Delícias da Núbia, tá ouvindo a gente diariamente, aquele abraço. Dona Neuzice, bom dia, dona Neuzice. E a Lala? Nunca mais encontrei com a Lala. Tudo bem com a Lala? Tudo bem com a Lala. Bom dia, bom dia, bom dia. Bom dia pra você que curte de montão a gente, não só aqui em Frei Paulo, mas em toda essa região. Detalhe seguinte, eu vou em intervalo comercial. Eu volto já já. E quando eu retornar, vou tocar essa música aqui, cara, né? Essa música é simplesmente linda. 0 a 10. Ivete Sangalo e Luan Santana. Na sequência tem dublê de vaqueiro, atendendo ao pedido de uma pessoa muito especial.
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0: Demais, demais, demais. A gente toca na sequência. Um abraço, bom dia. 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Agora, 10h33.

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1: Arrebenta, Celinha!
0: Juntinhos, colados, até o meu-dia! 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E eu continuo assim, ó, tocando só as melhores para você. Educador é a rádio que entra na sua mente, mexe com você, mexe com seus sentimentos. 010, Ivete Sangalo e Luan Santana.

Simplesmente demais. César de Camargo e Luciano. Amor incandescente pra meu amigo João Augusto Oliveira. Tá lá na Avenida José da Cunha. Adora a dupla Zezé de Camargo e Luciano, viu? Ele é fã do Zezé, cara. Somos, é porque o Zezé realmente é um ícone, cara. Zezé, na matéria musical, o cara é completo. O cara canta, compõe, faz os arranjos. Enfim, o cara é completo. Zezé, que bela música pra gente aí nessa manhã gostosa, maravilhosa. Tem mais uma. Alô, minha produção. Me pediram aí Kel Smith. Kel Smith está no ponto, a gente toca agora, era uma vez na sequência, tem Sandy Júnior, também atendendo ao seu pedido, às 10h56, Kel Smith, era uma vez, um abraço, bom dia para vocês.

mais, eu tenho atendendo aí o seu pedido, Sandy Júnior. Vamos pular. Lembrando, né, que agora, Rainha dos Baixinhos, né, vê Sandy Júnior, lembra de Xuxa Meneghel. Xuxa que está com uma turnê, né, a última viagem na nave espacial, né, da Xuxa Meneghel.

Vai estar no Nordeste, lá em Fortaleza, cara, né? Muitas caravanas sergipanas já estão sendo montadas para irem a Fortaleza assistir, né? A Rainha dos Baixinhos no seu último show, né? Vai ser a última viagem na nave, né? Do show da Xuxa para você, tá certo? Aqui é Rádio Educadora de Frei Paulo, padrão 100% emoção. Esta é a rádio que entra na sua mente e mexe com as suas emoções. Um abraço, 11 horas mais 3 minutos, depois do intervalo comercial, tem para você, ó.

0: Muito bem, daí daqui a pouquinho a gente toca todinha na íntegra pra você. Dublê, dublê, cara. Original tem que ser original, né? Fazer o quê? Paciência. Bom dia!
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0: Vamos nessa, juntinhos colados, a Educadora tá estourada, ninguém segura esta menina. Um abraço, bom dia para você, meu amigo trabalhador. Deixa eu mandar um abraço pra esse aqui para minha amiga Eduardo Mota, né? Sim, ele e Dona Vanildes, lá na EDM Material para Construção, é o local ideal para você comprar material de construção, é o mais barato da cidade, viu? 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Um abraço especial para o meu amigo, com certeza, Jonas Matos, da Drogaria Resende, aqui em Frei Paulo, vendendo medicamentos de qualidade, preços baixos para sua enfermidade. Aquele abraço, bom dia aí na rua Itabaiana, tá ouvindo a gente? Que também gosta de ouvir a gente, meu amigo Pedro Alcides, da Alcides História, loja de celulares de Frei Paulo, precisava. Tocando só as melhores pra você. Todo mundo ligado. Vamos em João Gomes. Atendendo aí o seu pedido. Me pediram? Claro que eu toco, meu irmão. Dublê, dublê. O original é original, viu? Não adianta ter inveja.

sucesso, e quando é sucesso a gente toca pra você. Um abraço, muito bom dia pra você, meu amigo trabalhador, bom dia pra você, minha amiga dona de casa. Deixa eu mandar um abraço especial aqui para essa galerinha interagindo com a gente, né, os internautas. Bom dia, Maricena, quero oferecer as músicas do programa pra minha amiga Flávia Vieira, que tá fazendo aniversário hoje. Músicas do programa pra minha amiga Flávia Vieira, que tá fazendo aniversário hoje, completando idade nova hoje. Parabéns pra ela, desejo tudo de bom, saúde, paz, Clécio Transportes, aí parabenizando com certeza, né, a jovem que hoje está completando idade nova. Hoje, terça-feira, né, digo-vos que não sabeis o que acontecerá amanhã, porque que é a vossa vida, porque que é a vossa vida, é um vapor que aparece por um pouco e depois se desvanece. Em lugar do que deveis dizer, se o Senhor quiser, e se vivermos, faremos isto ou aquilo. A Bíblia Sagrada diz, tá aí. Bom, bonito pensamento, né? Meu amigo J. Alves, né? JJ, grande JJ, tá ouvindo a gente com certeza lá em Sítio do Quinto. É isso aqui, ele mandou pra gente, cara. É um vídeo, né? Ah, é o do Nicolas, cara. É o vídeo do Nicolas, rapaz. Tá com certeza, o Nicolas tá ouvindo a gente. Beleza, show de bola, né, cara? Show de bola. Aquele abraço. Bom dia pra você curtindo o Dimontão. 11h23, tem mais emoções no Pagode Social Clube de nossa rádio. Tá pintando um popo rico, Alexandre Pires. Sucesso em seu rádio.

Simplesmente demais. No pagode Social Clube de nossa rádio, Alexandre Pires. E um belo pupurri. Deixa eu mandar um abraço especial aqui para meu amigo Azael. É, sim. Ele e o seu irmão Gilberto. São fãs de carteirinha da Rádio Educadora de Paulo. Estão ouvindo, gente? Grande Azael. Vou passar por aí em breve pra gente bater aquele belo papo. Botar com certeza, né? Os assuntos em dias, cara. Pra você com certeza, curtindo de montão. Abraço. Todo mundo ligado, ligando pra gente. Meu amigo Wesley Paladares, a drogaria Santa Farma no centro de Carina. A melhor farmácia carinense. Tá ouvindo, gente? Grande Wesley Paladares. Bom dia, bom dia, bom dia. Aquele abraço. Vida e saúde pra todo mundo. Principalmente para os aniversariantes do dia. Tem mais emoções. Traz mais um pra gente aí, minha produção. Priscila Senna e Gustavo Lima, Doce Mel. Na sequência tem Calcinha Preta pra

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Sucesso com calcinha preta, amor de filme, aqui na Educadora. 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Com uma diversificação em programas para todos os gostos. A gente toca o que toca você. 11h33, a festa do rádio. Canta demais, né, calcinha preta, né? A melhor banda de forró do planeta, cara. Orgulho sergipano, genuinamente sergipana pra você. Calcinha preta, esse sim, cara, é o nosso clima. Detalhe seguinte, eu vou em intervalo comercial, volto já já. E quando eu retornar, na última sequência, eu toco a sua música. Tá combinado, né? Tá combinado sim. Vamos tocar aqui com certeza aquele sucesso que você me pediu via WhatsApp, né? Pela sua mensagem de texto de voz no nosso WhatsApp. Um abraço, muito bom dia. 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
0: No imaginário do rádio, embarque conosco nesta emoção denominada de educadora, tocando suas melhores para você. Um abraço, muito bom dia para você, meu amigo trabalhador. 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Você ligar, se ligando pra gente. Um abraço, muito bom dia pra você, meu amigo trabalhador. Bom dia pra você, minha amiga dona de casa. Tem música. Alô, minha produção.

Simplesmente demais. Eduardo Costa e o sucesso Imagina Eu. Imagina eu aí, né? Na sua casa, tocando suas melhores pra você. Deixa eu mandar aqui um abraço especial para meu amigo Thiago dos Anjos. 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Tá ouvindo a gente? É, tá quarando, tá de molho, né? Tiagão vai ter que fazer uma cirurgia, vai passar para uma intervenção cirúrgica. É, caso tenha rompido o tendão, né, na patela do joelho. É, está em casa, tá quarando, né, se recuperando. Tiagão, um abraço, vida e saúde, cara. Fica tranquilo, na miudinha, tá certo? Não pode beber não, meu velho, não pode tomar cerveja não. Enquanto estiver tomando um medicamento aí, não pode tomar cerveja não. 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Tá ouvindo, gente? Me pediu música, né? Me pediu música, a gente toca na sequência, porque agora eu trago aqui sucesso com Murilo Ruf e Natanzinho Lima. Vida!

0: gente não
1: volta. Demais, então, última saudade, Henrique Juliano, ao pedido aí do meu grande amigo, com certeza, Thiago dos Anjos, está ouvindo a gente lá na sua residência, na sua empresa, na Startech Soluções Elétricas, para, com certeza, para você que está precisando do atendimento, fala com o nosso amigo Thiago, todo mundo ligado, tô indo embora. Sou seu amor. Gente, finalzinho do nosso programa. Agradecendo aos nossos parceiros, nossos colaboradores.
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1: Agradecer a você que direto e indiretamente participou do nosso programa. E de modo especial agradecer a Deus, né, pelo sopro de vida e por mais um dia de trabalho concluído. Que Ele possa nos abençoar de retorno para as nossas residências. Nos conceda a graça de retornar amanhã no mesmo horário. Se assim Deus quiser e permitir, a gente se reencontra, tá certo? Bem na sequência, Sandro Andrade. E o Foco na Verdade com um leque de informações. Para manter você sempre bem informado. Aqui na Educadora. Não tem pra ninguém. Tchau, gente. Um abraço. Vida e saúde. Se Deus permitir, a gente se reencontra amanhã. Tá combinado, né? Não esqueça.

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0: de Itabaiana.
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0: 12h10. Boa tarde, Frei Paulo. Boa tarde, Agreste. Boa tarde, meu Sergipe. Esse é mais um programa Foco na Verdade que se inicia aqui na nossa Rádio Educadora 89.5 FM de Frei Paulo. E olha só, de olho na reeleição, Lula libera 278 bilhões do caixa público em pleno ano e momento de campanha eleitoral. Já o Brasil e a teletramaturgia brasileira se despedem da grande atriz Laura Cardoso, um dos principais nomes da nossa televisão, que nos deixa aos 98 anos de idade.
1: Manchete.
0: E vamos às manchetes do programa de hoje, chamando ele, que já tá todo saliente rindo com a foto que acabou de ver aqui. Chega pra cá, Cerninha, informa a gente, Mário Sena.
2: Boa tarde.

0: encontrados mortos dentro de um apartamento no centro de uma cidade na região centro-sul do estado de Sergipe. Também nós vamos destacar na sequência dos dois jovens itabaianenses que se envolveram em acidentes de moto, situações distintas e que perderam suas vidas, morreram nas dependências do Hospital UZI na noite de ontem, Sandrinho.
1: E a rede de lojas Casas Bahia fecha 298 lojas em todo o Brasil e Sergipe é um dos principais prejudicados. Já a Mega Sena, ó, só ganha quem joga. O sorteio de hoje vai dar o prêmio de 45 milhões de reais. O diretor da rádio tá ali no balcão, coçando os bolsos, dizendo: joguei pouco, vou jogar mais, que é pra ver se eu ganho, pra ver se esses meninos dão uma melhorada aí no trabalho, puxando o saco pra ganhar um dinheirinho extra. Pois é, Cascudo, vai lá e joga e divide o prêmio com a gente, viu?
0: Se eu ganhar, vou ajudar minha tia aí da foto, viu? Olha, Sandro, acidente no final da tarde de ontem, na SE-230, em Nossa Senhora da Glória, na Rota do Sertão. E um jovem de 42 anos de idade perdeu a sua vida após ser colhido por um veículo de uma prefeitura daquela região do Sertão. Nós vamos trazer detalhes também do pelotão da Caatinga em operação no dia de ontem, que conseguiu prender 5 traficantes que foram tirados em circulação no dia de ontem no sertão sergipano, Sandro.
1: Achei chique esse termo, foi colhido pelo carro da prefeitura. Foi colhido o quê? Pro carro da prefeitura, parou, ele entrou, bateu e arremessou ele e matou,
0: cara.
1: E matou, então não foi colhido não, foi matado. É que vocês uns textos estão...
0: Acidente, né?
1: CPF cancelado, arrasta pra cima e agora foi colhido. Olha, Mário Senna, se não tivesse nascido, tinha que ser inventado. E atenção, vocês nascidos em novembro e dezembro. Começou ontem, segunda-feira, dia 17, o pagamento do seu abono salarial. Vocês que têm direito a abono salarial, nascidos em novembro e dezembro, já podem ir sacar a sua bufunfa. Já o caso Andriele, que chocou o Brasil em 2023, lá no estado de Minas Gerais, onde o companheiro matou a companheira na frente do filho menor de idade, criancinha. Ele foi condenado a 13 anos de prisão.
0: Olha, Sandro, nós vamos trazer detalhes no mundo esportivo, no mundo do futebol, do empate de ontem, que gerou muita repercussão na imprensa gaúcha. O Internacional cedeu empate ao Remo no último minuto. Vamos trazer detalhes, porque hoje tem Copa Lotese, Copa Governo do Estado do Sergipe. Hoje e amanhã nós conheceremos os dois finalistas da Copa Lotese. Hoje também tem Copa Sul-Americana. Vai estar em campo o São Paulo, representante brasileiro, contra o Bolívar. Toda a rodada no meio de semana, e a gente destaca também na sequência jogos do Campeonato Brasileiro da Série C envolvendo os clubes sergipanos no final de semana, Sandro.
1: Além de dublê de vaqueiro, também é mentiroso. Ex-prefeito de Frei Paulo diz que nós temos uma clínica de atendimento 24 horas. E nós vamos explicar aqui a diferença de atendimento 24 horas versus clínica 24 horas. Já ex-prefeito de Itabaiana e ex-deputada Maria Mendonça completa a sua chapa, agora anunciando seu segundo voto para o Senado, que será do candidato do MDB à reeleição, Alessandro Vieira. Já o arcebispo emérito da nossa arquidiocese de Aracaju, Dom Lessa, está internado, pelo menos é o boletim até ontem à noite, no hospital particular da nossa capital, Aracaju, após uma crise de hipoglicemia. O estado é estável, porém aguardam mais exames para entender o que de fato acomete o nosso arcebispo emérito, Dom José Palmeira Lessa. E a previsão de tempo em Sergipe para essa semana é de chuvas moderadas e fortes, com velocidade de 23 a 46 quilômetros por hora em rajadas de vento. Já o FICO cumpre, portanto, 13 mandatos de prisão por tráfico de drogas aqui no nosso estado de Sergipe. Tudo isso e muito mais aqui no programa Foco da Verdade, na nossa Rádio Educadora 89.5 FM de Frei Paulo, a emissora que tem a superintendência de José Arinaldo de Oliveira e do Celina Modesto, a direção de Edilmo Oliveira, o popular Cascudo, na reportagem em Crece, que você junto comigo acabou de ouvir, Mário Senna, no cafezinho Simone, no administrativo Kiara, No comando da nossa mesa, ele, Genésio Lima, popular Teco. E hoje, de forma excepcional, consertando as nossas luminárias, os lustres do castelo. Passarinho, que som é esse? Ele, Jorge, que já barrou muita gente que chegava atrasado para as aulas do Gentil Tavares da Mota. Jorge, da Rua Itabaiana. Um abraço, tá aqui trocando os lustres aqui da nossa educadora 89.5 FM. E na locução, esses jornalistas que você.

0: Fala, Sandro Carvalho, hoje, terça-feira, dia 18 de agosto de 2026. 2026 que transcorre exatos 230 dias, faltando, portanto, 135 dias para que possa terminar. Quer nos assistir? Vai lá no nosso canal Rádio Educadora de Frei Paulo no YouTube. No YouTube, canal Rádio Educadora de Frei Paulo. No Instagram não está tendo live, mas para você ver, caso tivesse, você precisa criar um perfil. No YouTube não. O YouTube é aberto, você pode assistir sem a necessidade da criação de um perfil. Então vai lá, interage conosco no nosso canal do YouTube Rádio Educadora de Frei Paulo. Quer ligar, falar, participar ao vivo? Liga aí no 9 9843-4109 ou 9 9828-0577. Esses são os dois números para você ligar, falar, participar, interagir conosco ao vivo. São o 9 9843-4109 ou 9 9828-0577. Agora você é mais acanhado, acanhada, não quer falar ao vivo, prefere mandar uma mensagem de áudio, uma mensagem de texto, manda uma mensagem no nosso zap da educadora, que é o 9 9940-1691. Vocês já foram barrados por Jorge? Já aposentou tem quanto tempo, Jorge? 5 anos. 5 anos de aposentadoria já, né? Quantos anos trabalhando ali de porteiro, vigia no Gentil? 33 anos. Já barrou muita gente que chegou atrasado? Não. Pouquinha. Ô Jorge, agora conta pra gente, você barrava porque você chegava atrasado, porque a pessoa chegava atrasado, não você, óbvio, ou porque você não ia com a cara da pessoa? Tem uns vigia que vai com a cara da pessoa, não, você pode passar, só que quando não vai com a cara do cara, não, você não passa não. A tolerância. Então era a Suzy que dava as ordens, então. Do comando.
1: Na inauguração.
0: Então foi Dona Lindinalva, Ivone, Suzy, Nice, Dedimundo, Isaltina.
1: Eline. Eline era secretária.
0: Sim.
1: E o outro, você através da coisa. Confinado daquele do campo, né?
0: Filadelfo.
1: O Antônio, vereador.
0: Professor Antônio, isso que está Antônio, vereador. Já foi vereador. Diretor também.
1: E por aí vem.
0: 33 anos aí, ó. Agora tá descansando, de vez em quando fazendo um trabalhozinho para ganhar um eixo de ocupamento também, né? Porque só ficar sentado em casa, vendo televisão de perna para cima, envelhece mais rápido. É. Muito bem, Jorge, um abraço, viu? Obrigado, Deus abençoe. É isso, olha, a gente encontra com essas figuras emblemáticas aqui de Frei Paulo, e eu tenho certeza, a gente fala muito das diretoras, dos professores e das professoras, mas tem pessoas que marcam também, né? São os vigilantes, a turma da cantina, né? Que carinhosamente nós chamamos de merendeiras, as merendeiras, que é a turma da cantina que tá ali na cozinha. Enfim, a gente que, hoje não, porque hoje a molecada não presta muita atenção. A maioria também são pessoas que vêm de fora, cumpre sua carga horária e vai embora, mas antigamente todo mundo conhecia todo mundo ou de quem era a família, às vezes até estudava com o filho e a filha do professor, da professora, do porteiro, da diretora, enfim, né? São essas figuras que fazem parte da nossa memória afetiva estudantil da década de 80, 90, início dos anos 2000 aqui na nossa cidade de Frei Paulo. Tenho certeza que Jorge faz parte aí, queira ou não, de algum episódio, de alguma lembrança de alguém. Né não, Teco? Você já foi muito barrado na porta da escola? Nunca foi, não. Estudou aonde aqui? No grupo escolar Martinho da Seis? Não? Estudou no Gentil? E no Educandário? Mas levou muito cascudo? Nem reclamação vovô Pedrinho Geunice recebia? Mas xinga do finado padre João tomou muito, não foi? Umas duas vezes, não foi? Pronto, pois bem. Então não passou imune. 12 horas e 25 minutinhos. Olha, hoje é o dia do estagiário e é uma data importante. Por quê? Estagiário, eu costumo dizer que é igual grama, que tem aquela plaquinha: não me pise, estou crescendo. Pois é, os estagiários precisam ter essa experiência, seja no âmbito acadêmico ou seja no âmbito profissional, porque hoje muita gente coloca assim: contratamos fulano para tal cargo. exigência, mínimo de tanto tempo de experiência. Aí, pera ainda, como é que o cara vai ter experiência se ninguém tá tendo? Um dia tava exigindo uma vaga para contratar, isso era lá em Mariana. E aí eu cheguei e falei bem assim: olhe, como é que vocês exigem a experiência? Por que é que vocês não são a pessoa que dão a experiência? Abra essa prerrogativa. E aí a dona da loja ficou de pensar daqui, pensar de lá, e abriu. Não era para mim, não. Mas eu vi esse aviso e me senti provocado a fazer essa interpelação. O fato é que ela abriu a oportunidade sem experiência. E acredite, a pessoa que ela contratou tá lá até hoje. Eu era estudante, formei, fiquei trabalhando lá em Ouro Preto, voltei aqui para Sergipe, daqui uns dias vai fazer 2 anos que eu tô de volta, e pois é, e a pessoa tá lá hoje, se tornou braço direito gerente da loja. Então é importante vocês empresários, comerciantes, empregadores, terem essa atenção de que nem sempre aquele que já tem a experiência vai ser o bom funcionário, mas aquele que você permite ele ter a primeira e você ensinar ou colocar alguém para ensinar pode acabar se tornando o seu braço direito ou funcionário exemplar. Alô, temos ouvinte na linha? Não? Zé Moreno, no povoado Aningas, município de Nossa Senhora da Glória, capital do sertão, ligadinho aqui na nossa 89.5 FM. Eu sei que tem Beta de Pedra Grande, que é de Glória, tem Zé Moreno de Aningas, e tem aquela outra que é sobrinha, afilhada de Dona Dulcelina, que liga de vez em quando aqui, que ligou até no dia de Mário Sena para desejar feliz aniversário. Fernanda é o nome dela? Fátima, isso. Me deu branca agora também, que é a turma que... é tudo colado, né? Gente, é uma coisa muito boa, porque nós vemos que a educadora ultrapassa as fronteiras da nossa região agreste. Olha, nós temos também o carinho da audiência de vários povoados de Itabaiana, da cidade em si não, e isso é compreensível, afinal de contas tem a Itabaiana FM, a Princesa, a capital do Agreste, né? Que queiram ou não, são três históricas emissoras que têm sede lá em Itabaiana. Agora que a gente vê alguém da zona rural, né, do povoado de Itabaiana, ligando para dizer que ouve a gente, me deixa extremamente envaidecido também. Olha, gracejos, contações de história e gracinhas à parte. Alô, temos ouvinte na linha, quem fala?
2: Boa tarde, Valdoís, aqui de Canindé.
0: Município da Aparecida. Pois não, seu Valdoís, pode falar.
2: Não sei, conversando mais, seu Jorge, ele tá aí, é?
0: Já saiu, já terminou o serviço, já foi para casa almoçar.
2: Ah, então o pessoal tá
0: mais o Teco mesmo. É, hoje tá eu e Teco aqui e Mário Sena vai fazer participação por telefone.
2: E quantas vezes, você perguntar aí, quantas vezes Teco levou o xiga do cunhado Mário Sena?
0: Aí, já perdeu as contas, mas eles ficam trocando piada aqui.
2: É, né?
0: É, eles trocam piada, um diz uma coisa de um lado, outro diz do lado de cá. Isso pro bloco comercial, né? Porque no microfone ao vivo é só aquelas brincadeiras. Mas tem troca de apelido e tudo, mas tudo de forma saudável, né?
2: Não, mas nada quando de, eu vou aí, eu morri da risada, o Marcelo xingando ele.
0: Mas é isso, seu Valdoís. Tá tudo bom por aí? Tá chovendo ou tá estiado?
2: Tá estiado,
0: Sandro. É, mas vai chegar a chuva, que as previsões são boas de clima pra essa semana, viu?
2: Foi Deus, mas tá bom, vamos agradecer o que Deus manda pra gente, né?
0: Verdade, meu amigo. Um abraço pro senhor, viu? Gratidão pelo carinho da audiência, que esse abraço se estenda pra todo o povo bom e trabalhador do município de Nossa Senhora Aparecida, que faz questão de interagir conosco aqui.
2: Obrigado.
0: Na 89.5 FM.
2: Não, só se eu não estiver em casa, mas é todos.
0: Valeu, seu Valdoísso, gratidão. 12:30. Olha, antes de chamar nosso bloco comercial, inclusive, eu tive a alegria de encontrar com a prefeita Jeane da farmácia. Jeane vai me dar entrevista quando? Ela disse: olha, eu tô um pouquinho tristinha, ainda por conta do falecimento da minha mãe, mas quando a campanha der um esquentado, eu vou lá sim falar, não é ninguém que vai falar por mim não, sou eu que vou falar sobre a minha gestão e falar sobre os meus candidatos. As portas estão abertas e fica reiterado, prefeita Jeane, o convite para a senhora vir aqui pro meu programa e tomar um pouco do cafezinho de Simone. Agora fica o convite. Eu costumo dizer que não sou de pedir dinheiro e não peço, mas a senhora vai passar numa pastelaria que tem aí em Ribeirópolis, a senhora sabe qual é, que eu não vou dizer o nome para fazer propaganda, porque eu não ganho dinheiro para fazer propaganda, e vai ganhar um pra ganhar, não, vai comprar pra mim e me dar de presente um pastelzinho de queijo com carne do sol, que eu acho uma delícia, né? Então já vai estar no caminho, compra, passa e traz por aqui, que depois do programa eu vou comer com um cafezinho de Simone. É esse o meu pedido especial pra senhora. 12 horas e 31 minutinhos, gracejos, lorotas e contações de causos e contos à parte. 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Até já, após nosso bloco comercial.
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1: Vende-se um terreno medindo 8 tarefas a 200 metros do posto Lacerdão, em Frei Paulo, e uma casa na rua José Onofre Barbosa dos Santos, número 142. Interessados ligam para 79-981-22-3293.
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1: 12h41, voltamos com o programa Foco na Verdade aqui na nossa educadora 89.5 FM, que você pode assistir e acompanhar também pelo nosso canal no YouTube, Rádio Educadora de Frei Paulo, interagindo conosco no nosso zap, que é o 99940-1691. Olha só, vai ter na cidade de Pedra Mole, o padre Alex tinha me mandado pelo direct do Instagram. E eu convidei para ele vir aqui pessoalmente, mas é óbvio que nós vamos ler e divulgar também sempre, que é o segundo leilão paroquial, né? Aí na cidade de Pedra Mole. Convidamos toda a comunidade da região para participar do leilão paroquial em prol da construção da nova igreja matriz de padroeira de Pedra Mole. Me deu um branco agora quem é. Nossa Senhora do Patrocínio, isso, a nova igreja matriz de Nossa Senhora do Patrocínio, padroeira de Pedra Mole. Então vai ter o leilão quando? Dia 6 de setembro, no domingo, véspera do feriado. Então, ah, eu não posso ir domingo porque eu trabalho na segunda. Segunda é feriado. Vão lá no domingo, 6 de setembro, véspera de feriado. Quando? A partir das 15h03 no Parque de Vaquejado lá de Pedra Mole. Então, segundo leilão paroquial em prol aí da construção da nova igreja matriz de Pedra Mole, cuja padroeira é Nossa Senhora do Patrocínio. Quando? Domingo, 6 de setembro, véspera do 7 de setembro, que é feriado nacional. Que horas? 15h03. Aonde? No Parque de Vaquejado de Pedra Mole, não tem como se perder. Chegou, se achou. Pois bem, vamos lá participar, prestigiar, comprar, né, e colocar o nosso nome nesse capítulo importante da vida social cristã.

0: do povo de Pedra Mole, que é esse município vizinho querido aqui da nossa Frei Paulo. Então você, proprietário rural, criador, fazendeiro, fazendeira, de pequeno, médio ou grande porte, vai lá. Não é só boi e vaca, não. É, vai ter outros bichos também, até peru se brincar, galinha, sei lá, um pato, alguma coisa. Sempre tem para leiloar, ou seja, tem para todos os bolsos. Então você vai estar adquirindo um bichinho para a sua propriedade rural, seja para criar ou para abater, o critério é seu, e vai estar com esse dinheiro ajudando a construção da nova igreja matriz. Alô, temos ouvinte na linha, quem fala?
1: Boa tarde, Sandra, Maria das Vacas.
0: Oi, minha querida, tudo bom?
1: Tudo bem.
0: Eu tô jóia. Depois que eu lhe conheci pessoalmente, eu fiquei melhor ainda.
1: Ô, que versão, é assim mesmo até dizer, padrinho.
0: E pelo aí, Maria, você me achou muito diferente do que você imaginava que fosse?
1: Eu achei que foi diferente, hein?
0: Pra melhor ou pra ruim?
1: Meu filho vindo com meu gado aqui.
0: Vocês
1: foram uma história diversa. Achei quatro cachorrinhos morrendo de fome, porque os três dias que não comem.
0: Abandonado, né?
1: Jogaram o bichinho. Aí eu liguei pra meu filho e ele veio buscar de moto.
0: Então pronto, Deus ajuda, é bom. Leite você tem fácil, ó, pra botar pros bichinhos.
1: Quando eu passei logo por ter pra ele, mexi um caixinho de água e agora liguei pra ele pra buscar.
0: Pronto, já fez sua caridade, né, minha amiga?
1: Eu tenho a maior dó do mundo. Eu achei foi vários, assim, abandonados. Não tem casa, não tem fonte, tem nada quando eu passei.
0: Olha, mas essa é uma situação, a questão do abandono de animais, não é só em Ribeirópolis não, viu? Aqui em Frei Paulo, mesmo cemitério daqui, o povo tem mania de jogar filhote de gato, filhote de cachorro, e aí quem trabalha lá dentro é que tem a caridade de estar comprando ração e colocando água.
1: Então, tem um cidadão aqui que tem cinco cachorros. Ele vai de noite ver os terrenos do povo, mata bezerro, mata ovelha, mata galinha. E ele tem dono, que eu sei quem é o dono.
0: Pois pegue-se junto com os donos que estão tendo esses prejuízos e vão na delegacia prestar uma queixa contra ele.
1: E matou um bezerro no meio de mal, essa coisa com dois dias nascidos, a coisa mais linda do mundo. Tá na fazenda do final de Jacolinho.
0: É lamentável, viu, isso. Mas olha, a recomendação que eu dou à senhora é o quê? É realmente os cães fazem isso, que fazem de vez em quando na zona rural aqui de Frei Paulo também, um bezerro recém-nascido, os cachorros vão lá, mata, aí nem come nem nada e fica o prejuízo. E aí você vai fazer o quê? Sabendo, tendo a certeza quem é o dono desses cães, você vai se juntar com esses outros proprietários que também sofrem esses prejuízos e esses ataques e prestar queixa. Porque se você chegar e dar uma cacetada no cachorro desse e matar ou deixar aleijado, o dono aparece na hora pra querer receber uma indenização pra fazer oba-oba na imprensa. Agora, na hora dele assumir o prejuízo causado pelos cães, não assume e não aparece.
1: Eu tenho rebanho aqui. Pessoal, só, se eu dou comida, ração, 20 quilos de carne que eu compro de feira pra eles, de galinha. E que nem dizem, nunca mordeu ninguém. E correr lá dias lá, mas morder não. Eu sim, toda vez, ei, adentro, eles voltam. E aí pronto.
0: Pois, pois bem, Maria, um abraço pra você, tá bom, viu? Um cheiro no coração.
1: Eu vou passar quase um dia por aí, Frei Paulo, conhecendo a cidade.
0: Venha fazer um city tour nesta grande e turística metrópole.
1: Que beleza.
0: Valeu, Maria, um abração. Sagrado Coração de Jesus abençoe, viu? Bom, essa foi a participação da nossa amiga ouvinte, Maria das Vacas, figura célebre aí da querida vizinha cidade de Ribeirópolis, interagindo conosco. Olha, esse assunto que Maria trouxe da questão de abandono de animais me chama a atenção para o seguinte: meu pai hoje na rua daquele casa, que é a rua do Dezo, a rua do Cesp, do Martinho Garcês, a rua José Rosendo Santos, nós tínhamos um cão de rua que, me desculpem a franqueza, está sendo comido vivo por bicheira. E aí o vírus, cadê a prefeitura? Aí tem gente que pergunta, o que é que a prefeitura tem a ver? Aí eu respondo, muita coisa. Obviamente, não é culpa da prefeitura o cachorro estar com bicho. Mas é responsabilidade do setor de zoonoses tratar esses animais que estão nessa situação. Por quê? O animal está sentindo dor, está sofrendo. e é uma coisa que impacta na saúde pública humana e também dos demais animais que vivem com este animal adoentado em bando, rua acima, rua abaixo. Ou se encaminha para um tratamento, ou seja, dá uma injeção, borrifa, aquele negócio roxo que geralmente bota em bicheira de vaca também, como é o nome? Tem uns que é cor de prata e tem outros que é roxo. Me fugiu o nome agora. Eu sei que eu via muito o finado meu avô e minha avó ainda colocarem, quando eu ia pra lá, pra também, minha saudosa avó Maria e meu avô Antônio também colocavam quando o animal tinha machucado uma coisa que era pra não dar bicheira. Ou era um spray cor de prata ou era um spray roxo, violeta, lilás, sei lá. Dá uma injeçãozinha pro bichinho, dá nisso, tem tratamento, tem como, vem recurso pra isso pro município. E não tem um interesse. Agora, se é a situação que não tem jeito, encaminhe para que um profissional veterinário que tem também no município possa aplicar a injeção para poder que o bichinho seja sacrificado sem sentir dor e sem continuar padecendo, sendo comido vivo, porque a realidade é essa. Então fica o nosso protesto, fica o nosso lamento para essa situação deplorável. Agora eu digo a vocês. Digo e anotem. Não apareceu até agora ninguém para querer fazer politicagem em cima da causa animal aqui em Frei Paulo, né? Mas pasmem se daqui para a eleição não aparecer. Porque vai. E é gente daqui para querer se projetar em cima da campanha eleitoral do momento, e depois vai acontecer, sabe o quê? O mesmo que acontece em toda eleição, para prefeito ou para governador. Desaparecem. E os animais estão aonde? De volta na rua. A verdade é essa. Alô, temos ouvinte na linha, quem fala?
2: Boa tarde, amigo Sandro, vereador Carlos André.
0: Pois não, autoridade, o senhor está ao vivo, mande as ordens.
2: Então, aproveitando sobre essa mesma situação e diante de algumas acusações, né, de alguns questionamentos de pessoas mais informadas, pessoas que não acompanham o trabalho da Câmara e muito menos o trabalho de alguns vereadores, né?
0: Sim.
2: Eu recebi esse vídeo também desse animal aqui em Frei Paulo e um cidadão mandou o vídeo e perguntou, né, o que é que os vereadores estão fazendo? E aí eu perguntei para ele, né? Eu disse, o senhor não está acompanhando a Câmara, porque eu tenho cobrado, eu sou um dos vereadores que tenho cobrado bastante, desde a última lei, em 2025, quando a Câmara Municipal aprovou um ambiente, um abrigo para os animais. Tudo bem, existe toda aquela a dificuldade do abrigo, mas na lei existem vários itens da questão de proteção ao animal. E aí algumas pessoas desinformadas perguntam o que é que o vereador está fazendo. Olha, nós vereadores, nós não temos o poder de ir lá e fazer. Nós cobramos, nós colocamos na Câmara, nós reivindicamos, nós perguntamos o porquê. E diante dessa situação, você já respondeu todas as perguntas do ouvinte que me fez, o vereador não tem como fazer nada, mas o vereador tem como cobrar.
0: Exatamente.
2: Agora o que falta fazer, o que falta acontecer, é o gestor colocar em prática, a secretaria responsável colocar em prática, porque eu acredito que a secretaria responsável tem condições plenamente de fazer alguma coisa com esses animais, principalmente esses animais que estão com, desculpe a palavra, que estão almoçando com bicheira, porque o caso que nós estamos vendo hoje desse animal, desse vídeo, é um animal que está morrendo aos poucos. É um animal que está sendo sacrificado aos poucos pela questão de uma doença que foi tomada, e essa doença deixou com que aquele ferimento ficasse com a ferida aberta. E esse vídeo, Sandro, é apenas um vídeo de vários outros vídeos que nós temos de situações de animais aqui nas esquinas de Frei Paulo. Então, lamentavelmente. Então, a minha participação hoje no seu programa é apenas para dizer a algumas pessoas desinformadas, acompanhe o trabalho da Câmara, acompanhe o trabalho dos vereadores, e outra coisa, cobre mesmo. O eleitor tem que cobrar, o eleitor tem que questionar, o eleitor tem que perguntar. Agora, o eleitor só não pode dizer que os vereadores não trabalham, porque trabalhamos. Aproveitando essa situação, teve um ouvinte lá do povoado Alagadirso, há pouco tempo atrás, que ele disse que os vereadores não trabalhavam, né? Que os vereadores não cobram nada. Ele falava sobre a questão da estrada. Só que ele esqueceu que naquela mesma semana, nós vereadores cobramos do gestor e cobramos da secretaria responsável aquela questão da buraqueira de Frei Paulo. Então, quando alguém questionar que os vereadores não trabalham, diga os nomes, diga vereador tal. Mas a gente dizia assim, os vereadores...
0: Generaliza, né?
2: Um pouco pesado, né?
0: Acaba generalizando, né, Carlos André?
2: Isso, Então, assim, eu não fico magoado com isso, porque a partir do momento que eu coloquei meu nome para o povo em geral, para o povo de Frei Paulo, a gente vai receber elogios e crítica, mas claro que nós não vamos ficar calados diante de algumas críticas que não têm fundamento, né? Porque críticas essas que não têm fundamento, dizer que vereadores não trabalham, trabalha sim. Agora a questão que o que acontece aqui em Frei Paulo é que as nossas reivindicações, nossos pedidos não são atendidos. E eu posso citar vários, né? Você me fez um convite para ir aí no seu programa.
0: E reitero ele, viu? Os microfones estão abertos para você marcar o dia e vir.
2: Em breve estaria aí. Nós vamos falar sobre várias reivindicações que pedimos, que suplicamos ao gestor, mas que não foi colocado em prática, que não foi atendido. E olha que são coisas pequenas, básicas, e que só depende do bem querer e da boa ação, viu, Sandro?
0: Olha,
2: então, meu querido, muito obrigado, viu?
0: Imagina, sempre à vontade, e aguarda aí se definir a data para nós podermos recebê-lo aqui, ter um bate-papo, entrevista. Essa foi a participação do vereador Carlos André, aqui, o sertanejo, no nosso programa, na 89.5 FM. E olhe, como Carlos André disse, e eu vou tentar deixar mais didático ainda, o vereador, ele não é executor de ordens e de serviços. Ele é um propositor e um cobrador, ou seja, ele propõe, ao mesmo tempo que propõe, ele também cobra aquilo que já foi proposto, transformado em lei e que não é colocado em prática. E é isso que o vereador Carlos André faz. Então, além de vocês prestarem atenção no trabalho dos vereadores, especialmente os que de fato cobram e defendem o povo de Frei Paulo, vocês deviam também cobrar do prefeito, da administração municipal, para que coloque em prática as leis que a Câmara aprova e o próprio prefeito ou ex-prefeitos sancionaram. Porque enquanto ficar nesse lero-lero de dizer, é culpa do prefeito que não faz, é culpa dos vereadores que não debatem, os animais vão continuar padecendo na rua ou incomodando os pedestres e motoqueiros nas ruas. A verdade é essa. Então aqui, além da gente cobrar que o município tome providências, porque é responsabilidade do município, do poder executivo, ou seja, prefeitura e prefeito, os vereadores fazem, os que têm coragem de fazer, né? Aquilo que eu estou fazendo aqui, cobrar, exigir, questionar, perguntar, porque o que falta aqui em Frei Paulo é vontade, é competência e a empatia de entender que os animais em situação de rua não podem permanecer do jeito que está. Tô fazendo oba-oba? Não. Tô mentindo? Não. Eu estou tratando fatos. Fatos que incomodam a várias pessoas, seja azul ou laranja, seja do lado A ou do lado B. Você que está me escutando, independente de questão partidária, você acha isso certo? Você que está me escutando, independente de questão partidária, você concorda com a situação do jeito que está? Povo reclamando de mordida, povo reclamando que não pode deixar moleque pequeno passear, o entregador que tem dificuldade, seja de bicicleta ou de moto, as idosas do ir e vir das igrejas, animais machucados, com feridas expostas, uma verdadeira cena lamentável aos olhos de quem tem nojinho e ao coração de quem tem carinho por esses bichos. O problema está cada vez maior. Aí tem gente que diz, nossa, mas tem gente que tá saindo da zona rural pra vir soltar cachorro aqui na rua. No mesmo jeito que tem gente que da rua que pega e vai soltar cachorro na zona rural. Ou vocês acham que esses, né, criadores de ovelhas, cabritos, né, ou que tem bezerro, tem sofrido esses prejuízos por quê? Porque o cachorro da vizinhança é. E que tanto cachorro de vizinhança é esse? Porque quem é dono de sítio, de fazenda, que cria cachorro, bota comida pro cachorro. Agora, o cachorro que é abandonado na zona rural, ele fica vagando com fome. E aí, né, de forma sorrateira, durante a madrugada ou as primeiras horas da manhã, vai lá no curral, aí mata o filhotinho da ovelha, mata o bezerro da vaca e por aí vai. E aí fica o prejuízo, a raiva e a ira do proprietário, que além de ver o prejuízo, também tenta imaginar o desespero que os animais não enfrentaram naquela noite, naquela madrugada. Porque eles vão em grupo, vão em matilha. Não é um individual. Porque cada vez mais, da mesma forma que tem gente safada da zona rural que vem soltar cachorro no núcleo urbano, tem gente do núcleo urbano que vai soltar na zona rural, nos povoados, onde tem casa perto, que diz, não, ali tem uma fazenda, eu vou soltar aqui porque ele vai correr para ali e não vai morrer de fome. Mas quem garante que o dono da fazenda vai querer? Quem garante que os cães, que já são os cães desta fazenda, vão aceitar um outro cão adulto chegar no seu território? Tem toda essa problemática. E aí que entra a importância, repito, de uma política pública de conscientização, mas também de cuidado, porque se fizer projeto, vem dinheiro. E tem dinheiro! Agora, o que não está tendo é o interesse para fazer acontecer. Tá aqui, mandar um abraço para o meu amigo Leno Carreteiro, viajando ligadinho na gente. Sandro, o nome do remédio e spray que você fala é Lepecid, é isso mesmo. Não sei se é o roxo ou é o prata, mas eu lembro que o nome é esse também. Valeu, gratidão aí, Leno Carreteiro, por complementar o meu comentário. Já tem reclamação também aqui, ó, sobre a Iguá, né? Jô, moradora do Sítio Xã. Boa tarde, Sandra, aqui é a Jô do Sítio Xã. Uma coisa que eu gostaria de saber sobre essa Iguá. Hoje de manhã, tava o caminhão da Iguá botando água aqui na minha vizinha, aqui de rua, perto do antigo transmissor da rádio, Rua Jaconias Batista. A própria vizinha, assim, eu não entendi. Tem umas vizinhas que estão precisando de água e o motorista simplesmente falou que é por pedido e que não pode dar para outra pessoa que não seja que tenha pedido. Olha, eu não tô conseguindo entender muito bem essa mensagem não, viu, Jô? É uma mensagem longa. É, como não tá tendo muita, algumas coisas, eu vou precisar ler com carinho agora no comercial para entender, porque são vários assuntos em um só, tá? E aí no próximo bloco eu trago, porque o nosso programa tem um oferecimento de Chá Acabe. 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Até já, após nosso bloco comercial.
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11h14, voltamos com o programa Foco na Verdade aqui na Educadora 89.5 FM. Olha só, faleceu na noite, madrugada de hoje, a grande atriz Laura Cardoso. Ela tinha 98 anos de idade. A atriz passou mal na residência dela, né, que ficava no bairro Sumaré, zona oeste de São Paulo, por volta das 23h20. A informação foi divulgada na madrugada de hoje, de 18, no perfil oficial dela. Uma nota escrita por sua filha dizia: "Nossa grande estrela se despediu de nós. Laura Cardoso estará para sempre em nossos corações. Obrigado por tudo, nossa amada e eterna Laura Cardoso", diz a publicação. Segundo Fátima Cardoso, filha da atriz, a Laura deixa duas filhas, netas e um bisneto. Olha, Laura Cardoso foi quem fez vários personagens, né, em novelas célebres da Globo. Inclusive, ela ficou imortalizada recentemente, aí vocês vão lembrar,

0: Fernando, uma vida bem vivida, 98 anos de idade, feliz de nós chegarmos lá, assim como ela, que foi pioneira da televisão, porque desde 1950, quando a televisão foi trazida para o Brasil, ela já estava estreando aí nos teatros e a despontou na telinha da TV, do preto e branco pro colorido e agora pra Pátria dos Imortais. Então fica a nossa homenagem a esta grande mulher e grande atriz brasileira, Laura Cardoso, que nos deixou hoje aos 98 anos de idade. 13h17, eu chamo ele que já tá aqui correndo com a informação. Chega pra cá, Seninha, informa a gente, Mário Sena.
1: Muito bem, Sandro, já estamos aos 13 minutos passados de 13h desta terça-feira. Eu estou chegando com algumas informações, chamando a sua atenção para você que é motorista, condutor de veículo, proprietário de carro, né, para o trânsito intenso na BR-235 nesse exato instante, viu? Só dando aquela atualizada nas duas BRs federais, 235-101, trânsito intenso nos dois sentidos, capital interior, o mesmo acontecendo com as SS. E a gente fica à preocupação com relação ao fluxo de veículo, porque alguns acidentes estão sendo registrados. A gente, por exemplo, traz a informação de um acidente que aconteceu ontem na SE-230, na Rota do Sertão, como nós conhecemos, e nesse acidente, o Aderaldo Conceição dos Santos, de 42 anos de idade, perdeu sua vida. Ele transitava com sua moto, quando de repente foi colhido por um veículo lá naquela rodovia. A informação da conta de que o veículo saiu de uma estrada vicinal, subiu na pista de repente e foi inevitável o contato, né, a colisão. E o Aderaldo Conceição dos Santos, de 42 anos de idade, infelizmente, evoluiu a óbito. A gente lamenta tudo isso e envia aqui os nossos sentimentos à família, né, pela perda, que é realmente, né, algo triste. Por falar em mortes por acidente, a gente traz também a informação que os dois itabaianenses, os dois jovens itabaianenses que se envolveram em acidentes de moto com veículos, situações distintas, infelizmente eles não resistiram. Eles estavam hospitalizados, estavam no UZI, na capital sul-paulista, e infelizmente, da noite de ontem para a madrugada de hoje, os dois evoluíram a óbito. Eles foram identificados como Ítalo e Mário Henrique. Infelizmente, os dois jovens, ainda muito jovens, bem menos, um com menos de 25 anos de idade e outro pouco mais de 25, perderam aí as suas vidas, e a gente traz aí essa informação para você. São os dois itabaianenses e hoje pela tarde deverão ser sepultados lá na cidade de Itabaiana. Nós informamos também, Sandro, que no dia de ontem nós somos informados que a polícia foi acionada para uma ocorrência e um casal, cara, infelizmente esse casal estava desaparecido. Um casal foi encontrado morto, inclusive em estado adiantado de putrefação, em um apartamento no centro da cidade de Lagarto. Ela foi identificada como Elis Mirelli e a pessoa que estava com ela, o homem, não foi identificado. Estava sem identificação, inclusive os corpos foram transferidos, foram transferidos para o Instituto Médico Legal, devem se passar por exames e aí para ser identificado de quem é aquele corpo do homem que estava ao lado do corpo da Elis Mirelli. Os dois foram encontrados sem vida dentro desse apartamento no centro da cidade de Lagarto, em estado dentado de putrefação. Lamentavelmente, estavam desaparecidos e agora as famílias já têm informações nesse sentido. Infelizmente, a gente recebeu uma informação que aí é para se confirmar ainda, devido à investigação. Após a investigação, nós vamos ter essa certeza ou não, de que tudo leva a crer e é o pontapé inicial para a investigação, que tudo tem acontecido o quê? Um homicídio seguido de suicídio. E aí quem vai dizer isso é a investigação policial, o laudo médico do Instituto Médico Legal, é que daqui a 30, 40, 60 dias, eu não sei, deve sair, a gente vai ter essa informação com relação a este casal encontrado sem vida lá na cidade de Lagarto. Ontem, Sandro, na cidade de Itabaiana, aconteceu uma confusão lá no bairro periférico da cidade de Serrana, entre vizinhos, e essa confusão foi parar na delegacia regional, cara. Foi preciso a força policial para apaziguar a fúria das duas pessoas que estavam discutindo e entraram em discussão. Graças a Deus, entraram em vias de fato. Mas, de fato, de concreto, que essa confusão foi parar na delegacia regional. Na cidade de Nossa Senhora do Socorro, o pelotão de Caatinga, né, da Polícia Militar, conseguiu prender 5 homens. Esses traficantes foram tirados de circulação. A polícia já tinha informações, inclusive, estava verificando, estava investigando ao longe, e eles ontem

0: foram encontrados e foram tirados de circulação. São 5 traficantes que foram presos pelo pelotão de Caatinga do município de Nossa Senhora da Glória. Já na cidade de Capela, os policiais do BEPAT, né, prenderam um homem por tráfico de drogas. Ele vinha sendo também monitorado, foi tirado de circulação. Na cidade de Pirambu, um homem foi preso, com ele foi encontrada uma moto adulterada, né, tudo que havia sido produto também de roubo, e ele também foi tirado de circulação. Informamos para os amigos ouvintes que nós recebemos a informação que uma pequena embarcação naufragou nas águas do rio Sergipe, aqui nessa Sergipe, e uma mulher está desaparecida. Nós não sabemos se ela ainda está viva, se morreu, enfim. Inclusive, os bombeiros, do Corpo de Bombeiros, os mergulhadores foram acionados para fazer uma busca, né, preliminarmente, para saber se, o que foi que aconteceu por trás do desaparecimento dessa mulher que estava nessa embarcação que naufragou nas águas do rio Sergipe aqui no nosso estado. E um homem foi detido após ser flagrado, né, fazendo gestos obscenos dentro de um ônibus coletivo na capital sergipana. Se divide elemento, né, esse elemento, né, estava fazendo gestos obscenos dentro desse ônibus, transporte coletivo, foi flagrado, foi preso no dia de ontem, lá na capital sergipana. Informamos também para os amigos ouvintes que uma dupla da sergipana, responsável por vários roubos a lojas aqui na capital e no estado do Sergipe, essa dupla foi encontrada no Maranhão, foi presa de ontem no estado do Maranhão, inclusive estava sendo procurado pela justiça sergipana, e ontem esses dois indivíduos, esses dois elementos já estavam lá no Maranhão, acreditamos que também deviam estar, se não estivessem roubando, iriam querer roubar, foram encontrados e foram presos, devem ser transferidos e cambiados para Sergipe para responderem aí as suas broncas. E para que eu possa finalizar, Sandro, aqui essas informações do mundo policial, mais dois traficantes foram presos e tirados de circulação, na cidade, um na cidade de Nossa Senhora do Socorro e um outro na cidade de São Cristóvão, no dia de ontem, né, aqui no estado do Sergipe. E uma informação que não é de cunho policial é que os jovens sergipanos, principalmente da região ali, centro-sul do estado do Sergipe, Lagarto, Iaçã do Dantas, Boquinho, Baúba, esses jovens, né, e toda a população daquela região está sendo convidada, né, para o Festival de Inverno, que vai acontecer no povoado, povoado Palmeiras, no município de Riacho do Dantas. Nós somos informados que esse povoado, ele fica a cerca de 620 metros acima do nível do mar, cara. Por isso que nesse período que é chuvoso, faz muito frio, inclusive é conhecida, né, como a Suíça Brasileira, cara. Veja só, a Suíça Brasileira, povoado Palmares, povoado Palmares em Riacho do Dantas, que vai realizar a 5ª edição do Festival de Inverno, com música, teatro e tradições populares, né? Será sexta e sábado, os dois dias de evento. Sexta e sábado, inclusive, vai encerrar esse evento o cantor Geraldo Azevedo. Trata-se de um bom cantor e um ótimo show, né? Geraldo Azevedo deve estar se apresentando para encerrar este festival de inverno que vai acontecer no povoado Palmares, na cidade de Riachão do Dantas, nos dias sexta e sábado que se aproxima. No mundo esportivo, no mundo do futebol, Sandro, as leoas, né, da ginástica artística brasileiras, né, que conseguiram o título, né, a medalha de ouro no Mundial. Nossa, que hora, com certeza, foi show de bola, duas medalhas de ouro e uma de bronze. Com esses resultados, a seleção brasileira, né, as leoas da ginástica brasileira, que foram recepcionadas hoje, né, no Rio de Janeiro, na chegada, né, inclusive do Mundial, elas já garantiram presença na próxima Olimpíada, já estão com a presença garantida na próxima Olimpíada, e diga-se de passagem, essas meninas da seleção brasileira, elas treinam aqui no centro de treinamento na capital sergipana. São brasileiras, né, de diversos estados do Brasil, mas que se reúnem aqui porque a sede da Confederação Brasileira de Ginástica é aqui em Aracaju, no nosso estado. E elas chegaram hoje no Rio de Janeiro, devem ser também recebidas com festa aqui no estado do Sergipe, quando retornaram aqui para Aracaju, de fato de concreto, com 3 medalhas no peito, 2 douradas, né, e 1 de bronze. Parabéns aí às meninas, às leoas, né, da ginástica artística brasileira. No mundo do futebol, Sandro, ontem nós tivemos Internacional e Remo fechando a rodada do Campeonato Brasileiro, a última rodada do Campeonato Brasileiro, no final de semana, e deu empate. Internacional 1, Remo também 1. Hoje vamos ter Copa Sul-Americana. Hoje tem São Paulo e Bolívar. Na Bolívia, esse jogo vai ser realizado no estado de Morumbi, já que lá na Bolívia foi placar de 1-1. Hoje tem São Paulo e Bolívar. Amanhã, tem Atlético Mineiro e Bragantino. Na quinta-feira vamos ter Santos e Macará, Vasco e Olímpia do Paraguai. E o Botafogo enfrenta o Cienciano. Difícil aí para o Botafogo tomou uma goleada na partida de ida. Tomou de 6-1, vai ser, eu acredito que ele não reversa a situação não. Botafogo e Cienciano, esse jogo será no Engenhão. E com relação à Taça Libertadores da América, hoje tem Fluminense e Independiente Rivadavia da Argentina. Independiente Rivadavia joga aqui na Argentina, porque o jogo lá da Argentina foi empate em 1-1. Amanhã vamos ter Palmeiras e Cerro Porteño do Paraguai e Flamengo e Cruzeiro, também jogo de volta, porque o jogo de ida no Mineirão foi placar de 1-1. Então, Palmeiras e Cerro Porteño e Flamengo e Cruzeiro. Na quinta-feira vamos ter Mirassol e LDU, Corinthians e Rosário Central da Argentina. São jogos programados pela Taça Libertadores da América nesse meio de semana. Hoje também nós vamos ter Copa Lotese, Copa Sul-Americana, Copa Governo do Estado de Sergipe, a Lotese, Copa Lotese. Hoje tem Falcon e Atlético Gloriense no Batistão, e amanhã no Batistão tem Desportivo Aracaju e Lagarto. São jogos que vão estar sendo disputados pelas semifinais da Copa Lotese, para que possamos conhecer aí os dois finalistas que farão aí essa final da Copa Lotese, além da grana que o campeão vai receber, também uma vaga com passaporte carimbado para o Campeonato Brasileiro da Série D, ou seja, a última divisão. Por falar de última divisão, a expectativa é grande, cara. Confiança, acredito que já rebaixado, joga todas as suas armas, seus últimos cartuchos contra o Anápolis no próximo sábado à noite, no Batistão. Vai ter que vencer o Anápolis, vai ter que vencer o último jogo e ainda torcer para uma série de combinações aí de resultados que eu acredito que não aconteça. E o time de Itabaiana vai até São Luís do Maranhão, vai enfrentar o Maranhão lá, precisa pontuar lá para também não ser rebaixado. Veja só, não há competição de 20 equipes que só rebaixam duas, muita vergonha se as duas sergipanas forem as rebaixadas. Uma eu acredito que vai, que é o Confiança. O Itabaiana vamos aguardar para ver o que pode acontecer nessas últimas rodadas. Só para finalizar, Sandro, nós queremos parabenizar a jovem Ayla Menezes, né? Ayla Menezes, uma garotinha sergipana de 10 aninhos de idade, ela se tornou campeã brasileira de hipismo na sua modalidade mini-mirim, né? Mini-mirim com 10 anos, a Ayla Menezes, 10 anos, a Amazona, né? Amazona Ayla Menezes, garotinha de 10 anos, ela monta o animal Lourenço, né? O cavalo Lourenço, e ela é sim agora a campeã brasileira. A gente parabeniza porque ela agora em setembro tem uma competição também nacional interessante lá no estado de São Paulo, num hipódromo muito importante, para tentar a questão de ranking. Ela já é campeã brasileira, mas precisa pontuar para ficar bem melhor pontuada no ranking. E aí nós vamos estar acompanhando, porque a Ayla Menezes é uma sergipana, uma garotinha de 10 anos que está já brilhando no hipismo. A Mini Mirim, a competição Mini Mirim, que foi realizada em Brasília, para os obstáculos de 1,05 m de altura. Parabéns aí para a Ayla Menezes, a garotinha de 10 anos, sergipana campeã brasileira de hipismo na categoria Mini Mirim. São essas as minhas informações, Sandro. Um abraço, vida e saúde. Se Deus nos permitir, a gente volta amanhã com novas informações. Valeu, Sandrinho!
1: Valeu, Mário Sena, obrigado pela informação e pela participação aqui no nosso programa Foco da Verdade, no 89.5 FM. Olha só, e também nós vamos replicar a fala da secretária de Estado da Educação, a Gilvânia Guimarães, uma vez que hoje, na nossa capital, Aracaju, aconteceu a cerimônia de posse, né, que marca o ingresso de 300 novos professores na rede pública estadual de ensino. Então, nesse momento, fala a Gilvânia Guimarães, secretária estadual de Educação.
2: É um momento de celebração, o governo do estado celebra após 14 anos, é importante a gente destacar, porque foram 14 anos que o estado de Sergipe não fazia um concurso público. Hoje é um dia de celebração, nós estávamos há 14 anos esperando esses professores chegarem à nossa rede. Eles estão chegando de forma muito dinâmica, com muita vontade, e as expectativas da nossa nossa secretaria são altíssimas. A gente espera que eles tragam um novo ânimo, um novo gás, que estejam aí interagindo cada vez mais com os nossos estudantes, colocando eles na centralidade do processo educativo. A partir desse momento de posse, nós teremos agora uma formação para que os professores conheçam a rede, conheçam quais são os nossos indicadores educacionais e conheçam o que é que a rede está esperando de cada um deles. Exatamente, trabalhar com a educação pública é trabalhar numa perspectiva de se garantir equidade, é trabalhar com inclusão, é trabalhar com responsabilidade pedagógica. Este concurso, a gente tem agora os professores concursados em Libras, mas nós temos professores concursados para o Conservatório de Música, que pela primeira vez a gente tem essa ação. Nós tivemos a cota para professores quilombola e professores indígenas. Então foi um concurso com diferentes etapas que exigiu deles, para além de uma prova prática, uma prova discursiva. Eles fizeram uma prova objetiva, eles fizeram uma prova didática, eles fizeram uma prova de títulos. Então, a partir de todas essas seleções, a gente chega aqui aos primeiros convocados e empossados no Magistério Público Estadual. Sim, todas as DRs, nós temos 10 territórios educacionais aqui em Sergipe, em todos eles estarão recebendo novos professores para que sejam lotados em nossas escolas e a partir da regência de classe estarem aí formando uma nova história da educação pública sergipana. Nós teremos somente a próxima semana como formação, mas é importante destacar, a partir de hoje eles já entram na folha, porque eles tomaram posse, essa posse ela não é simbólica, é uma posse oficial. A partir de hoje eles já são professores efetivos da rede pública.
1: Então tá aí, né, a fala da Gilvânia Guimarães, que é a secretária de Estado da Educação, falando sobre, né, a efetivação, o ingresso concreto de fato desses 300 novos professores que estão, como ela disse no finalzinho da fala, devidamente nomeados e já constando na folha de pagamento do governo do estado de Sergipe. Quem também conversou foi a Lucivanda Nunes, ela que é secretária de Estado da Administração, e vamos ouvi-la também.
3: A gente atingindo aí a marca de quase 30 concursos, a gente tem alguns já autorizados que vão estar em andamento durante esse ano, né? Entre eles, contador, né? Mais uma rodada de contador, da comunicação, e um concurso da Polícia Penal novo. Então, temos novos concursos aí e hoje um grande dia, um concurso que foi feito num tempo recorde. Ele teve edital publicado ano passado, em outubro, e conseguimos, né, com o apoio de todos que fazem o governo de Sergipe, conseguir homologar dentro do prazo legal, até 4 de julho, esse concurso foi homologado em 2 de julho, e já comemorando hoje aqui a posse, depois da nomeação também tempestiva de todos os aprovados dentro do número de vagas. Então são os novos professores do governo de Sergipe, que vem fortalecer uma área tão importante, né, uma das mais importantes, certamente a mais importante, né, a educação, que transforma vidas e que o nosso povo sergipano tanto merece, sem sombra de dúvidas. Então esses são os 300 primeiros aprovados dentro do número de vagas, mas é um concurso que tem sua vigência, né, e possibilidade de prorrogação para que a gente possa continuar avançando na reposição aí do quadro do magistério.
1: Pois é, e um dos concursados foi o professor Ronan Santos, ele que é PCD, pessoa com deficiência, foi concursado direcionado para o município de Itabaianinha, que pertence aí à Diretoria Regional de Educação 2, a DRE2, e é ele que nós vamos ouvir também.
4: Dizer que é muito importante, né, esse concurso sendo realizado aqui pelo governo do estado. Eu fui aluno da rede estadual de ensino, né, durante 3 anos lá em Itabaianinha, no Colégio Monsenhor Olívio Campos, e era um sonho ser professor efetivo da rede. Conseguiu conseguir esse êxito de ser um professor concursado, efetivo. Então, a sensação é de muita alegria, de muita recompensa do esforço que a gente teve, né, para conseguir esse concurso, tornar esse concurso que foi tão aguardado. Após 14 anos, o governo olhou para a categoria e nos possibilitou que a gente pudesse sonhar um pouco mais. Né, que a gente sabe que a carreira efetiva dá um pouco mais de tranquilidade, de estabilidade. Então, quando a gente faz o concurso e consegue ser aprovado, a gente acaba sendo recompensado todo o esforço que a gente praticou. A recompensa é muito grande, né? A gente acaba se esforçando, fazendo muita redação, treinando, passando horas, noite de sono perdida, mas a gente acaba hoje, inclusive com a posse dos nossos professores, a gente acaba vendo que realmente é o esforço vale a pena, né? Então, o concurso público sempre é a solução, né?
1: Então tá aí a fala do Ronan Santos, ele que é professor PCD, ou seja, pessoa com deficiência, acredito eu que seja cadeirante, talvez, não sei, é concursado para Itabaianinha e ficará aí, portanto, sob responsabilidade da DRE2. Quem também foi contemplado foi o Conservatório de Música de Sergipe, uma vez que o professor Lucas Campelo, que nós vamos ouvir agora, foi direcionado para ser professor do Conservatório de Música do Estado de Sergipe.
5: Uma alegria estar aqui nesse dia tão importante para todo mundo, né? Sobretudo essa gratidão que a gente tem à família da gente, porque essa conquista não é de uma pessoa dentro de sua família, é de toda uma rede de apoio para que a gente pudesse se dedicar, né? E falando particularmente da área da música, essa rede de apoio ela segue por toda a vida, desde quando a gente nasce, né? Que algumas pessoas têm essa felicidade de ter também um apoio familiar, e aí constitui sua família e sua família segue lhe apoiando. E hoje a gente está aqui celebrando esse dia, a música que é importante para a vida de todas as pessoas. Hoje a gente teve um momento de acolhimento com música também, teve a apresentação do diretor do Conservatório de Música, teve a Orquestra Jovem de Sergipe também. E para além do entretenimento, a música tem um papel fundamental que a própria ciência já comprova no dia a dia e como ela está presente nas culturas e formando a identidade do ser humano também. Estudar partitura tem seus desafios, mas eu lhe convido aí também no conservatório e a gente estuda junto. E é mais uma ação também do poder público, da gestão, está fazendo essa ação juntamente com a Secretaria de Educação. Estamos hoje, o povo sergipano celebra esse concurso também.
1: Pois bem, então essas foram as falas da cerimônia, né, de posse hoje dos 300 concursados. Nós ouvimos a Gilvânia Guimarães, secretária de Estado da Educação, a Lucivanda Nunes, secretária de Estado da Administração, e os novos professores concursados do Estado de Sergipe, Ronan Santos, em Itabaianinha, e Lucas Campelo, no Conservatório de Música, na nossa capital, Aracaju. Voltamos já já após nosso giro comercial.
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1: 13h44, voltamos com o programa Foco na Verdade aqui na nossa educadora 89.5 FM, buscando, caros ouvintes, é o seguinte, independente da raiva de vocês, e quem estiver achando ruim, lasque-se, a verdade é essa, eu vou dizer logo. É importante nós termos a compreensão da diferença do que são as coisas, para não ver sujeito mentiroso querendo angariar o seu apoio, vendendo uma realidade inexistente. Um cidadão daqui não, né, que chegou aqui e que exerce liderança política e que é candidato aí a deputado federal, foi dar entrevista dizendo que nós temos uma clínica de saúde completinha funcionando 24 horas aqui em Frei Paulo. E a bem da verdade, eu digo, ele é mentiroso. O atendimento 24 horas, vejam só, o atendimento 24 horas é um serviço contínuo para urgências, como, por exemplo, uma UPA 24 horas. Enquanto uma clínica 24 horas é um local com estrutura ampla de consultórios e exames que opera também durante todo um dia, por isso 24 horas. Ou seja, o atendimento 24 horas foca no socorro rápido. Enquanto a clínica 24 horas oferece leitos e diversas especialidades a qualquer hora dentro das 24 horas. Qual é o foco do atendimento 24 horas, que é urgência? Casos rápidos, agudos e mal súbitos. A estrutura ela é menor porque ela é voltada a estabilizar o paciente para poder fazer o encaminhamento para um hospital ou, aí sim, para uma clínica 24 horas. Já a clínica 24 horas, ela é o quê? Foco na assistência médica e suporte integral ininterrupto, repito, em várias especialidades que tem que estar ali 24 horas para ser sim uma clínica 24 horas. A estrutura ela é maior porque tem exames de imagem, laboratório e médicos no plural em plantão, ou seja, mais de um. São para casos que exigem observação prolongada ou exames de emergência durante o dia, a tarde, a noite e a madrugada. E não só em determinados dias e determinados horários. Bora lá! Qual é o exame de imagem que é feito aqui? Talvez além de ultrassom em um aparelho portátil de um médico que trabalha aí, que não cumpre carga horária e cujo resultado das imagens são péssimos. Já é o primeiro ponto. Segundo ponto, o aparelho de raio-x, senhor ex-prefeito. O aparelho de raio-x, senhor atual prefeito, que o ex-prefeito alugou através da Secretaria de Saúde, que era ocupada pela irmã dele, e que o município desembolsou a bacatela de 130 mil reais em aluguéis. Do dia que chegou aqui até o dia que foi devolvido pelo ex-prefeito, pelo atual prefeito, perdão, que foi alugado pelo ex, com a irmã dele secretária, e devolvido pelo atual com a prima dele secretária. Um prefeito com a irmã secretária alugou uma máquina que nunca funcionou. O outro, com a prima secretária, devolveu porque não tinha serventia. O fato é que entre a chegada que de um aparelho que não foi montado, que não foi instalado, que não tirou raio-x sequer de uma formiga, foi devolvido, mas o município desembolsou 130 mil reais. Sua cara não arde não, ex-prefeito, não queima não, de cinismo e de cara de pau que Vossa Excelência o tem para ser mentiroso e mentiroso com toda tranquilidade. Não, nós temos. Olha, ele vem da imagem do que a Frei Paulo e a saúde de Frei Paulo foi um paraíso. Mas pelo jeito, antes de passar a bola, ele mordeu foi a maçã. Aí quem sai como ruim é sabe quem? Não é ele. Porque na narrativa dos puxa-sacos dele, foi ele que trouxe. Mas quem sai como ruim é o atual Douglas Rafael, que foi quem devolveu. Aí quando eu digo que é o próprio grupo jogando contra o próprio grupo, tem gente que diz que é mentira, que sou eu querendo jogar a fumaça da discórdia. Não, eu estou lidando com fatos. Fatos verídicos. Ou vocês vão dizer que é mentira minha. E aí, justamente, valendo-se desses fatos verídicos, é que eu confronto com os puxa-sacos e cupinchas a triste realidade que é, realmente é, Frei Paulo. E aí, para a contrariedade de vocês, sem poder me chamar de mentiroso, sem ter a condição de me processarem, porque eu não estou mentindo, eu não estou blefando, vocês ficam o quê? Me xingando, esbravejando, rogando praga. Fiquem à vontade, eu passo com minha audiência, inclusive a audiência dada por vocês, e vocês insatisfeitos, fiquem à vontade para emitir os sons e ruídos que bem quiserem entenderem. 13 horas e 50 minutinhos, continuamos com o nosso programa. Quero aqui aproveitar esse momento para desejar feliz aniversário a uma pessoa querida, que eu gosto assim de coração, uma amizade de 26 anos e que me tem um carinho de mãe. E quem conhece de verdade, sabe, a mulher, a cidadã, a pessoa de bem, amiga dos amigos que ela é. Eu tenho certeza, minha amiga Dilma, que os últimos anos do nosso célebre conterrâneo, seu Djalma do Cartório, foram felizes ao seu lado e sobre os seus cuidados. Porque foi você que foi companheira, foi você que cuidou, foi você que acompanhou e foi com você que ele confiou. Porque sabia do seu amor, da sua seriedade, da sua retidão como mulher, como companheira, mas também como cidadã. Eu tenho certeza que Papai do Céu vai retribuir a sua personalidade, o seu zelo e o seu cuidado que você teve, não só com ele, mas que tem com sua mãe caçulinha e que tem com as pessoas que cultivam a amizade com você e que você faz questão de cultivar de volta. Porque pessoa da sua qualidade e da sua estirpe é difícil de achar. E eu tenho a felicidade, e tantas outras pessoas também o têm, de ter você como amiga e como pessoa presente na vida. Então, a você, minha amiga Dilma de Djalma, feliz aniversário, vida longa. Longa, com saúde física, com saúde mental, com paz, alegrias e realizações, lhe livrando das pessoas sorrateiras, lhe livrando das pessoas falsas, pessoas que foram à sua porta querer compromisso seu, compromisso que você firmou porque você é mulher de caráter e palavra, mas que depois, na calada, de forma sorrateira, estão tentando lhe tirar, mas não vão conseguir, porque além da justiça, das leis, além das testemunhas de pessoas de bem, você tem ao seu lado a justiça divina, que não vai deixar de ser por você, que foi de verdade, para ser por quem maltratava e não fazia questão. Entendedores entenderão. Receba o meu abraço, minha amiga, e os parabéns em meu nome, ao vivo, aqui na Educadora FM. E aos demais aniversariantes de hoje, 18 de agosto, os nossos cumprimentos também com votos de alegria, paz, realização e comemorem, porque a vida é passageira, seja para quem vai viver pouco ou para quem vai viver muito. Nossa, Andrinho, você tem medo da morte? Eu não, eu estou preparadíssimo para esse grande sucesso, só não tô com pressa de ir. Daqui a pouquinho também, que o programa já tá terminando, continuamos com a nossa programação aqui no 80. 89.5 FM, porque a ex-prefeita de Itabaiana e ex-deputada Maria Mendonça completa a sua chapa para esta eleição, apresentando o nome faltante que tinha, que era o segundo voto para o Senado. Maria declara então seu segundo voto para o Senado ao atual senador e candidato à reeleição, o delegado Alessandro Vieira. Então fica Marcel de Manhin para estadual, Cláudio Mitidieri para federal, Edivaldo Nogueira, primeiro voto para o Senado, Alessandro Vieira, segundo voto para o Senado, e a reeleição de Fábio Mitidieri para o governo. Esses são os votos, são a chapa da ex-prefeita e ex-deputada Maria, da família Teles de Mendonça, dos chiquistas, como eu costumo dizer aí, aqueles que seguem e acompanham a orientação política dos familiares do saudoso Francisco Teles de Mendonça, o Chico de Miguel. Olha, quem deu um susto na gente esse final de semana, pra quem gosta, né? E o povo de Frei Paulo gosta muito de Dom Lessa. Pense em um lugar que o povo gosta de Dom Lessa, é o povo de Frei Paulo. O povo de Frei Paulo quer um bem danado a Dom Lessa, e eu tenho certeza que o povo ficou assustado e mandando energias positivas para que Dom Lessa se recupere novo, porque o nosso queridíssimo arcebispo emérito, que tem 84 anos, esteve ou está internado no hospital da Unimed em Aracaju desde o último sábado, dia 15, após ter aí uma crise de hipoglicemia, ou seja, a elevação de glicemia. O religioso foi submetido a exames, segue sobre observação e acompanhamento médico, e conforme nota divulgada pela Arquidiocese de Aracaju, Dom Lessa permanece estável, lúcido, conversando normalmente com todo mundo, sem nenhuma intempérie. A conclusão do diagnóstico vai depender aí da entrega dos resultados dos exames que foram realizados, dos que ainda serão. Então, como eu disse, como o povo de Frei Paulo gosta muito de Dom Lessa e sente saudade daquela palavra amiga que ele dava junto com a homilia, sente saudade, né, do Ministério de Música, que ele deixava contar a música completinha, sem cortar o raciocínio de quem estava no coral, eu tenho certeza que esse mesmo povo que quer esse bem danado a Dom Lessa tá mandando orações e energias positivas para que ele fique bem, viu? Pelo rádio eu termino aqui. Às 19 horas eu conto com o carinho da audiência de vocês. Mas lembrem-se, ainda tem sorteio da Mega Sena. É 45 milhões de reais que serão sorteados hoje. Eu, como disse, volto amanhã no rádio. Até amanhã, se Deus quiser. E com fé nele, ele há de querer. Hoje.

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2: Muito bem, agora 2:06, 2:06. Alô, Sergipe, alô, Brasil, alô, você. Pois é, o Sandro Carvalho retornará amanhã, gente. Para deixar todo mundo super bem informado. Vamos que vamos, então, a partir de agora, né? Dê um pontapé na sua tristeza, abra seu sorriso. Começa aqui e agora, galera.

Pois é, o programa que tem a sua e a minha cara também. Hoje, dia 18 de agosto de 2026. Muito bem, com a direção artística de Edilma Oliveira, Geraldo José, Rinaldo de Oliveira e do Celina Modesto de Oliveira, estamos chegando para fazer da sua tarde uma tarde mais que especial. O melhor da música brega, jovem música sertaneja, o sertanejo universitário, o samba, o pagode, o forró, o arrocha, o axé, o som nacional e internacional também. Também tem espaço para matar a saudade, afinal de contas, o que toca você, eu também toco aqui. Você em casa, você no trabalho, você descansando, você almoçando agora, né? Tarde do que nunca, com certeza. Você no sítio, na chácara, na fazenda, no rincão, no vilarejo, na cidade grande ou pequena, longe ou perto. Você na estrada, no caminhão, na carreta, no táxi, no carro particular, na Topic, né, também. Não importa, o importante é que você tá aqui com a gente, com certeza. Valeu, galera! 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Pois é, passe a mão no volume e venha se dar bem com a gente de agora até as 4 da tarde. Às 4 tem Leal Júnior. Um abraço pra você. Seja você quem for, esteja você onde estiver. 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Daqui a pouquinho os avisos do programa. Daqui a pouquinho os seus áudios, suas mensagens. Você tem 30 segundos no máximo, viu? Até 30 segundos, não mande mais que esse tempo para pedir aquela música legal e mandar para quem você quiser. Essa é a rádio que cresce com você, que não vive sem você, nem você sem ela, que está um passo à frente na era da comunicação. A rádio também que é indispensável pro seu dia a dia. Alô, Brasil! E a gente vai começar diferente de tudo e de todos de novo, hoje com essa banda aqui, Toto África. Boa tarde, Sergipe, boa tarde, Brasil, boa tarde você.

no batidão, hein? Sucesso legal. Pedido de socorro. Olha, já mandou uma mensagem pra mim aqui, o Rafael Bonfim, da borracharia Nossa Senhora Aparecida aqui em Frei Paulo. Ele pediu aqui, já mandou a descrição aqui da música, o Internacional Lindona do Passado, dedicando aí pra Gilmar, pra Verto, pra todos que trabalham aí na borracharia Nossa Senhora Aparecida, né, pra todos os seus clientes também. Valeu então, viu, Rafa? Daqui a pouquinho a gente tá trazendo uma música do passado internacional, essa justamente que você tá pedindo aqui, a gente toca daqui a pouquinho. Valeu, galera aí na borracharia, todo mundo ligado aqui na nossa programação. Trazemos um sucesso pra você aqui, Luan Santana e Luísa Sonza. Não é Souza, não, é Sonza mesmo, viu? Quase Sonza, né, velho? Coração Cigano.

0: Valeu, confira com a gente agora 2:25, 2:25, Educador FM, a rádio que cresce com você. Deixa eu atender aqui o nosso amigo Rafael Bonfim, ele tá mandando aí essa linda canção para todos os funcionários aí, né, na borracharia Nossa Senhora Aparecida e para toda a clientela também. Ele pediu e a gente mata a saudade abrindo o baú da educadora. Simbora!
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0: Ah, ele também tá mandando aí pra Vanil de sua mãe, pro papai PE, pra todos seus amigos e amigas também, na sintonia aqui do programa, né? Valeu! E a gente recorda agora com Air Supply. Linda canção, Goodbye.

Essa é de arrepiar, hein? Goodbye, Air Supply, aqui na sua Rádio Educadora FM. Valeu, Rafael. Né, parabéns pelo bom gosto musical também, com certeza. Valeu, vamos ao rápido intervalo comercial aqui na Melhor de Todas e a gente volta daqui a pouquinho trazendo muito mais aqui, só pra você. 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

0: Confira agora 2:37. 2:37, galera. Pois aí, vamos seguindo viagem por aqui. 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Olha, a gente vem aí o segundo leilão paroquial, lá em Pedra Mole. Convidamos toda a comunidade para participar do leilão paroquial em prol da construção da Igreja Matriz. Vamos ter quermesse, esperamos vocês, hein? Tem leilão de gado, eletrodomésticos e muito mais. Dia 6 de setembro, a partir das 3 da tarde, no Parque de Vaquejada, em Pedra Mole, né? Aviso aqui do Padre Alex, paróquia Nossa Senhora do Patrocínio. Olha, gente, tem sequência hoje a festa, né? O novenário de Nossa Senhora do Amparo, padroeira de Altos Verdes. Hoje, dia 18, o celebrante será o Padre Emílio. Grupos responsáveis, pastoral do dízimo, terço dos homens, grupo Mãe Rainha e famílias que recebem a visita da Mãe Peregrina. Grupos convidados, pastoral do dízimo, terço dos homens, da matriz e comunidades. Capelas Nossas, Capelas Santo Antônio, do assentamento Imaculado Coração de Maria da Baixa Grande, Nossa Senhora das Dores da Lagoa Grande. Canto litúrgico, Ministério de Música Cantarelo, exatamente. Gesto concreto hoje é o café, viu? Lembrando que hoje à noite tem Conexão Futebol aqui na Educadora comigo e com o companheiro Mário Sena, programa que também tem um oferecimento da Serralheria São Geraldo. 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Fale com Rafael, aliás, com Gabriel da... Gabriel de Seu Gera, né? Nos telefones 996385280 ou 981478949. O nosso amigo Fabrício está afim de curtir aqui uma música com Asas Morenas. Está dedicando para Ayrton, para Reginalda, para Carla, para Clara. Dedicando também para Railton, para Vadinha, né, para Carol e Karine, para Júnior, né? Júnior de Zé, Júnior Melhor, seu papai, sua mamãe Finha, para sua irmã e seu irmão também, né? Dedicando para a gente aqui. Aí, grande Fabrício, né? Manda também aí para. Para todos, né, que estão na sintonia do programa na Rua da Santa. Fala na Rua da Santa, um abraço aí para Zezito Marceneiro, que vai curtir também daqui a pouquinho essa música aí, já que ele é fã de uma musicazinha brega, né? Valeu, Zezito. Alô, Adriana, né? A filha aí também. Aquele abraço, viu? Vamos nessa, vamos trazer aqui outras pessoas pelo WhatsApp mais badalado aqui da região. Fala com a gente, grande Guilherme.
1: Boa tarde, papo. Anta, opa. Olá, boa tarde, Fernando Ribeiro.
0: Ribeiro?
1: Aqui é Flávia.
0: Nossa.
1: Estou falando Nossa Senhora da Glória.
0: Trocaram meu nome, Vivi, meu sobrenome.
1: De qualquer uma música de Leonardo para oferecer para você, para sua esposa, para minha mãe Edileuza, para minhas duas filhas, Maria Cecília e Micaele, e para Léo Júnior. Forte abraço, fique com Deus.
0: Boa tarde, Fernando. Aqui é Zé Moreno. Toca pra gente uma de Unha Pintada. Quem mais tá com a gente aqui, né? Gilson do Quiosque. Fernando, mande aí, cara, essa sequência todinha pra mim, para os meus clientes, também para os meus filhos e para todos que estão na sintonia do programa. Seu programa é chiquérrimo. É o Gilson do Quiosque, em frente ao Banco do Brasil, aqui em Frei Paulo. Quem tá mais chegando pra gente aqui? Vamos lá, rapidinho.
2: Boa tarde, Fernando Barbosa. Tô aqui longe, tô aqui na Cajaíba, no terreno de compadre Oscar, na Chaga.
0: Tá tão longe assim não, não, rapaz?
2: Se puder assim, bota aquela música, Leonardo, diz pra mim, eu,
0: certo.
2: A Pensagilso do Trelho, a Daniel, a Volta Barraca, a Zequinha e a João Paulo e a todos os ouvintes. Obrigado, Fernando Barbosa. Tchau.
0: Valeu, grande Goulart.
3: Boa,
0: tem mais tarde, gente aqui, vamos lá.
3: Da Rádio Educadora de Frei Paulo, aqui é Preto Tecno. Quer que você passe a programação de hoje aí com minha esposa Ailton, minha filha Valéria, meu filho Alex, pra minha nora, meu neto Gabriel, minha netinha Tatá, pra Giovanni Reberop, Lena na Santa Rita com a família, pra minha Nascos e Mapeito do Irmão, pra todos os amigos e amigas da Rádio Educadora de Frei Paulo, e boa tarde, que é Preto.
0: Beleza. O nosso amigo Luiz Carlos mandou uma mensagem aqui pra gente, tá? Filho, curtir aqui a música com Rockwell Knife, dedicando aí pra Rosa, pra Del, pra Mauro de Rocha e pra todo mundo que tá na sintonia do programa. É, quem mais aqui? Rockwell Knife, daqui a pouquinho eu vou mandar pra Givalda, pra o meu amigo Guial, pra Christoph, também pro Cauã, pra Finha, aliás, pra Ninha e toda a família também, viu? Valeu! Mais tempo aqui pra falar alguma coisa? Deixa eu mandar um alô aqui, daqui a pouco a gente fala então, né? Beleza, vamos embora, vamos trazendo mais uma sequência musical aqui no programa. Daqui a pouco é uma música pra toda a galera aí no Estreito, né? Também em Serra Redonda, né, Nia? Valeu, garoto, deixa eu trazer aqui pra atender o nosso amigo Fabrício na Rua da Santa, aqui em Frei Paulo. Asas Morenas é amor.

0: bem, atendendo aí o nosso amigo Goulart, Leandro e Leonardo, diz pra mim. Com a gente, a hora certa. Agora 2:54, 2:54. Educador FM, a rádio que cresce com você, hein? Parabéns também para você que hoje completa a idade nova. Muita paz, muita saúde. Pois é, que esta data se repita por muito tempo. Hora de recordar, vamos nessa?
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0: Muito bem, né? Atendendo nosso amigo Luiz Carlos lá em São Miguel do Aleixo, né? A gente já falou aqui para quem ele tá dedicando. Música linda de Rockwell.

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0: Agora você confere 3 e 11. Pois é, vamos que vamos, né, gente? 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Lembrando que logo mais à noite estaremos aqui com o programa Conexão Futebol, programa que está bombando, né? 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E a programação da festa de Nossa Senhora do Amparo tem sequência hoje. Hoje é a quinta noite. Celebrando de hoje será o Padre Emílio. Grupos responsáveis, Pastoral do Dízimo, Terço dos Homens, Grupo Mãe Rainha e famílias que recebem a visita da Mãe Peregrina. Grupos convidados, Pastoral do Dízimo e Terço dos Homens, Matriz e Comunidades, Capela Santa Ana do Assentamento, Imaculado Coração de Maria da Baixa Grande, Nossa Senhora das Dores da Lagoa Grande, Canto Litúrgico, Ministério de Música Cantarelo, né? Está escrito aqui com TH, mas é isso mesmo. Ministério de Música Cantarelo. Gesto concreto hoje é café, tá certo, gente? E vem aí, galera, o segundo leilão paroquial lá em Pedra Mole, em prol da construção aí da Igreja Matriz. Vai ter quermesse, leilão de gado, eletrodomésticos e muito mais, dia 6 de setembro, a partir das 3 da tarde, no Parque de Vaquejada, Padre João Lima Feitosa, lá em Pedra Mole, né? Eu aviso aqui do Padre Alex, da paróquia Nossa Senhora do Patrocínio, tá certo, então? Tá dado o recadinho. Vamos ver, tem mais gente por aqui. Quero mandar um alô aqui também pra galera que está na sintonia do programa em Maritá, na Bahia. Alô, Paraíba. Mandar um alô aqui também para o nosso amigo Adriano. Grande Adriano, um abraço, meu querido, para você, para sua esposa, para todo mundo por aí. Alô, Marlene. Grande Marlene. Ligada sempre aqui na nossa programação. Boa tarde, Fernando. Gostaria de pedir aí uma música de Unha Pintada. O nome da música é E Aí. Ofereço para todos os ouvintes. Aqui é Jô do Sítio Chã. Valeu, Jô. Daqui a pouquinho você ouve essa música por aí, tá bom? Tem mais gente para falar com a gente. Solta o gogó, galera.
1: Boa tarde, Fernando Barbosa. Meio atrasado um pouquinho. De ontem foi seu aniversário, mas é desse jeitinho aí. Boa tarde, Fernando Barbosa. Tu é pessoas de bem. Eu não lhe dou nota 10, você vale nota 100. Já tá no meu calendário um feliz aniversário e desejo meus parabéns.
0: Beleza, cara, muito obrigado aí, viu? Valeu, é. Programa que leva nosso nome também tem cultura. Valeu, cara, muito obrigado de coração. Boa tarde, Fernanda, aqui é Adriano Pajeú. Também tô ligado no seu programa. Tem mais gente aqui dando boa tarde, mas não disse quem é. Diz o nome aí, gente, né? Diz aí quem tá falando, né? E de onde também. É importante, né? Tá certo? Senão fica no anonimato aqui, né? Boa tarde, Fernando. Boa tarde, Fernando Barbosa. Como você tá, meu irmão? Espero que esteja bem, na graça de Deus. Tem um ótimo programa. Esse é o grande Jorge Tatu, lá em Santa Catarina, né? Lá em Floripa. Ligado aqui também na nossa programação. Grande Jorge, um abraço aí, fera. Vamos lá.
2: Boa tarde, Fernando Barbosa. Boa tarde. Meu ilustre aniversariante, segundo dia.
0: Certo.
2: Tudo na paz, tudo tranquilo, né?
0: Tudo certo, bicho.
2: Estamos aqui na São Gabriel. Agora,

0: que ele gosta, rapaz. Do litro verdinho, esqueci agora. Dá uma lapadinha no conhaque lá no... André, rapaz, é outro conhaque, né? Daqui a pouquinho a gente lembra, né? Vamos deixar a cachaça de lado. E vamos sapecar música no rádio desse povo aí, bicho. Vamos lá. Às vezes no rádio, às vezes no celular, às vezes no computador, não importa, né? O importante é que você tá com a gente aqui. Você pediu e eu toco.
1: Fica tranquila.
0: Minha pintada, e aí?

0: Imagina Eu.
1: Volta pra mim.
0: Eduardo Costa aqui na nossa programação, hein? Nossa amiga Ananias, tá ligado no programa, trabalhando, tá no batente, mas tá na sintonia do programa, tá filho, curtindo de Pablo. Olha, daqui a pouquinho tem Nelson Gonçalves, né? A boemia da educadora, a volta do boêmio, já, viu, Wellington? Daqui a pouquinho você ouve aí, vamos lá, Ananias. Cadê o Ananias, cara? Tá no vento, liga lá, cara.
2: Ananias, temos aqui a nova de papo, né? Se eu não me engano, o nome é Toma Uma Que Passa, né? Toca aí pra nós aqui, trabalha aqui na fazenda do seu Carlos, viu?
0: Pronto, tá na fazenda lá do seu Carlos. E ouvindo aqui a gente, já tem a volta do boêmio. Vamos primeiro aqui com o Pablo. Toma Uma Que Passa. Será que passa? Não, vamos ver.

0: E aí, Wellington? É o Domecq, bicho. É o conhaque que ele gosta demais, né? Com mel de abelha, né? Valeu. Agora lembrei. Beleza, então. 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Vamos ao rápido intervalo comercial. Galera, tá no ponto e tá na hora. A gente não pode aqui atropelar. Vamos que vamos. 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
1: Já, Fernando Barbosa vai estar de volta. Não mude de sintonia.

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0: 6. E assim vamos seguindo, né? Quem tem Leão Júnior, programa Censura Livre. 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Olha, lembrando que hoje à noite estaremos aqui com o programa Conexão Futebol, programa que também tem o patrocínio de volta aí da Serralheria São Geraldo. 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Tô esperando o texto aí do nosso amigo Edenilson dos Coros. Alô, Edenilson. Pois aí, daqui a pouquinho tem uma do Amado Batista aí pra ele, pra Tuleca, né? Também pra o nosso amigo pro próprio Edenilson, né? Pra Aninha, pra Maria, Dona Maria, pra o Thales, né? Todo mundo ligado aqui na nossa programação. Mandar um alô também pra galera na construção aí do nosso amigo Devinho, né? 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Pessoal no comércio, todo ligado aqui com a gente. Aquele abraço pra todo mundo. Deixa eu ver se tem mais gente aqui pelo Vapo Vapo da Educadora, pra gente trazer a última sequência aqui do programa, galera. Cadê aqui, Fernando? Abrindo aqui, vamos lá, tem mais um áudio aqui. Cadê aqui, Fernando? Fala aí.
1: Boa tarde, Fernando Barbosa. Estou ligando aí, a programação maravilhosa, viu? Parabéns pelo seu...
0: Ih, rapaz, caiu aqui o sinal. Deixa eu ver se eu consigo restabelecer aqui. Vamos lá.
1: Aniversário foi ontem, eu tenho missão de vida, eu tenho muito bênção na sua vida. Na vida de todos, aniversário do dia da semana do mês. Quando foi aniversário do meu filho Hugo também. Que Deus abençoe vocês. Saúde e paz. E a programação é pra você, pro meu filho Hugo, pra todos os ouvintes. Era sempre esquecer de ninguém, Fernando.
2: Valeu, Fernando, valeu.
0: Valeu, Wellington.
2: Essa é a nossa educadora que nós ama. E primeiramente você.
0: Valeu, e bicho.
2: É uma pessoa ilustre e especial.
0: É uma autarquia, né, velho?
2: Valeu, Fernandão.
0: Esse é o Wellington que eu conheço, viu? Aí, né, gente boa. Gente finíssima. Valeu, cara, um abraço é pra você e pra todos que estão trabalhando aí com a gente aí, viu? Trabalhando e ouvindo aqui a gente. Vamos aqui com essa música que eu aprendi a gostar. Essa aqui também vai pro nosso amigo Fábio, né? Pra Albino, pra esposa do Fábio, pra Dó, pra Alessandra, pra Flávia, pra Maria Liz, pro esposo, da Flávia, pro esposo também da nossa amiga Alessandra e pra todos lá na Fazenda Coité. Valeu, e pra filhinha também do Fábio, né, Fábio? Valeu, cara. No Céu dos Braços Teus. Música linda, de Paulo e Paulino.

0: Sorte Boa, filho de Jorge. Galera do comércio aqui em Frei Paulo também, fora de Frei Paulo aqui nos ouvindo, né? Mais uma vez, deixa eu mandar um plá aqui pro meu amigo Adriano e toda a família lá no Maritá, na Bahia. É naquela região de Maritá, não é bem Maritá, né, Adriano? Um abraço, meu irmão, pra você. Alô, Marlene, hein? Nunca mais.
1: Que sorte boa.
0: Um abraço aí pra nossa grande ouvinte Marlene. Marlene que já foi ouvinte, né, desde assim que a emissora entrou no ar. Né, Marlene? Um abraço, querida, pra você e sua família aí, viu? Deixa eu mandar um plá também aqui. Para o pessoal no comércio, né? Para você nas oficinas, nas borracharias, nas sorveterias, nas padarias, nos supermercados, nas mercearias, nos postos de combustíveis, nos restaurantes, todo mundo ligado, né? Educado nas farmácias também. Aquele abraço é para todo mundo. Hora de abrir o baú aqui de novo, galera. Vamos que vamos.
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0: E você lembra dessa música aqui, não? Essa é a última de hoje. Junior, Excuse Me.

Valeu, galera. A última de hoje. Vou deixar tocando mais uma pra você aí, Júnior. Pra matar a saudade, né? Excuse me. Quer saber o que a gente rolou no programa de hoje? Você curtiu também Filhos de Jorge, né? Sorte Boa. Gustavo Mioto com Murilo Ruf, Novo Sozinho. Paulo e Paulino, música nova, linda demais, No Céu dos Braços Teus. Pablo, Toma Um Aqui, Passa. Tivemos também aqui, né, o Nelson Gonçalves, A Volta do Boêmio, pro nosso amigo Boêmio, né? O Wellington Paraibano, aí na Serralheria São Geraldo. Tivemos Eduardo Costa, Imagina Eu, Unha Pintada, e aí, Rockwell Knife. Leandro e Leonardo diz pra mim, mais uma aqui de Unha Pintada, lembrei de você. Asas Morenas é Amor. Air Supply, Goodbye, pra recordar. Luan Santana e Luísa Sonza. Coração Cigano, Manu Batidão. Pedido de Socorro, Batista Lima. Meu Nome. E Toto África foi a primeirona de hoje. Tô conseguindo baixar alguma aqui do Amado Batista. Vou trazer aí então a próxima música. Dedicar aí e a última também pro nosso amigo Denilson dos Couros. Pra Tuleca, viu, Tuleca? Pra Aninha. Pra Dona Maria. Né? E para todos que estão na sintonia do programa. Valeu, gente. Um abraço, bom fim de tarde, bom fim de noite. Aliás, bom fim de tarde, uma noite maravilhosa que daqui a pouquinho vai pintar por aí. Daqui a pouquinho vai pintar também no seu Rádio Leão Júnior, o programa Censura Livre, para você ficar super bem informado. E a gente volta e eu volto aqui, eu e o Mário Sena, logo mais à noite, às 20 horas, com o programa Conexão Futebol, tá certo? Um abraço para todo mundo e até à noite, se Deus quiser, com este programa, com o programa que tem a sua cara. A gente volta amanhã, 2 da tarde. Priscila Sena, alô Tuleca, alô Ednilson, Maninha, Dona Maria.

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1: 16 horas, 15 minutos, em todo o agreste, médio e alto sertão sergipano. Sai mais uma pesquisa para governo do estado de Sergipe, do Instituto SM, e aponta Fábio Mitidieri à frente na disputa para o governo do estado de Sergipe. Vai começar a Micarana 2026, que começa neste domingo com o bloco Acorda Serra em Itabaiana. E mais, deputado itabaianense dispara sob a administração do ex-prefeito Valmir de Francisquinho no município de Itabaiana. E eu vou trazer todos os detalhes. Enfim, vamos estar nos preparando para debates entre governo do estado de Sergipe no Censura Livre durante a campanha. É aqui, é agora, é no Censura Livre. E lembrando que filho é preso por manter mãe em cárcere privado na capital sergipana.
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1: 16 horas, 20 minutos em todo o Agreste, Médio e Alto Sertão Sergipano. Quero mandar um forte abraço aí à minha amiga Gueda, motorista da Secretaria de Transportes aí de Ribeirópolis, né? Seu pai, meu amigo Ginaldo. Forte abraço na rede ouvindo o radinho, né? Meu amigo Pelé, Nossa Senhora Aparecida e seu grande amigo também. São muitos, né? Seu Quirino em Ribeirópolis, também ouvinte assíduo todas as tardes, né? Segundo a neta Maria Clara me falava no último domingo, olha, meu avô é apaixonado pelo seu programa. Um abraço também a Laísa, a Vanvan, a dona Flora, essa família boa de Ribeirópolis que eu conheço bem. Meus familiares também, né? Meus primos aí, tias, né? Por parte da minha mãe, família grande, né? Nosso amigo Pelado Carreteiro, sua mãe, suas irmãs, seu irmão também que é carreteiro. Um abraço à minha amiga prima Jaqueline, né? Ali perto da praça, ali da uma das praças de Ribeirópolis. Essa turma boa que vai nos ouvindo, essa comunidade de Pião, de Pedra Mole, do município de Carira, coisa boa, né? E assim sucessivamente, né? São os feitos. Eu perdi minha... Qual é a idade quando chega, só é Deus na causa. Eu acabei perdendo minha agenda da minha lista VIP, né? De ouvintes. E tinha tantos ouvintes, rapaz, que me cumprimentou em Ribeirópolis domingo. Infelizmente eu não anotei. E quando eu não anoto, eu esqueço. Quem é que não esquece, né? Na verdade. Mas que bom, né? Que nós estamos aí sempre na audiência e no carinho de todos. 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

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Quero mandar um forte abraço a meu amigo também, meu grande amigo, ex-vereador de Ribeirópolis, meu amigo Miguel da Loja, né? Que se recuperou bem da saúde, né? O seu genro, né? O Pedrinho da Topic. Um abraço a vocês com muito carinho. Vou aí, viu, Miguel? Eu tenho que comprar uns 3 chapéus aí, porque o que vai ter de carreata agora, de agora por diante, e o sol que eu peguei em Ribeirópolis, amigo, na última tarde do último domingo, não foi fácil, viu? Nós comandamos a carreata lá no mini trio, né? A carreata da festa, de uma das festas da democracia sergipana, e evidentemente, né? Nós estávamos, portanto, debaixo daquele sol quente, rapaz. Eu digo, e agora? Eu esqueci de comprar meu chapéu lá no Miguel da Loja. Vou ter que ir com a... Aí eu consegui uma boinazinha, né? Pra não esquentar muito a careca. Mas tem muitas carreatas marcadas aí pela frente. Uma boa maioria, né? Pelas manhãs, pelo início das tardes. E o sol quente realmente machuca, né? Mas um abraço aí ao amigo Miguel da Loja, que está, cedeu, né, o seu apoio ao candidato, não, pela Divulgue Candy, ainda está, né, em julgamento, o André Davi, mas não tem nenhuma burocracia sobre isso, né? Tanto Miguel da Loja como Fonso de Nelson e familiares e a sua sobrinha vereadora, né, aderiram à campanha aí do André Davi, né, ao Senado da República, no último domingo. Todos nós já sabemos disso. Olha, eu queria começar o programa de hoje. Não adianta. São 16h25. Fernando Barbosa aí tá cheio nas redes sociais. A choradeira do dublê do vaqueiro. Dublê de vaqueiro, ex-prefeito de Frei Paulo, está chorando nas redes sociais. Disse que se não puder usar o chapéu de vaqueiro na foto na zona, vai usar o gibão. Também não pode. Porque é a mesma conotação. Aí agora tá cheio nas redes sociais, né, de vídeos, porque, interessante, redes sociais pode tudo. O rádio tem que amenizar. O rádio pode estar citando em vão o nome de qualquer candidato e fazer qualquer comentário que esteja expressando pedido de voto. Que não é o nosso caso do Censura Livre. Não é minha primeira eleição como apresentador de jornalismo, jamais. Só aqui na Educadora já vão 15 anos. Eu tenho 18 que apresento jornalismo. E nunca saí da minha linha. Agora, o que eu acho interessante é a choradeira, sabe? Não, porque o chapéu identifica o que eu sou. Olha, dublê de vaqueiro de Frei Paulo. Deixa eu dizer uma coisa pra você. Você é empresário fazendeiro. De vaqueiro, o senhor não tem nada. Mas não tem nada mesmo. Você não tem nem noção do que é pegar na enxada 5 horas da manhã e largar 6 horas da noite. Independentemente se o sol vai estar causticante ou não. Nunca que o senhor dublê de vaqueiro, que todo mundo já sabe quem é o dublê do vaqueiro, nunca que o senhor vestiu um gibão pra correr pega de boi no mato. O senhor nem sabe o que é isso, pega de boi no mato. O senhor nunca amarrou um boi. Só falta agora fazer um vídeo amarrando o boi, Fernando. Aí tá uma choradeira nas redes sociais.
A situação não é agradável. As pesquisas dizem isso. As pesquisas dizem isso. E eu fiz umas análises hoje pela manhã das eleições passadas aqui em Frei Paulo, né? Que o dublê de vaqueiro tinha uma candidata, que é a atual deputada federal, Iandra Moura, na época, e que mal deu 4 mil votos. Como é que vai ter 9 mil, 10 mil votos em Frei Paulo? Em Itabaiana não vai estourar. O povo itabaiana não gosta do dublê de vaqueiro. E para completar, me vem o deputado estadual da oposição de Itabaiana, né? Que um tal de um jegue, que agora fica tirando pedras de todos os lados no ex-prefeito itabaianense. E na nossa opinião e na nossa visão, ninguém mais fez por Itabaiana do que o ex-prefeito itabaianense. Um pau de um pato. Ninguém fez mais do que ele. Ninguém asfaltou Itabaiana mais do que ele. É um recorde. E hoje, todo um trabalho que tem o atual prefeito de Itabaiana, Zequinha da Cenoura, né? De poder saber administrar, cuidar de vários loteamentos, de outros que estão abrindo, de condomínios, e aí vai daí por diante. Itabaiana cresceu enormemente. A mesma potencialidade que tem politicamente Itabaiana hoje, né, que tem o melhor deputado federal do Brasil, indiscutivelmente, segundo o próprio presidente da Câmara Federal, o Hugo Mota, e todos nós sabemos quem é, o pequeno grande gigante, que trouxe e que trabalhou para o estado todo. Não é em vão que ele está em primeiro lugar nas pesquisas. E nós divulgamos aqui as pesquisas ontem. A coisa mais difícil de uma política é agregar casadinhas. Por exemplo, as eleições passadas, né? O ex-prefeito de Itabaiana chegou às urnas condenado, mas foi o primeiro colocado. Os votos só não foram computados, todos sabem disso. Não foi isso? Mas não casou os votos naquela oportunidade com o doutor Eduardo Amorim, que era o seu primeiro candidato ao Senado da República. O que pode ser diferentemente esse ano. Porque indiscutivelmente, né, o doutor Eduardo Amorim, eu não estou aqui pedindo voto, eu estou aqui falando, foi o senador, quando ele esteve senador da República, o Eduardo Amorim foi o senador que mais trouxe emendas para a realização do Hospital do Câncer. Independentemente, tudo bem que o governo do estado de Sergipe foi quem construiu o hospital. O governador, saudoso Marcelo Deda, deixou ainda em terraplanagem. E quem deu vida à obra foi o atual governo do estado de Sergipe. Mas com emendas guardadas de muito tempo. De quantos anos que doutor Eduardo Amorim foi senador da República? Não sei se 8 ou 10 anos, né, Fernando? Por aí. Acredito eu acho que no máximo, acho que deve ter entre 10 a 15 anos. Zé Arnaldo Oliveira ainda era prefeito do município de Frei Paulo, quando Frei Paulo tinha vida de verdade. Mas hoje o Hospital do Câncer é uma realidade. Quem construiu? Quem conseguiu construir e terminar a obra? O governo do estado de Sergipe. Mas através de que dinheiro?
da maioria das emendas na época enviadas pelo ex-senador da República até então, doutor Eduardo Amorim. E hoje, ainda na divulga candida, eu tenho que analisar depois, né? Volta a ser candidato. Mas aí depende do povo sergipano. Não depende de mim, não depende, eu só tenho meu voto. Então, que mais fez o Sergipe? Imagine vocês quanto é que custa hoje um tratamento de câncer. Eu lembro-me bem que meu pai era um dos homens mais ricos de Itabaiana, e todos sabem disso, o famoso, saudoso Barreto da Movelaria, que construiu aquele prédio lá onde é a Caixa Econômica hoje, na Rua São Paulo, em Itabaiana. E minha mãe, em 1988, começou a sofrer de câncer, um câncer no pâncreas. Ela faleceu em 1989, não sei se foi no dia 27 de agosto ou foi no dia do aniversário de Itabaiana, 28 de agosto de 1989. Por quê? Porque o meu pai, com toda a sinceridade do mundo, por ser uma pessoa íntegra, honesta, uma pessoa vivida na maçonaria, ele só faltou vender as cuecas, podemos dizer assim, para poder fazer de tudo para salvar a nossa mãe, a saudosa Ana Miralda, a Dona Miralda, como era conhecida. E hoje nós temos a realidade do Hospital do Câncer, ou seja, tratamento de graça. Tratamento de graça. Ah, mas só pode enxergar, só pode visualizar o governo do estado de Sergipe? Não! Não, porque o governo do estado de Sergipe recebeu diversas emendas do governo federal para a construção do Hospital do Câncer. E quem mais enviou emenda para o Hospital do Câncer em Sergipe foi doutor Eduardo Amorim, quando foi ex-senador da República. Então não adianta querer disparar contra situações de quem trabalha. De quem trabalha. Sabe? Aí fica agora um deputado aí, o tal do Jegue de Itabaiana, disparando contra o ex-prefeito de Itabaiana, como se ele não tivesse feito nada por Itabaiana. E não é bem assim que funcionam as coisas. Temos que dar de César o que é de César. Por isso que o Censura Livre tem toda uma cautela, sabe, em fazer nossas críticas construtivas. Eu não estou dizendo que o governo do estado de Sergipe não faz parte do Hospital do Câncer. Pelo contrário, construiu o Hospital do Câncer. Foi o atual governo do estado de Sergipe. Eu estou falando de emendas que gerou, né? Gerou financeiramente as condições para a construção do Hospital do Câncer de Sergipe, que hoje é em Aracaju. Aí você imagina um cidadão de família mais carente, sofre de câncer e fazer um tratamento totalmente de graça. Se vai ser curado ou não, aí depende de Deus, porque o câncer, geralmente, na sua maioria, não existe cura. Mas hoje pode fazer uma radioterapia, uma quimioterapia, medicamentos caríssimos, caríssimos, que eu me lembro bem de como sofreu minha saudosa mãe. Com esse câncer no pâncreas, que hoje as famílias mais carentes estão tendo de graça no Hospital do Câncer. Então, sergipano, eu digo sempre que cada cidadão, e eu tenho que dizer isso todo dia, quando sair de casa, analise bem quem merece o seu voto.
Analise bem de quem merece realmente seu voto, de quem faz realmente pelo povo mais carente, pelas famílias mais carentes, enfim, até mesmo os ricos. Tem muitos ricos que o que não quer é gastar, e quanto mais de graça, pro rico é melhor, na sua boa maioria. Eu não estou dizendo aqui todos. Então a gente tem que raciocinar, peraí, para Senado eu vou votar em quem? Para governo do estado eu vou votar em quem? Para federal, para estadual. E tem muita gente aí que fez por onde? Fez por onde? Por exemplo, o Neto Batalha, por exemplo, que é atual deputado estadual e está galgando aí a candidatura a deputado federal. Ele realizou projetos de lei na Assembleia Legislativa que favorece muito as famílias mais carentes de Sergipe. Tudo é questão de análise. Tudo é questão que o cidadão não pode esquecer no dia que sair de sua casa para dar o seu voto nas urnas da democracia. Agora, não me vem aqui ninguém dar uma de dublê, que sou isso sem ser. O atual dublê de vaqueiro, que é o ex-prefeito de Frei Paulo, estou aqui citando seu nome, ele é, pelo contrário, ele é empresário fazendeiro rico, milionário. Não tem nada a ver com a vida pessoal dele, ele pode ter o maior dinheiro do mundo todo, não tem problema nenhum, não tem um pingo de inveja. Agora, vim para cada um de vaqueiro. Vaqueiro é aquele que corre boi no mato. Vaqueiro é aquele que derruba boi. Vaqueiro é aquele que se acorda às 5 horas da manhã e a enxada vem no ombro, ó, e toma lixada o dia todo. Aí, por que a justiça agora proibiu de usar o chapéu de couro? Tem que proibir mesmo. Tem que proibir. Já disse isso aqui. Aí fica agora uma choradeira nas redes sociais e uns vídeos achando que vai comover o povo. O povo tem a consciência de quem é quem. Essa é a pura realidade dos fatos. E o seu parceiro, que é o tal do Jegue, em Itabaiana, vai ter que se rebolar também. Vai ter que se rebolar também. Pode ter certeza disso. 16 horas, 41 minutos. Vamos às principais manchetes do programa de hoje.

Brasil, filho é preso por manter sua própria mãe em cárcere privado na capital sergipana. Censura Livre vai começar a agendar as entrevistas para os candidatos a governo do estado de Sergipe. Micarana de Itabaiana vai ter início no próximo domingo com o bloco Acorda Serra.

0: polícia investiga a morte de casal encontrado no centro do município de Lagarto. Direto à redação para a sua primeira participação com Fernando Barbosa. Boa tarde.
1: Muito boa tarde, Leal e ouvintes do programa Censura Livre. Daqui a pouco no programa, motociclista morreu na Rota do Sertão após ser atingido por um veículo de prefeitura. Os detalhes daqui a pouco.

0: Mulher some no Rio São Francisco após o barco virar em Sergipe. Casas Bahia pede recuperação judicial e fecha lojas em Sergipe. Estado de saúde de Dom Lessa. O arcebispo emérito de Aracaju mantém-se em estado delicado. Daqui a pouco, porque a pastora deixa a chapa de vice de Ricardo Marques e resolve apoiar o Valmir de Francisquinho. A nossa redação com Fernando Barbosa.
1: E o corpo de um homem, ele foi encontrado após várias buscas em um rio da capital sergipana. Os detalhes também a gente traz daqui a pouco, Leal.
0: Homem é preso após manter... Ah, não, isso aí eu já falei, desculpe. Continua ainda a procura da mulher de 56 anos desaparecida da embarcação no Rio São Francisco. Pablo Marçal, candidato à presidência da República, volta a defender transparência da capital federal para o Maranhão. Correia, prefeita de Aracaju, anuncia projetos habitacionais para os bairros Santa Maria, Lamarão e 17 de Março. De volta à redação para mais uma manchete, Fernando Barbosa.
1: E tem sequência hoje também o novenário da festa de Nossa Senhora do Amparo de Altos Verdes. Hoje teremos a quinta noite e daqui a pouquinho a gente vai trazer a programação aqui no programa Censura Livre, Leal.
0: Tem a festa do porco, é? Porco
1: no rolete.
0: Eu fiquei sabendo.
1: Em Alagadiço.
0: Eu fui convidado hoje de manhã por uma família lá de Alagadiço. Vamos se fazer presente lá, né? Com certeza. Eleições em Sergipe tem menos candidatos. Mulheres ampliam participação. Corpo de homem é encontrado morto em Rio de Aracaju. Cai em cratera na zona sul da capital sergipana. Acusado de matar jovem na frente do filho, do próprio filho dela, é condenado em Aracaju. Às 6:47, vamos pelo Brasil e o mundo. De assassinato no Maranhão, disse a Polícia Federal que tinha reuniões com o atual governador no Palácio do Governo. Lei seca vai detectar uso de drogas e fazer pré-testes em motoristas. Influencer que faz rifas de carros de luxo é preso e a frota milionária é apreendida. Tragédia, acidente na Fernão Dias em São Paulo. Passarela desaba após ser atingida por um caminhão e deixa dois mortos em São Paulo. Morre aos 98 anos a atriz Laura Cardoso. Neta, bisneto e mais familiares se despedem de Laura Cardoso em velório na tarde de hoje. Tony Ramos, a toda Globo, se emociona ao se despedir da atriz e diz, entre aspas, era a rainha da televisão brasileira.

Wanda Federal. Supremo Tribunal Federal torna réu deputado do PL do Espírito Santo por fala em que deseja a morte de Lula.

Escândalo financeiro. A CVM vai julgar Vocário e o Master por fraudes em mercados de capitais.

0: na Bolívia, amigo próximo do Eduardo Bolsonaro, ex-consultor do atual presidente Milei da Argentina, é detido na Bolívia. Horas, 50 minutos, a partir de agora, vamos a todos os detalhes das nossas manchetes, as opiniões públicas, a ética, a credibilidade e a responsabilidade se resumem na verdade, é aqui, é agora, é no Censura Livre, doa quem doer, a panela vai ferver. JR Atacadista de Itabaiana informa a hora certa, 16 horas e 50 minutos.
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1: Muito bem, 17 horas e 10 minutos em todo o Agreste Médio e Alto Sertão Sergipano. Olha, eu quero pedir aqui um alerta. Um alerta ao comandante do Poder Executivo de Ribeirópolis, ao prefeito Rogério. Tem alguém na linha, Fernando? Mas é, velho, eu ia falar sobre isso agora mesmo. Talvez é o mesmo assunto, né?
2: Fala.
1: Alô, boa tarde, vereador. Diga lá o que é que manda. Eu ia falar agora dos quebra-molas, viu?
2: Sim, então, eu procurei, liguei para que eu disse a você que dava a resposta hoje. Não vai ter sessão hoje no município de Ribeirópolis.
1: Por quê?
2: Tá, o pessoal do TRE está lá na Câmara Municipal de Ribeirópolis. Tá utilizando a câmara.
1: Para os testes
2: das urnas.
1: Das urnas, é, isso aí tá
2: aí
1: acontecendo.
2: Aí só tem sessão quinta. Mas eu procurei o secretário Rivaldo, procurei hoje. Ele me disse que essa semana estará pintando os quebra-mola dentro da cidade, do município de Ribeirão.
1: Mas é dentro da cidade mesmo que eu...
2: Mas
1: que
2: veja
1: eu...
2: bem, deixa eu lhe dizer. A empresa que ganha a licitação do estado é a obrigação deles pintar e sinalizar as ruas que tá pavimentada com...
1: Se teve licitação, a obrigação é da empresa.
2: A empresa que faz o serviço aí pelo estado. Eu não quero nem falar do estado, porque eu não quero nem saber desse povo. Eu estou falando só essa questão, mas procurei o secretário. O município já começou a pintar e vai terminar os outros. Aí começar, se não me engano, foi amanhã ou quinta que ele me disse que vai começar a pintar o restante. Agora a obrigação é da empresa que fez a obra.
1: E que empresa é essa, Zé Velho?
2: Eu acho que foi a Torre, viu, que faz o serviço aí do...
1: Eu vou procurar saber, porque assim, é inadmissível, uma cidade... Por onde eu passei, eu até pulei uns 3 a 4 quebra-mola, fiquei puto da vida, porque quando a gente pula um quebra-mola, a gente fica puto da vida no bom sentido, né? Eu disse, oxe, que não tem quebra-mola, nenhum quebra-mola pintado dentro do município. E olha que Ribeirópolis é um dos municípios que mais tem quebra-molas.
2: Exatamente.
1: Né? E aí eu Exatamente. Fiquei preocupado, por isso que eu tinha ligado para você ontem e disse, ó, Zé Velho, cobre aí a Rogério a pintura dos quebra-molas dentro do município, porque de repente vê uma criança, né, na sua cadeirinha, no banco de trás ali sozinha, a mãe tá dirigindo, aí pula um quebra-mola daquele, pra criança bater a cabeça no teto do carro, é em um minuto.
2: Então, Léo, e que nem eu já falei no seu programa, já falei em outras com a irmã, já falei na tribuna da Câmara, o questionamento da cobrança da pintura dos quebra-mola do município de Ribeirão. A gente sabe que a empresa que ganha a licitação que vem fazer a obra no município de Ribeirão, colocar o asfalto na cidade do município de Ribeirão. Então a empresa que fez tem que sinalizar essas ruas que é de com asfalto. Quebra-mola, botar a placazinha indicando que tem quebra-mola para quem passar de carro ou de moto. Entendeu? Mas só foi isso.
1: De qualquer forma eu vou procurar, porque eu fico pela fé, não é que é o município tem a culpa, não estou falando isso. É porque assim, vence a licitação quem coloca mais barato. Aí assume a obra, aí não cumpre, não tem estrutura suficiente e a obra às vezes fica abandonada, fica pelo meio do caminho e o estado está cheio disso aí. E a culpa não são dos gestores, é de quem ganha a licitação. Por isso que eu sou contra essa questão de licitações. Ou o município escolhe uma empresa com ética, com credibilidade. Olha, você quer fazer, quanto custa? É tanto, então tá aqui. Agora, fazer a licitação, a empresa cobra a preço de banana e não consegue nem fazer um terço da obra, aí é brincadeira, né?
2: Exatamente. Então foi esse questionamento que você me fez e eu procurei a Secretaria de Obra e o que o secretário me passou foi isso, que vai mandar pintar o restante que falta. Agora é muitos, é a cidade muito...
1: Cidade de Ribeirópolis tem muitos quebra-mola, cara.
2: É.
1: São muitos quebra-molas e por onde eu passei, eu vim entre Itabaiana, Serra do Machado e Ribeirópolis, quando eu fui puxar aí uma carreata da democracia no último domingo, e aí eu passei por vários quebra-molas e pulei alguns, porque fica da cor do asfalto e a gente não vê o que é, que se tem ou não quebra-mola, né?
2: É, não, seu questionamento é correto.
1: É, eu fico com raiva dessas empresas que ganham as licitações e não cumprem.
2: E a gente tá aqui para responder quanto vereador e líder do prefeito.
1: Não, tranquilamente, por isso que eu cobrei a Vossa Excelência. Porque eu disse, ó, eu vou cobrar no meu programa. Porque eu sei que não é culpa do gestor, mas é culpa da empresa que ganha a parte licitatória da coisa, né?
2: É, e faz pela metade, né?
1: Justamente.
2: Faz pela metade.
1: Itabaiana hoje, por exemplo, é um município que sofre muito com isso. Pelo tamanho da crescente de Itabaiana, a SMTT é uma luta tremenda para marcar aquela parte de pedreste, aquela parte de pintura de quebra-molas, e é outro sofrimento.
2: É.
1: Entendeu? Mas é algo de muito risco. Por quê? Por causa das crianças que tem que andar no banco de trás do carro. Quando a mãe vai buscar a criança na escola, coloca lá na cadeirinha. Alguns colocam na cadeirinha, outros não, mas cada um segue seu da forma que quer. E aí, quando pula um quebra-mola daquele, a criança dá um pulo. A gente dá um pulo, já bate a cabeça no teto, imagina uma criança leve.
2: É verdade.
1: Entendeu? É, infelizmente, mas tá bom, Zé Velho. Se a questão for essa, se é à toa, eu vou procurar saber, que eu vou cobrar.
2: Pode cobrar aqui para responder.
1: Não, pode ficar tranquilo sobre isso. E sobre a estrada lá das queimadas, ainda não foi feita, né, Zé Velho?
2: Não, ia fazer, mas tava chovendo. O secretário Rivaldo me garantiu.
1: Secretário Rivaldo é o irmão de Fagner.
2: Do presidente,
1: Certo.
2: É irmão do presidente. Certo. Ele me disse assim que. Inclusive, hoje, o município está fazendo em outras localidades. O patrulhamento foi ontem. Hoje amanheceu chovendo, mas hoje à tarde foi fazer também. Não para. A questão do município de Ribeirão para os trabalhos não para. O prefeito Jorge Sobral atentamente. E a cobrança do povo, e o povo cobra eu, cobra a alguns vereadores aí. E eu. Passo para a secretaria imediatamente, ligo para a Ivó, ele toma as providências. Pode estar sendo tomada. Devagarzinho chega lá.
1: É, importante é que faça, né? Porque ainda continua delicadíssima lá. Eu recebi um vídeo, vídeo hoje de manhã sobre a questão da rodovia das queimadas, né? E isso aí é prova inequívoca, porque eu passei por essa estrada e precisa ter um olhar diferenciado, porque a situação é caótica, né?
2: Das queimadas que você fala, é lá de Junta Capitão de Moisés, não é isso?
1: Isso.
2: Foi feito lá algumas falhas de alguns vereadores lá na Câmara. Procurei o secretário.

0: que for indagado aí com você aí na à frente do seu programa Nota 10 aí.
1: Tá bom aí, Zé. Valeu e então, vereador.
0: Ele agradecer pro domingo que você passou na carreata e me viu, falou, vereador Zé Velho aqui.
1: Não, eu sou, ô, Zé Velho, deixa eu explicar uma coisa que eu tô explicando.
0: Profissional é profissional.
1: É, justamente, eu tô explicando a todo mundo, olha, meu programa aqui na Educadora é um perfil, é o perfil de rádio. A gente sabe que o rádio tem que ter toda uma cautela. Em rede social, o nego pode fazer o que quer. Em rede social, Instagram, WhatsApp, pode falar, pode xingar, pode fazer o que quer. Já o rádio, a gente tem que ter a coerência profissional do radialista e do jornalista. Mas o meu trabalho fora da Rádio Educadora, eu sou profissional. Eu vi a família, da ex-prefeito Ita Barreto na porta, eu cumprimentei Vossa Excelência, eu cumprimentei Afonso de Nelson, eu cumprimentei Ronaldo do Aras, que é ligado ao NEM do posto. A questão é ser profissional. Eu estou ali para fazer um trabalho que eu fui contratado. Simples assim, e eu vou continuar assim nesse perfil, doa quem doer, mas eu tenho que pensar na minha vida profissional e na minha ética. Não tem dúvida.
0: Você é profissional, pode fazer qualquer carreata de qualquer
1: lugar. Não, contratou, eu vou, meu irmão. Se Deus me deu o dom também para essa área, aí, meu irmão, eu tenho que aproveitar o dom que Deus me deu. Contratou, eu vou, sem problema nenhum.
0: Mas tudo certo.
1: É? Eu só digo certo. Uma coisa, eu só tenho meu voto. Então, meu voto eu sei que eu vou dar na urna no dia das eleições. E ponto final. Agora, minha vida profissional, eu não vou mais.
0: Ei. Oi. Agora o meu voto tá duvidoso. Eu vou ver em quem eu voto.
1: E é? Vota em mim, vereador em Ribeirópolis.
0: Aí tá, se eu não for candidato.
1: Ah, rapaz, sabe por que eu me encontrei hoje com o seu irmão lá no restaurante do Boy?
0: Ah, já
1: vinho. É, a gente tomamos um cafezinho juntos hoje.
0: É.
1: E batemos um bom papo. Gente boa demais. Gosto demais dele.
0: Todo mundo sabe. Eu tô brincando que eu não. Meu voto não é duvido, todo mundo sabe em quem eu voto.
1: Não, isso aí cada um tem o seu voto e pronto. Acabou.
0: E outra, Léo, sou declarado, viu? Em quem eu voto, eu não vou ficar em cima do muro, não. Amanhã eu tô aqui, amanhã eu tô ali, não. Viu?
1: Tá certo.
0: Eu sou verdadeiro.
1: Tá certo.
0: Mas nada conta, cada um procura suas melhores.
1: É verdade.
0: Obrigado mesmo. Obrigado mesmo. Um abraço a todos bom de Ribeirópolis, da cidade, do interior. Todo mundo sabe meu trabalho, todo mundo sabe a amizade que eu tenho e sabe minha lealdade com as pessoas. Eu só tenho a dizer, Léo. Quando eu chego aqui na esquina aqui em Ribeirópolis, aqui de frente do bar de garçom, você pode mandar um dia você vir. Disfarçado aí num carro aí. Sei pá, na hora que eu encostar, se não vier umas 10 ou 15 pessoas para vir falar, vereador, tô precisando de um favor, eu renuncio meu mandato. Sabe por que isso? Que eu tô sempre fazendo bem, sem olhar a quem, ao povo de Ribeirópolis, da cidade, do interior, trabalho e faço meus trabalhos. E contra fato, não há argumento. Quem quiser ser candidato pode ser marchante, pode ser servente de pedreiro, lavador de roupa, trabalhador de roça, qualquer um pode ser candidato. E ninguém deve menosprezar ninguém, porque quem decide tudo é Deus e o povo. Não há decisão que eu não quero marchante para nada, não. Marchante é gente, e todo mundo é gente, todo mundo sabe, todo mundo conhece o que você pode ser na vida. Primeiro você tem que ter Deus e o povo ao seu lado.
1: Tá bom, vereador.
0: Obrigado, viu?
1: Forte abraço,
0: cheiro,
1: viu?
0: Um cheiro na careca, viu?
1: Tá certo, um cheiro do fofo careca. Valeu. Também. Um forte abraço aí. Tá aí, portanto, olha, uma coisa que eu não aceito e que eu já venho debatendo isso, daqui a pouco eu vou à cidade de Pião, hein? Prefeitura de Pião, por meio da Secretaria de Agricultura e Desenvolvimento Rural. Atenção aí, agricultor de Pião, daqui a pouco eu falo. Tem um ouvinte aí? Na linha? Esperando esse tempo todo? Alô, boa tarde.
2: Boa tarde, meu amigo Léo Júnior.
1: Boa tarde, Evadinho.
2: Não, rapaz, é o menino daqui da Rua Boa Esperança.
1: Ah, da Boa Esperança, já soltou, não?
2: Que ainda nada, menino.
1: Ô, meu papai do céu, vou ver qual é a

0: empresa que ganhou a licitação, viu?
1: Agora pode dizer a você, do jeito que você tá falando aí de um cabo é mole, e a entrada aqui?
0: A entrada da onde?
1: Daqui, da Rua Boa Esperança, aqui perto do Alaíde. Diz que ia fazer o cabo é mole, até hoje nada, as crianças passam e nada.
0: E prometeram um quebra-mola aí, foi?
1: Foi, rapaz, o Fabinho de Ginado não falou na cama de vereador pra fazer até hoje nada.
0: Então vou cobrar isso aí.
1: Tá fazendo o perigo da gota, Léo Júnior.
0: É naquela curva, né? Na ladeira que chega na curva, né?
1: É.
0: Eu sei onde é, eu já sei onde é já.
1: Ah, pois. O povo é reclamando aqui.
0: Não, é perigoso ali, tem um colégio, né?
1: Então, é.
0: Tem um colégio ali. Eu vou amanhã ligar para algumas autoridades aí de Ribeirópolis para ver essa situação desse quebra-mola aí, viu?
1: Viu, porque, ó, já arrancaram a placa da quadra, já arrancaram a placa da praça. É para inaugurar, para soltar até hoje nada.
0: Oi, quem arrancou a placa?
1: A placa, pai, não tava cercada a quadra e a praça.
0: Mas arrancaram sem terminar.
1: Foi. Não, mas já terminou. Só falta inaugurar e só falta assaltar a rua.
0: É tirar o cercamento e asfaltar, que faz parte da obra, né?
1: É, isso mesmo.
0: Eu vou procurar saber com o deputado Jorge Passos que a emenda foi então, uma emenda.
1: Mas a emenda é dele mesmo.
0: Então, a emenda foi dele? Foi. Mas porque eu preciso saber qual foi a empresa que ganhou a licitação.
1: Então, aí...
0: Porque agora eu vou pra cima das empresas.
1: Apoio.
0: Porque as empresas recebem o dinheiro conforme faz a obra. Eu tô cansado dessas empresas fazer o mais barato e não cumprir e abandonar.
1: É ruim.
0: Eu sei disso, ó. Você é do Machado, continua com o mesmo problema lá. Mas então. segundo o prefeito Rogério, né, disse que a família Paz Mendonça é quem vai fazer, vai cuidar de Serra do Machado como sempre cuidou, né? Então, daqui a pouco eu vou estar cobrando também.
1: Então, o povo aqui reclamando.
0: Agora, que a ausência desse quebra-mola aí é perigoso, eu sei que é. Porque então, quem vem de Aparecida para Ribeirópolis, que sobe a ladeira, não tem a visão da curva.
1: Então.
0: E bem na curva também tem um colégio de frente.
1: É.
0: Né? Então realmente tem que ter um quebra-mola. E tinha um quebra-mola aí, não tinha não?
1: Tinha, mas arrancaram. Eu não sei se foi o prefeito que mandou arrancar. Disse que ia botar o negócio, até hoje nada.
0: Tá bom, meu irmão. Eu vou averiguar isso aí, amanhã eu falo no programa, tá certo?
1: Boa tarde, Leandro.
0: Boa tarde, meu irmão.
1: Eu vi você na garriata.
0: Você me viu, pai, por que não foi lá me dar um abraço pra gente fazer uma falta?
1: Deixa pra próxima.
0: Tá certo, amigo.
1: Valeu.
0: Vai ter mais por aí, viu?
1: Entendeu.
0: Valeu, meu irmão, um abraço.
1: Boa tarde.
0: Tá aí, portanto. Então eu tô cansado, agora eu vou pra cima das empresas. Eu quero saber do município. Agora o município tem que me informar quais as empresas que estão determinadas, viu, secretário de obras do Ribeirópolis, meu amigo Rivaldo. Atenção, secretário de obras de Ribeirópolis, meu amigo Rivaldo. Eu preciso ter conhecimento das empresas que ganham licitações. Porque são elas que acabam detonando com a administração de município. Porque se não tem condições de fazer a obra, não faça mais barato. Porque tem muito isso, Fernando. Você baixa o preço lá embaixo para ganhar a licitação, para ganhar a obra e não tem condições de terminar a obra. E muita empresa, laranjas inclusive, né? Empresas laranjas que fazem isso. Eu vou procurar saber quem é a empresa da obra aí da Nova Esperança para saber por que não foi asfaltada ainda. E o quebra-mola, eu vou questionar ao secretário de obras, Rivaldo. Realmente preciso do quebra-mola ali. Isso aí eu não tenho dúvidas. Precisa e precisa mesmo. Não tenha dúvida disso. Mas eu vou saber. Amanhã eu sei qual foi a empresa que ganhou a licitação para pintar os quebra-mola e não pintaram até hoje. E o porquê que não pintaram? Ora, rapaz... Aí só tem que pagar preço a população? Só tem que pagar preço o cidadão? Isso é brincadeira. Olha, a Prefeitura de Pinhão, por meio da Secretaria de Agricultura e Desenvolvimento Rural, informa sobre a importância de realizar a declaração do Imposto Territorial Rural 2026. Então, atenção você aí, produtor, homem do campo, mulher do campo, né, da cidade de Pinhão, procurar a Secretaria de Agricultura para poder realizar a declaração do Imposto Territorial Rural, né? Não perca essa oportunidade, tá certo? 17 horas. Oxente, já? 30 minutos, vamos a um rápido intervalo comercial. Já já eu volto para a reta final do nosso programa de hoje. Se preparem, hein? Se preparem, empresas que ganham licitações. Eu não vou perdoar. Porque aqui nós vamos em defesa de um povo indefeso. Aguarde aí.
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0: bem, enquanto o Leão Júnior, né, tá tomando uma aguinha para refrescar, né? Deixa eu trazer aqui a informação que a gente deu como manchete de um acidente que vitimou, né, um senhor de 40 e poucos anos de idade, que foi atropelado, né? Colhido, ele e a motocicleta dele, por um veículo da prefeitura, de uma prefeitura que foi a prefeitura de Monte Alegre. Infelizmente, o cidadão não resistiu aos ferimentos e evoluiu a óbito, né? Vamos trazer a matéria completa para você a partir de agora, quando são 17 horas e 39 minutos. Olha, gente, esse acidente ele ocorreu por volta das 4h30 da madrugada de ontem, segunda-feira, dia 17, na rodovia SE-230, denominada Rota do Sertão, no território de Nossa Senhora da Glória. O acidente vitimou fatalmente o motociclista Adevaldo Conceição dos Santos, de 42 anos de idade, conhecido como Galeguinho. Ele era o condutor do veículo de duas rodas quando foi atingido por um veículo da Prefeitura Municipal de Monte Alegre, aqui de Sergipe, vinculado à Secretaria de Saúde. De acordo com as informações apuradas pelo Batalhão de Polícia Rodoviária BPRV, o carro transitava pela rodovia quando a motocicleta saiu de uma estrada vicinal e cruzou a pista. Perigo, né? O motorista do carro não conseguiu evitar a colisão. Com o impacto, o veículo Fiat modelo Mobi saiu da pista e capotou, enquanto o motociclista ele foi arremessado às margens da rodovia. O condutor do carro, de 25 anos de idade, sofreu ferimentos. Ele permaneceu no local do acidente até a chegada da polícia. Infelizmente, evoluiu a óbito o Galeguinho, que era assim conhecido, e o cidadão, né? Ele ficou aguardando os policiais, né? Não teve culpa nenhuma, né? Tem que ter muito cuidado, porque essas pessoas saem da pista ou vão entrar na pista, né? Na via de rolamento, e às vezes, né, não olham quem vem, quem vai, né? Em cima, quem tá indo ou voltando, e aí faz a travessia da pista sem perceber, sem ter totalmente o cuidado que é necessário. E aí o carro não teve como desviar, pegou ele com uma atitude, arremessou, né, em uma estrada vicinal, e aí ele faleceu no local e o motorista sofreu apenas ferimentos leves. Todo cuidado é pouco, gente. Vai pegar a rodovia, né, vai sair de uma estrada vicinal, cuidado, pare, olhe os dois lados, não é só um lado, olhe a contramão e a mão, e aí não vê ninguém, você faz a travessia, pega a via de rolamento, pega o asfalto, mas entrar olhando só um lado, não olhando quem vem do outro lado, é um perigo, e esse tipo de acidente é muito corriqueiro aqui na nossa região. Fernando Barbosa, da redação, para o programa Censura Livre, é com você, Leal Júnior.
1: Muito bem, 17 horas e 43 minutos, vem aí Genário Santos e as notícias do futebol, e eu volto amanhã, com a permissão de Deus e ele há de permitir. Quero mandar um forte abraço e um cheiro do Fofo Careca para minha amiga Flavinha, lá em Nossa Senhora da Glória, sua mãe Dona Adileuza, sua filha, né? Também a sua outra filha, lá em Canidé do São Francisco. A minha amiga Vanessa, aqui de Frei Paulo, Vanessa de Zé do Povoado Zé Ramos. Também um cheiro do Fofo Careca. E é claro, para todos meus ouvintes de todo o Agreste Médio e Alto Sertão Sergipano, muito obrigado pelo carinho da audiência. Eu volto, rapaz, eu acabei foi esquecendo de falar, né, Fernando? Falar da pesquisa, né? Uma pesquisa nova da ECM, né, que saiu para governo. Eu vou falar aqui rapidamente. Deixa eu só abrir aqui. Tenho ainda dois minutinhos rapidamente aqui para... Deixa eu ver aqui se abre aqui. E agora deu foi pano aqui no computador. Agora sim. Vamos lá. O levantamento ouviu 1.500 eleitores entre os dias 9 e 12 de agosto. Valmir de Francisquinho aparece na segunda colocação. Vamos lá. Uma nova pesquisa do Instituto SM Sergipe mostra o governador Fábio Mitidieri, do PSD, à frente na disputa pelo governo de Sergipe. O levantamento apresenta cenários estimulados e espontâneos e está registrado no Tribunal Superior Eleitoral. SE 02682/2026. no cenário estimulado. Né? Se as eleições fossem hoje, o último colocado seria Dr. Elton Monteiro, com 0%. Emanuel Cacho, do PSDB, teria apenas 1%. Tati Cristina, do DC, teria 1,13% dos votos. Ricardo Marques, do PL, teria 7,6% dos votos. No cenário estimulado, aonde você indica o nome do candidato, as escolhas, Valmir de Francisquinho, do Republicanos, chegaria em segundo, com 23,8% dos votos. E Fábio Mitidieri, do PSD, seria o governador eleito se as eleições fossem hoje, segundo o Instituto, né? O Instituto SM, Fábio Mitidieri teria 37%. A diferença aí, Fernando, né? 10 com 23 dá 33, 14%. Mas, então, Fábio Mitidieri teria 37% e Valmir de Francisquinho em segundo com 23,8%, quase 24%, né? No estimular, portanto, no estimulado, no cenário espontâneo, é quando não aponta nomes, a pessoa tem na cabeça em quem já vai votar. Dr. Elton Monteiro, 0%, Tati Cristina, do DC, 0%, Emanuel Castro, do PSDB, também 0%. Ricardo Marques, do PL, teria 4,40% dos votos. Na espontânea, Valmir de Francisquinho, do Republicano, chegaria em segundo, com 22,73% dos votos. E Fábio Mitidieri, do PSD, chegaria à reeleição ao governo do estado de Sergipe. Vê se essa ligação do estado de Sergipe, com 34,67% dos votos. Então, no cenário espontâneo, né? Fábio Mitidieri com 34,67% e Valmir de Francisquinho com 22,73%. Uma diferença aí, portanto, de 12% em pró do governador Fábio Mitidieri. Tá aí, portanto, repito, novas pesquisas do Instituto SM, que está lá registrado, portanto, no Tribunal Superior Eleitoral, sobre o número SE 0602-2026. Tô indo embora. Continuamos juntos, fazendo a vida valer a pena, porque é sempre madrugada para quem quer buscar o sol. Ó, um cheiro do fofo careca. Boa noite, Frei Paulo. Boa noite, Sergipe. Boa noite, Brasil. Tchau, tchau. Vem de lá, Genaro Santos. Até amanhã.
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3: As semifinais da Copa Lotese, a Copa Governo do Estado, começa hoje. Às 19 horas, jogam na Arena Batistão as equipes do Falcon, líder geral da competição, com 15 pontos, 100% de aproveitamento contra o Gloriense. O jogo terá arbitragem do itabaianense Rafael Santos Andrade, ao lado de Wendel Augusto Lino, que será o auxiliar número 1, e Amanda Santos Oliveira, auxiliar número 2. O quarto árbitro é Pedro Afonso Oliveira. O quinto, Lucas Maurício Simões. O assessor é Mário Sérgio Bancilon e o delegado da partida é Ricardo Nascimento. Amanhã, segunda semifinal, envolvendo a equipe da Desportiva Aracaju e o Lagarto. O jogo também na Arena Batistão às 19 horas, com Marcel Felipe Martins no apito. Rodrigo Guimarães Pereira é o auxiliar número 1, Vanessa Santos Azevedo, auxiliar número 2. O quarto árbitro é Michel Lima Tavares. O quinto é Claudivan Santos Penha. O assessor é Ailton Farias e o delegado é Wilton Mendes. As equipes do Falcon, líder geral da competição com 100% de aproveitamento, e a Desportiva Aracaju, segunda colocada com 7 pontos, jogam suas partidas pelo empate.
2: Itabaiana, tri, tri, tri.
3: No Tricolor, o elenco teve folga no dia de ontem. Volta aos trabalhos hoje com William Hauptmann e Marcelo Chamusca. Chamusca começa a trabalhar a equipe que vai jogar em São Luís do Maranhão, domingo às 18:30 contra o Maranhão. As notícias agora é do Maranhão, adversário do Itabaiana, com Thiago Bastos, da Mirante FM de São Luís. Satisfação em tê-lo aqui, Thiago.
4: O Maranhão Atlético, o elenco, folgou nesta segunda-feira. O desembarque lá da cidade de Recife aconteceu no final da tarde de ontem, jogadores foram liberados e hoje folga, né? Amanhã à tarde, reapresentação marcada do Parque Valério Monteiro, que fica num bairro aqui em São Luís chamado Coama, neste local que o Maranhão Atlético realiza os seus treinamentos. Pela programação que já foi divulgada para nós da imprensa, um trabalho mais leve para jogadores que atuaram mais tempo no jogo contra a equipe do Santa Cruz e um trabalho no campo, trabalho interno, portanto, para quem atuou mais tempo e um trabalho no campo principal para quem atuou menos tempo ou para quem sequer foi utilizado neste duelo. Dois jogadores saíram preocupando, o goleiro Jean, que vem sendo um dos destaques dessa boa defesa da equipe do Maranhão Atlético nos números, né? Apenas 15 gols tomados. O Jean, num lance no primeiro tempo, ele foi, né, agarrar a bola pelo alto, na queda, um dos seus pés, né, acabou se chocando com a trave e havia lá uma questão de um ferro, me parece, isso ainda não foi totalmente esclarecido. O fato é que o jogador se feriu e aí precisou ser atendido. Ele ainda continuou no jogo, havia até a possibilidade de que o Vitão entrasse, mas foi feito ali o curativo, o jogador, portanto, seguiu na partida, foi importante, ele vai ser reavaliado nesta terça-feira, mas tudo leva a crer, pelo que a gente conhece do jogador, que ele deve estar em campo. Outro jogador, Felipe Cruz, atacante, ele é um jogador de lado de campo, mas que vem sendo adaptado na função de nove, outros jogadores não vêm agradando tanto assim. Ele foi substituído aos 34 minutos do segundo tempo, fez o gol da vitória diante do Santo. Ele sente dores no tornozelo, mas já vem fazendo tratamento e pelo que a gente tem de informação, ele vai ser nesta terça-feira reavaliado, mas a princípio não preocupa, pode inclusive fazer exames para diagnosticar a situação deste tornozelo. No mais, todo mundo na bola, inclusive o Pimentinha, jogador que normalmente não viaja, é a opção do técnico Gerson Testoni, que em 16 partidas, considerando jogos, um deles da Copa do Nordeste e outros 15 do Campeonato Brasileiro, ele tem a seguinte campanha: 6 vitórias, 5 empates e 5 derrotas. Vem agradando ao técnico, a diretoria, o técnico Gerson Testoni, e portanto vai montar esse time ao longo de toda a semana. Pela programação, treinamentos durante toda a semana no período vespertino, ou seja, amanhã à tarde reapresentação, a partir da quarta-feira o Testoni começa a montar esse time. Se ele contar com Jean e Felipe Cruz, ele pode escalar o mesmo time que atuou contra a equipe do Santa Cruz, inclusive no esquema 4-4-2, mas é claro, ele vai trabalhar outras variações. Eu sou Thiago Bastos, faço parte da equipe da Rádio Mirante News FM 104,1 aqui de São Luís do Maranhão, mandando as últimas do Macão Machão, Maranhão Atlético, que segue vivo aí em busca do G8 do Campeonato Brasileiro.
3: Obrigado aí para o Thiago Bastos da Rádio Mirantes News FM de São Luís do Maranhão. Meu caro Leal, amanhã, se Deus nos permitir, mais notícias do jogo entre o time do Maranhão e o Itabaiana. Jogo por demais importante pro Tricolor da Serra, que precisa pontuar para se livrar do rebaixamento. Até amanhã, se Deus nos permitir.
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1: Em nome do Pai, do Filho e do Espírito Santo. Amém. O anjo do Senhor anunciou a Maria e ela concebeu do Espírito Santo. Ave Maria, cheia de graça, o Senhor é convosco. Bendita sois vós entre as mulheres e bendito é o fruto do vosso ventre, Jesus. Santa Maria, Mãe de Deus, rogai por nós, pecadores, agora e na hora da nossa morte. Amém. Eis aqui a serva do Senhor, faça-se em mim segundo a vossa palavra. Ave Maria, cheia de graça, o Senhor é convosco. Bendita sois vós entre as mulheres e bendito é o fruto do vosso ventre, Jesus. Santa Maria, Mãe de Deus, rogai por nós, pecadores, agora e na hora da nossa morte. Amém. E a palavra se fez carne e habitou entre nós. Ave Maria, cheia de graça, o Senhor é convosco. Bendita sois vós entre as mulheres e bendito é o fruto do vosso ventre, Jesus. Santa Maria, Mãe de Deus, rogai por nós, pecadores, agora e na hora da nossa morte. Amém. Rogai por nós, Santa Mãe de Deus, para que sejamos dignos das promessas de Cristo. Oremos. Infundi, Senhor, em nossos corações a vossa graça, para que, conhecendo pela anunciação do anjo a encarnação do vosso Filho, Jesus Cristo, Senhor nosso, cheguemos por sua paixão e morte de cruz à glória da ressurreição. Por Cristo nosso Senhor. Glória ao Pai, ao Filho e ao Espírito Santo, como era num princípio, agora e sempre. Amém. Ó Maria concebida sem pecado, rogai por nós que recorremos a vós.
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1: Olá, queridos irmãos e irmãs, povo de Deus, eu, Padre Paulo Lima, convido você a acompanhar comigo o Evangelho para esta terça-feira, 18 de agosto. Nós vamos refletir o Evangelho de Mateus, capítulo 19, versículos do 23 ao 30. Acompanhe comigo agora. O Senhor esteja convosco, Ele está no meio de nós. Proclamação do Evangelho de Jesus Cristo segundo Mateus. Glória a vós, Senhor. Jesus disse: um rico dificilmente entrará no reino dos céus. Os discípulos ficaram extasiados e diziam: quem pode ser salvo? Mas Jesus disse: com Deus tudo é possível. Então Pedro lhe disse: eis que nós deixamos tudo e te seguimos. O que vamos receber? Jesus lhes disse: quando o Filho do Homem sentasse em seu trono de glória, também vós, que me tendes seguido, vós sentareis em 12 tronos para julgar as 12 tribos de Israel. E todo aquele que tiver deixado casas, irmãos, irmãs, pai, mãe, filhos ou campos por causa de meu nome, receberá 100 vezes mais e herdará a vida eterna. Palavra da salvação. Glória a vós, Senhor. Meus queridos irmãos e irmãs, olha, não se pode pensar que a riqueza em si mesma seja empecilho para a salvação. Mas não é difícil ver como a ganância pela posse de bens corrompe as boas intenções, se elas existirem em quem é ganancioso. É evidente que não participam da construção do reino de Deus. Entre nós, os que envergonham o país com sua desonestidade poderão se salvar? Talvez alguém questionasse isso. Certamente, Deus lhe dará tempo para uma penitência, e quem deixou tudo por ele quer saber o que vai receber em troca. Jesus é claro em suas respostas: quem deixou tudo, mesmo se for pouco, não ficará sem a sua recompensa. Desça agora sobre você, a sua casa, a sua família, a bênção do Deus Todo-Poderoso, em nome do Pai, do Filho e do Espírito Santo. Fica com Deus, a gente se encontra aqui, meditando a palavra do Senhor. Até lá.

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6: Amados irmãos e irmãs em Cristo, boa noite. Estamos iniciando mais um Momento Cristão, levando mensagens ao seu coração. 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O programa Momento Cristão de hoje, como sempre, às terças-feiras, nós falamos para os nossos irmãos que enveredaram pelo caminho das drogas. Drogas que dilaceram as vidas, muito embora sejam drogas liberadas. E o Momento Cristão tem o objetivo de levar a esses nossos irmãos a mensagem do amigo Jesus. Para a abertura do programa de hoje, nós gostaríamos de ouvir, chamar o nosso sonoplasta para que possa nos brindar com uma mensagem de paz. Logo depois, ouviremos uma belíssima canção. Daqui a pouco estaremos de volta para a segunda parte do programa Momento Cristão,

nós tem desafios diferentes. A vida é feita de desafios diários. Para quem não dispõe de movimentos nas pernas, transportar-se da cama para a cadeira de rodas a cada manhã é um desafio. Para quem sofreu um acidente e está reaprendendo a andar, o desafio está em apoiar-se nas barras, na sala de reabilitação e tentar mover um pé depois do outro. Para quem perdeu a visão, o grande desafio é adaptar-se à nova realidade, aprendendo a ouvir, a tatear, a movimentar-se entre os obstáculos sem esbarrar. É aprender um novo alfabeto, é ler com os dedos, é adquirir nova independência de movimentos e ação. Para o analfabeto adulto, o maior desafio é dominar aqueles sinais que significam letras, que colocados uns ao lado dos outros, formam palavras que formam frases. É conseguir tomar o lápis e escrever o próprio nome em letras de forma. É conseguir ler o letreiro do ônibus, identificando aquele que deverá utilizar para chegar ao seu lar. Cada qual, dentro de sua realidade, de sua vivência, apontará o que lhe constitui o maior desafio. Dominar a técnica da pintura, da escultura, da música, da dança. Ser um ás no esporte. Ser o primeiro da classe. Passar no vestibular. Ser aprovado no concurso que lhe garantirá um emprego. Ser aceito pela sociedade. Ser amado. Para vencer um desafio é preciso ter disciplina, ser persistente, ser diplomático, saber perdoar-se e perdoar aos outros. É ser otimista quando os demais estão pessimistas. Ser realista quando os demais estão com os pensamentos na lua. É saber sonhar e ir em frente. É persistir mesmo quando ninguém consiga nos imaginar como um prêmio Nobel de Química, um pai de família, um professor, prefeito ou programador. Acima de tudo, o maior desafio para deficientes, negros e brancos, japoneses e americanos, brasileiros e argentinos, para todo ser humano, é fazer. Fazer o que promete. Dar o primeiro passo, o segundo e o terceiro. Ir em frente. Com que frequência se escutam pessoas dizendo que vão fazer regime, que vão estudar mais, que vão fazer exercício todo dia, que vão ler mais, que vão assistir menos televisão, que vão... Falar, reclamar ou criticar são os passatempos mais populares do mundo, perdendo só talvez para o passatempo de culpar os outros pelo que lhe acontece. Então, o maior desafio é fazer. E não adianta você dizer que não deu certo o que pretendia, porque é cego, ou porque é negro, ou porque é amarelo, ou porque você é brasileiro, ou porque mora numa casa amarela, ou porque não teve tempo. Aprenda com seus erros. Quando algo não der certo, você pode tentar de maneira diferente. Agora você já sabe que daquele jeito não dá. Você pode treinar mais, você pode conseguir ajuda, pode estudar mais, pode se inspirar com sábios amigos ou com amigos dos seus amigos. Pode tentar novas ideias, pode dividir seu objetivo em várias etapas e tentar uma de cada vez, em vez de tentar tudo de uma vez só. Você pode fazer o que quiser. Só não pode sentir pena de si mesmo. Você não pode desistir de seus sonhos. Problemas são desafios. Dificuldades são testes de promoção espiritual. Insucesso é ocorrência perfeitamente natural que acontece a toda e qualquer criatura. Indispensável manter o bom ânimo em qualquer lugar e posição. O pior que pode acontecer a alguém é se entregar ao desânimo, apagando a chama íntima da fé e caminhar em plena escuridão. Assim, confia em Deus e, com coragem, prossegue de espírito tranquilo.

Queremos abraçar aos nossos estimados ouvintes em Itabaiana, Etinho de Tuxal e sua esposa Maria do Carmo, Zé do Boteco e Dona Wanda, Lula e Simone, Boinho e família, Aguinaldo Sapateiro, Esquerdinha do Mercadão, Zé Luiz e Nonota, Maria e Gerino, Betinho e família no povoado Vermelho. Também abraçamos a João de Benizo e Zefa no povoado Caraíbas, Vânia e Gia em Itabaiana, e também o casal amigo Zé de Beto Mototáxi e a minha querida companheira de imprensa Célia Farias. Em Frei Paulo, abraçamos ao seu José Arinaldo de Oliveira e Dona Dulcelina, esse casal maravilhoso, Zacarias da padaria e todos os demais familiares, Lurdinha Helena do sindicato e toda a família Ângelo, Fátima, Vânia, Neguinho do Café e todos os demais familiares, tia José e Fabinho, Zá e seu filho Guilherme, o Gui namorador, Zé da Gata e sua esposa Creuza, Jabá e família. Em nome destes, nós abraçamos a toda a comunidade Frei

0: paulistana. Em Alagadiço, abraçamos ao seu Antônio Pembe, dona Marlene, Zezito dos Porcos, Salsicha da Topic, Tiago do Terço dos Homens e todos que fazem esse segmento, extensivos aos familiares, seu Messias e família, Vicente das Bananas, também extensivos à família, em nome de toda a comunidade do Alagadiço, no Catuabo, Chiquinho Aboiador e Lisete, no Barro Branco, Sanja e seus familiares. Abraçamos também na comunidade de Pinhão ao nosso querido companheiro, o Samuel da Topic, e também o nosso querido amigo Eduardo Marques. Em nome destes, nós abraçamos a todos os familiares extensivos a toda a comunidade do Pinhão. Em Carira, nós abraçamos Abel, Cício, JR, o Raimundo, Gilberto de Marotinha, nosso querido companheiro Wilson Cunha, o 51, como é bastante conhecido, além do Preguinho, eletricista, Toninho Carteiro e todos os demais familiares. Alô, dona Maria Dória, Valmir, da Topic e todos os seus familiares. Por falar em Topic, eu abraço a todos os nossos irmãos topiqueiros, em nome do Paixão, Paixão da Topic, também sinta-se abraçados na cidade de Carira. Família Machado, Bosco, Margarida, Diogo, Diego e Felipe, ainda abraçamos a todos, a Peninha, a Ailton, enfim, todos os nossos colegas, alô Pedro do Banco, a todos os nossos colegas aí da região do Carira. Abraçamos ainda a família do saudoso Jaconias, que também é nosso ouvinte, Carlinhos Taxista, em nome de todos os demais taxistas, sintam-se também abraçados. Queremos abraçar ainda na comunidade do assentamento Santo Antônio, seu Gessília e dona Creuza, seu Augusto e dona Nilra e também dona Santinha, a mãe do seu João, extensivos a todos os familiares. Alô Branco do Trator, Fernando, essa galera aí do Ponto Legal do Mamãozinho.
1: Queremos abraçar em Pedra Mole ao Aloísio e todos os seus familiares e também ao André, a sua mãe e a todos os demais familiares em Pedra Mole. Sintam-se todos abraçados, a comunidade pedramolense, em nome do citado. Ainda em Carira, abraçamos ao Célio da Arena, esse espetáculo belíssimo que Carira tem para os seus jovens, também ao Galego do Bar e o nosso querido amigo João de Gadé. Em nome destes também abraçamos a todos os carirenses. Ainda em Frei Paulo da Serra Redonda, queremos abraçar o casal amigo Bacana e sua esposa Maria, em nome de toda a comunidade da Serra Redonda. Ainda em Itabaiana, abraçamos fraterno e carinhosamente a família do saudoso Tonho de Preta. Em nome da Eliana, da Suzete, de todos os demais, nós abraçamos essa família maravilhosa, desse homem de bem que nos deixou na nossa ótica prematuramente, mas que Deus tudo sabe. Em Pedra Mole, ainda queremos abraçar ao Isaqueu, filho do Zé Augusto de Loló, e a todos os seus familiares. Alô, Zé Augusto, muita paz para todos os seus munícipes. Em Pinhão, queremos abraçar também ao nosso querido secretário Bonfim e toda a sua família e a comunidade pinhoense. Em Carira, ao novo Point, o Point do Encontro dos Amigos, aí na farmácia do Aurélio, nós queremos abraçar a todos que compõem essa turma de amigos, ao seu Joãozinho, enfim, em nome do seu Joãozinho, a todos que compõem o Point.

Amados irmãos e irmãs em Cristo, estamos de volta do programa Momento Cristão, levando mensagens ao seu coração, para que possamos nos sintonizarmos com o alto, sempre em nome da Madeireira São José, onde você encontra caibros, ripas, portas, caixões, tudo para a sua construção em telhas e madeiras, você encontra na Madeireira São José, Organização Léo, o popular Patianca. 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

Amados irmãos e irmãs, estamos de volta para agradecer a todos pela honrosa audiência. Lembrando que amanhã, às 18 horas, estaremos de volta para mais um Momento Cristão, levando mensagens ao seu coração. 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
1: Em Brasília, 19 horas. Está no ar a Voz do Brasil. As notícias do governo federal que movimentaram o país no dia de hoje.
2: Olá, boa noite.
1: Boa noite para você que nos acompanha em todo o país.
2: Terça-feira, 18 de agosto de 2026.
1: Vamos aos destaques do dia.
2: Atualização da lei seca.
1: Nova regulamentação prevê o uso de equipamentos para identificar outras substâncias além do álcool.
2: Após acidente, em caso de morte, será obrigatória a realização de exame para detectar álcool ou drogas ilícitas.
1: Atendimento à mulher.
2: Busca de informações sobre direitos e proteção lideram chamadas ao Ligue 180. Graziela Mendonça.
3: A violência psicológica respondeu por 35% das mais de 98 mil denúncias recebidas pelo canal nesta primeira metade do ano.
1: Anvisa aprova duas novas canetas para tratamento de diabetes.
2: Os dispositivos possuem como princípio ativo a semaglutida, obtida por via sintética.
1: Em entrevista, a diretora da agência da Anvisa, Daniela Marreco, destaca a importância da aprovação desses medicamentos.
4: Consideramos, sim, bastante perigoso e, em termos de segurança, para o paciente utilizar produtos que não estão regularizados pode, sim, trazer um risco à saúde das pessoas.
2: Hoje, na apresentação da Voz do Brasil, Luciana Vasconcelos e Luciano Seixas.
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2: O Conselho Nacional de Trânsito atualizou procedimentos de fiscalização da Lei Seca, que estabelece regras para coibir a condução de veículos sob influência de álcool.
1: As novas medidas entram em vigor após publicação no Diário Oficial da União.
2: E quem tem todos os detalhes das atualizações é a repórter Luana Karen, que conversa com a gente ao vivo. Boa noite, Luana.
5: Boa noite, Luciano e Luciana. Boa noite aos ouvintes da Voz do Brasil. O novo regulamento passa a prever três formas principais de verificação durante fiscalizações: teste com bafômetro, teste em equipamento específico que indica outras substâncias psicoativas, como drogas ilícitas, e constatação de sinais de alteração psicomotora do motorista por agentes de trânsito. Continuam sendo admitidas imagens, vídeos e outros meios de prova aceitos legalmente. A partir da resolução, fica instituída uma fase de triagem nas operações. Nesta etapa, poderá ser utilizado pré-teste ou teste passivo de alcoolemia. O resultado dessa primeira fase não poderá isoladamente gerar autuação ou caracterizar a condução sob influência de álcool. Nesses casos, será necessária a continuidade das avaliações previstas na norma, como o uso do bafômetro.
1: E Luana, a nova regra detalha mecanismos para situações que possam interferir no resultado do bafômetro?
5: Detalhe sim, Luciana. Em situações envolvendo produtos que podem deixar temporariamente resíduos de álcool na boca, como consumo de bombom de licor, pão de forma ou enxaguante bucal, a norma estabelece que deverá ser feito um novo teste. Isso pode ocorrer também quando algum fator técnico ou operacional comprometer o resultado válido.
2: Luana, a nova resolução também prevê o uso de equipamentos adicionais para verificar o uso de substâncias psicoativas, como drogas ilícitas?
5: Prevê sim, Luciana. A norma permite o uso de equipamentos para identificar a presença de outras substâncias além do álcool, capazes de alterar e comprometer a capacidade de dirigir, como drogas ilícitas e substâncias que determinem dependência. De acordo com a norma, o auto de infração deverá conter o tipo de substância detectada pelo equipamento. Para serem usados na fiscalização, os equipamentos deverão ser certificados pelo Inmetro. O texto regulamenta a possibilidade de testes toxicológicos e outros meios técnicos ou científicos para constatar a influência de substâncias psicoativas.
1: E Luana, naquele caso que o condutor se nega a fazer os testes quando solicitado, ainda continua valendo?
5: Continua assim, Luciana. Neste caso, o motorista continuará sujeito à multa e suspensão do direito de dirigir por 12 meses. Mas o Manual Brasileiro de Fiscalização de Trânsito foi atualizado para detalhar e padronizar a atuação em casos de recusa ao teste. Para o condutor que não realizar o procedimento, a norma estabelece como cada situação deve ser registrada e determina que em uma mesma abordagem não sejam lavrados simultaneamente autos de infração por dirigir sob influência de álcool ou outras substâncias psicoativas e por se recusar ao exame. Nos casos de acidentes que resultem em óbito, o motorista será obrigado a fazer exame para detectar álcool ou outras substâncias psicoativas.
2: Luana, foram criadas novas penalidades ou infrações com a medida?
5: Foram não, Luciano. A atualização da lei seca não altera ou cria novas penalidades. Apenas regulamenta os critérios de fiscalização e de comprovação de infração. A norma atualiza procedimentos vigentes desde 2013 e também estabelece o modo de identificação de outras substâncias psicoativas. As novas regras entram em vigor após a publicação da norma no Diário Oficial da União. Os equipamentos para exames toxicológicos poderão ser usados imediatamente após a publicação, a depender apenas da disponibilidade e da existência de equipamentos certificados conforme os requisitos estabelecidos pela resolução. Luciana e Luciano, volto com vocês.
6: Muito obrigada, Luana Karen, pelas informações ao vivo aqui na Voz do Brasil.
2: Mais de 1 milhão de ligações já foram recebidas este ano pelo Ligue 180.
6: A central de atendimento à mulher é gratuita e recebe denúncias, pedidos de informações e dá orientações relacionadas à proteção da mulher.
3: O Ligue 180 recebeu 1.035.647 ligações de janeiro até julho deste ano, o equivalente a 4.884 chamadas por dia. A central de atendimento à mulher é gratuita e serve não apenas para denúncias, mas também para pedidos de informação e orientações sobre os serviços da rede. O estado de São Paulo liderou os atendimentos no primeiro semestre, com mais de 106 mil ligações recebidas. Em seguida, vem Rio de Janeiro, Minas Gerais, Bahia e Rio Grande do Sul. Estela Bezerra, secretária nacional de enfrentamento à violência contra mulheres, aponta qual tem sido o papel deste canal.
7: O canal 180, ele tem uma importância de demonstrar à população o como a consciência, a conscientização sobre violência contra as mulheres tem ampliado. Antes você só considerava violência contra as mulheres, feminicídio e agressão física. Hoje você tem denúncias de violência psicológica, que é a primeira no ranking das denúncias. A gente tem denúncias de violências digitais, que é uma violência nova, contemporânea, né, que não se percebia dessa maneira.
3: A violência psicológica respondeu por 35% das mais de 98 mil denúncias recebidas pelo canal nesta primeira metade do ano. Em seguida, vem a violência doméstica, com mais de 24 mil ligações. Também foram registrados casos de violência moral e patrimonial. Se você é mulher e está sofrendo algum tipo de violência ou conhece alguém nesta situação, ligue 180 ou envie uma mensagem pelo WhatsApp 61 96100180. O serviço funciona 24 horas, 7 dias por semana. O atendimento é feito em português, inglês ou espanhol e ainda na língua brasileira de sinais. Reportagem Graziela Mendonça.
2: Estão abertas as inscrições para uma capacitação online em inteligência artificial voltada para mulheres à frente de pequenos negócios.
6: A iniciativa oferece 5 mil vagas, sendo metade delas para mulheres negras.
2: As atividades começam em 1º de setembro e vão tratar do uso da inteligência artificial em áreas como gestão, planejamento, marketing, vendas, atendimento ao cliente, análise de dados, produtividade e inovação.
6: Ao final do curso, 50 negócios poderão ser selecionados para para receber um investimento inicial destinado à implementação dos projetos desenvolvidos durante a formação.
2: As interessadas podem se inscrever até o dia 20 de outubro no portal do Ministério do Empreendedorismo, da Microempresa e da Empresa de Pequeno Porte.
6: E professores da educação básica de todo o país podem realizar cursos sobre inteligência artificial, IA, de graça.
2: A formação continuada está disponível no ambiente virtual de aprendizagem do Ministério da Educação, AVAMEC.
8: Os cursos tratam desde os conceitos básicos de IA até a aplicação das ferramentas em atividades de sala de aula. Cada participante pode organizar o próprio ritmo de estudos e há formações voltadas para o ensino fundamental e para o ensino médio. Entre os assuntos abordados estão uso pedagógico da IA, criação de recursos digitais, planejamento de atividades e o uso responsável das ferramentas. Os conteúdos também tratam de temas como autoria, pensamento crítico, proteção de dados, segurança digital e avaliação das informações produzidas por ferramentas de inteligência artificial generativa. Os cursos variam entre 20 a 180 horas de duração. Para se inscrever, basta acessar o AVAMEC, fazer login ou criar uma conta na plataforma. O endereço é avamec.mec.gov.br. Priscila Machado, para a Voz do Brasil.
9: Dicas do Enem.
10: Olá, meu nome é Ana Júlia Toches e a minha pergunta é: eu devo começar pelas questões fáceis ou difíceis do Enem?
6: Quem responde é o professor de matemática Marcelo Almeida, que aproveita para dar mais dicas para se sair bem na prova.
11: Olá pessoal, estou aqui para trazer para vocês uma dica muito importante. Você que está se preparando para as provas do Enem que estão aí chegando e precisa aumentar sua nota em matemática. Muitas vezes o estudante se apega nas questões difíceis e acaba perdendo muito tempo em resolução dessas questões. Dica: questões fáceis e médias. São as questões que vão aumentar em muito a sua nota em matemática. Acertem questões fáceis, acertem. Não erre uma questão fácil. E em matemática, onde a gente vê essas questões? Estatística básica, média, moda, mediana, gráfico, interpretação gráfica. São questões que muita gente, por achar que é fácil, acaba deixando de estudar. Então, dica: pegue as provas anteriores e faça todas essas questões. Tenho certeza que vai dar bom demais.
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2: A prova será aplicada em dois domingos seguidos, nos dias 8 e 15 de novembro.
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2: As novas canetas emagrecedoras à base de semaglutida foram aprovadas pela Agência Nacional de Vigilância Sanitária, Anvisa.
6: Uma das canetas é genérica, produzida por farmacêutica brasileira.
2: A semaglutida é um medicamento que age de maneira similar ao hormônio GLP-1 e com isso reduz apetite, diminui as taxas de açúcar no sangue e tem sido amplamente utilizado para o controle da obesidade.
6: Com a queda da patente do primeiro medicamento comercial à base de semaglutida, a agência tem analisado e liberado pedidos de laboratórios para produzir medicamentos similares e genéricos.
2: Em conversa com a Voz do Brasil, a diretora da Anvisa, Daniela Marreco, explica como é o processo de análise para esses pedidos e os riscos do uso de canetas falsificadas. Acompanhe.
12: Diretora Daniela Marreco, da Agência Nacional de Vigilância Sanitária, é um prazer ter a senhora conosco aqui na Voz do Brasil. Bom, vamos começar então explicando para o nosso ouvinte como é que funcionam esses processos de registro, quanto tempo em média eles duram?
4: Os processos de registro de medicamentos realizados pela Anvisa, eles têm como base avaliar aspectos essenciais do medicamento, que é a qualidade, a segurança e a eficácia daquele medicamento. A gente também verifica, no âmbito dessa análise, as boas práticas de fabricação, ou seja, se a empresa fabricante daquele medicamento cumpre as boas práticas durante o processo produtivo. Esse prazo de avaliação, ele depende não só do tempo que a Anvisa leva para avaliar toda essa documentação que é apresentada pela empresa, mas também do prazo que as empresas precisam para cumprir eventuais questionamentos que sejam feitos pela agência.
2: A Anvisa baseia toda a sua avaliação em documentos apresentados pelos laboratórios interessados no registro, né? Ela pode pedir algum tipo de complementação nas pesquisas, por exemplo, para atender aos quesitos de eficácia ou de segurança?
4: Com certeza, isso acontece na maior parte dos casos após a avaliação da documentação que é inicialmente apresentada pela empresa. Caso fique qualquer dúvida ou qualquer necessidade de complementação dos dados que foram apresentados, a Anvisa faz solicitações adicionais para o laboratório fabricante para que ele complemente a documentação de qualidade ou a documentação de segurança e eficácia daquele medicamento, para que a gente possa, ao final do processo, ter certeza em relação ao cumprimento de todos os critérios necessários para dar segurança à população ao uso daquele medicamento que foi aprovado pela agência.
12: Agora, no caso de princípios ativos como o da semaglutida, já tinha um medicamento prévio com registro e a patente dele caiu. Isso torna mais fácil conseguir o registro das novas medicações em relação, por exemplo, a medicamentos que ainda não tem nenhum no mercado?
4: Sim, são processos de avaliação diferentes. Quando o medicamento é novo, é inédito no país, a empresa precisa, além da documentação de qualidade, ela precisa comprovar também a segurança e a eficácia daquele medicamento por meio de estudos clínicos. Então, é um dossiê com dados adicionais que envolvem a realização dessas etapas de estudo clínico. No caso dos medicamentos que são cópias ou que são similares a um outro medicamento registrado, nós vamos comparar esses novos medicamentos ao medicamento de referência, esse medicamento anterior que já tinha registro na Anvisa. Então, eles vão poder apresentar provas comparativas, é uma caracterização bastante extensa em termos físico-químicos, mas de forma comparativa ao medicamento que já comprovou esses aspectos de qualidade, segurança e eficácia. Então, sim, nós podemos dizer que é um processo um pouco mais fácil para essa comprovação dos critérios técnicos necessários para o registro.
2: Diretora, já existem muitos vídeos na internet circulando falando sobre novos princípios ativos que seriam ainda mais eficazes que a semaglutida e a tirzepatida, que são os dois mais utilizados atualmente, né? Seria o caso da retatrutida, que provocaria uma perda de peso mais rápida e ainda maior. Esse princípio não está aprovado ainda no Brasil, né?
4: Isso, perfeito. A retatrutida ainda não tem um pedido de registro aqui na Anvisa, é um medicamento que se encontra ainda em etapa de estudo clínico, então nós não podemos afirmar nem qualidade, nem segurança, nem eficácia em relação a esse produto. A gente precisa aguardar que ele complete o seu desenvolvimento clínico, que ele seja submetido para análise da Anvisa, para aí sim a gente ter qualquer conclusão em relação aos efeitos desse produto.
12: Agora, diretora, junto com o sucesso das canetas, veio também, claro, como sempre, as falsificações, a entrada no país de versões de marcas que não passaram pelo processo de registro na Anvisa. Quais são os controles que a Anvisa faz e quais os riscos de o consumidor usar esses medicamentos que não tenham passado por esses controles?
4: A Anvisa tem intensificado muito durante esse ano de 2026 a fiscalização em relação a esses produtos, que são produtos irregulares, produtos que, como você colocou, não passaram pela avaliação da agência, com o objetivo de proteger a saúde da população para que não utilize esses produtos. Em relação aos riscos, como são produtos que não passaram pela avaliação da Anvisa, a gente não consegue saber quais são as substâncias, qual é a composição daquele produto, quais são os critérios de eficácia, ou seja, aquele produto vai realmente funcionar quando foi utilizado pelo paciente, qual é a população que poderia utilizar aquele produto e, principalmente, quais são os riscos para as pessoas que utilizarem esses produtos que não tiveram uma avaliação pela Anvisa. Então, consideramos, sim, bastante perigoso e, em termos de segurança, para o paciente utilizar produtos que não estão regularizados, pode, sim, trazer um risco à saúde das pessoas.
2: Se a pessoa quiser conferir se uma determinada marca, algum medicamento está aprovado pela Anvisa, como é que ela deve proceder? É possível fazer a consulta no site da agência, por exemplo?
4: Sim, é possível. No site da Anvisa existe um mecanismo de busca consulta de produtos regularizados. Esse site de consulta, ele é dividido de acordo com todas as categorias de produtos que a agência regula. Se a pessoa buscar na parte de medicamentos, ela pode digitar ali o nome comercial do medicamento, ela pode digitar

0: de Vigilância Sanitária, a Anvisa. Muito obrigada, diretora, pela sua entrevista aqui à Voz do Brasil.
1: Eu que agradeço.
2: A aproximação entre o Brasil e os países do Sudeste Asiático está no centro da agenda do secretário-geral da ASEAN, Cao Kim Hong, em Brasília.
3: Em reunião com o ministro das Relações Exteriores, Mauro Vieira, foram discutidas formas de ampliar o comércio, os investimentos e a cooperação em áreas como transformação digital, segurança alimentar e sustentabilidade.
4: Comércio, investimentos, transformação digital, segurança alimentar e sustentabilidade estiveram entre os temas tratados durante a visita do secretário-geral da Associação de Nações do Sudeste Asiático, Cao Kim Hong, a Brasília. Hong foi recebido nesta terça-feira no Palácio do Itamaraty pelo ministro das Relações Exteriores, Mauro Vieira. Segundo o chanceler brasileiro, o encontro tem como objetivo aprofundar a relação política e econômica do Brasil com os países do Sudeste Asiático e ampliar a cooperação com a ASEAN e seus Estados-membros.
5: O comércio Brasil-ASEAN tem crescido a uma média de 13% a cada ano desde 2020. Nesse ritmo, o intercâmbio comercial deverá ultrapassar aquele com parceiros tradicionais do Brasil, como os Estados Unidos ou a União Europeia, num futuro próximo. O Brasil já exporta mais para a Indonésia, para o Vietnã e para a Malásia e Tailândia do que para a França.
4: Fazem parte da ASEAN 11 países: Brunei, Camboja, Indonésia, Laos, Malásia, Mianmar, Filipinas, Singapura, Tailândia, Timor-Leste e Vietnã. Em 2025, o comércio entre o Brasil e países do grupo somou mais de 38 bilhões de dólares. O bloco foi o quinto maior parceiro comercial do Brasil, atrás de China, União Europeia, Estados Unidos e Mercosul. Mauro Vieira destacou ainda que a visita faz parte da estratégia brasileira de diversificação das parcerias externas e de fortalecimento da presença brasileira em diferentes regiões do mundo.
5: O aprofundamento da relação com a ASEAN está em plena sintonia com as prioridades da política externa brasileira: a diversificação das parcerias econômicas, o estreitamento dos vínculos com regiões que são destino importante de nossas exportações, a coordenação em temas multilaterais e o fortalecimento da cooperação Sul-Sul.
4: Esta é a primeira visita de um secretário-geral da ASEAN ao Brasil. Além do Itamaraty, a agenda também inclui encontros com outras autoridades dos ministérios, além de contatos com representantes empresariais e acadêmicos brasileiros. Reportagem Gabriela Noronha.
2: Começou hoje o pagamento da parcela do Bolsa Família referente ao mês de agosto.
3: Os depósitos vão ser realizados até o dia 31 de agosto.
2: O calendário segue de acordo com o dígito final do NIS impresso no cartão dos beneficiários.
6: Os repasses do Bolsa Família de agosto começam nesta terça-feira, dia 18, e vão até o dia 31. O valor médio do benefício este mês é de R$ 678,35. O pagamento é feito de acordo com o último dígito do número de identificação social, o NIS, que cada família tem no cartão do programa. Recebem primeiro famílias com o NIS terminado em 1 e assim sucessivamente até o NIS final 0, no dia 31 de agosto. Para receber o benefício, as famílias devem atender aos critérios do programa, manter o cadastro único atualizado e cumprir as condicionalidades nas áreas de saúde e educação. Para verificar a situação do benefício, extratos e valores, o beneficiário pode consultar os aplicativos do Bolsa Família e Caixa Tem. O Disque Social pelo número 121 também está disponível para atendimento ao público. A ligação é gratuita de todo o Brasil. Reportagem Érica Brás.
3: Lembrando que o pagamento é unificado às famílias que vivem em locais em situação de emergência ou calamidade pública decretada pelo governo federal.
2: A partir de hoje já podem ser atualizadas as informações do indicador de capacidade municipal.
3: As informações são utilizadas para acompanhar diferentes aspectos da capacidade do município na área de proteção e defesa civil.
2: Os municípios têm até o dia 31 de outubro para preencher o formulário em defesacivil-icm.com.br.
3: E essas foram as notícias do governo federal.
2: Uma realização da Secretaria de Comunicação Social da Presidência da República.
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2: Fique agora com as notícias do Poder Judiciário e do Congresso Nacional. Uma boa noite.
3: Boa noite.

0: você e até amanhã.
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3: CNJ lança a cartilha Remuneração de Magistrados e Magistradas.
4: TSE esclarece que é falso que a urna eletrônica exibe a mensagem confirma o seu voto.
3: STJ valida a eliminação de candidato a policial penal com histórico social incompatível.
4: Boa noite, eu sou Leandro Bezerra.
3: E eu sou Walter Lima.
4: O Conselho Nacional de Justiça lançou nesta terça-feira a cartilha Remuneração de Magistrados e Magistradas. Dúvidas frequentes?
3: O material detalha a decisão do Supremo Tribunal Federal sobre o tema e as medidas do CNJ para fiscalizar e dar mais transparência aos pagamentos da magistratura. Repórter Carolina Chaves.
5: A publicação reúne o histórico de normas e traz um formato prático de perguntas e respostas com links diretos para a legislação. A cartilha está disponível no site do CNJ para acesso de toda a sociedade. Durante a reunião, o presidente do CNJ e do STF, ministro Edson Fachin, fez um pronunciamento.
6: Criamos o Observatório Nacional de Integridade e Transparência. Ampliamos os mecanismos de controles. Disponibilizamos dados em volumes sem precedentes. E temos agora um contra-cheque único a caminho e todas as rubricas conhecidas e uniformizadas.
5: O ministro Fachin destacou que o judiciário está aberto ao controle social, mas ressaltou que questionamentos legítimos não podem ser confundidos com campanhas de descredibilização.
4: STJ considera válida a eliminação de candidato em concurso público para o cargo de policial penal.
3: Mesmo sem condenação criminal definitiva, havia registros policiais, processos arquivados e o inquérito em andamento. Fátima Uchoa.
7: Após ser eliminado do certame, o candidato impetrou o mandado de segurança. O juízo concedeu liminar para que ele participasse do curso de formação, mas o Tribunal de Justiça do Rio Grande do Sul revogou a medida, o que o levou a interpor recurso no STJ. E a segunda turma decidiu que foi legal a exclusão. Para o relator ministro Marco Aurélio Belize, o histórico comportamental do candidato é incompatível com o padrão ético e funcional exigido para o cargo pretendido e quanto a funções ligadas à segurança pública, que exigem padrões éticos mais rigorosos, a análise da vida pregressa deve ir além dos antecedentes criminais, abrangendo também a conduta moral e social do candidato.
4: É falso que a urna eletrônica exibe a mensagem confirma o seu voto.
3: Eleitor não precisa esperar essa frase para apertar a tecla verde na hora de votar. Fábio Ruas.
8: A frase confirma o seu voto não aparece na tela da urna eletrônica. A mensagem que afirma isso e está circulando pelas redes sociais é falsa. A mensagem enganosa diz que se a eleitora ou eleitor apertar a tecla confirma antes da suposta frase aparecer na tela, o voto será anulado. Isso não acontece. A Justiça Eleitoral informa que a urna não tem qualquer mecanismo que anule o voto por esse motivo. É importante não confundir. A mensagem que aparece na tela antes de concluir cada voto é confira seu voto e não confirma o seu voto, como alegam as publicações falsas.
4: Advogado da Caixa consegue restabelecer salário que foi reduzido após ação trabalhista contra o banco.
3: Para a Justiça Trabalhista, houve indícios de retaliação. Repórter Rafael Silva.
9: O advogado entrou com ação na Justiça do Trabalho pedindo redução de jornada para 4 horas por dia, conforme prevê o Estatuto da Advocacia. A Caixa concordou, mas reduziu o salário do empregado. Ele alegou retaliação por parte do banco e pediu a manutenção do salário em nova ação judicial. O Tribunal Superior do Trabalho reconheceu a represália e manteve a decisão de restabelecer o salário do advogado. Para os ministros, a Caixa agiu de forma abusiva ao alterar a jornada e diminuir a remuneração sem respaldo legal. A decisão foi unânime.
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4: A você, uma boa noite.
3: E até amanhã.
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1: Eu sou Paula Groba.
2: E eu sou Humberto Pinheiro.
1: E estes são os destaques de hoje do Jornal do Senado, que começa agora.
2: Política de combate à violência contra a mulher pode ser votada no próximo esforço concentrado.
1: Projeto que proíbe cotas em residências médicas divide opiniões no Senado.
2: Eleições 2026. Candidaturas femininas ao Senado crescem e chegam a todos os estados.
1: Boa noite.
2: Boa noite.
1: O combate à violência contra a mulher pode ganhar uma nova estrutura nacional, com mais integração entre os serviços públicos e garantia de continuidade das políticas de proteção.
2: É o que prevê um projeto do senador Paulo Paim, do PT do Rio Grande do Sul, que está em regime de urgência para votação no plenário. A proposta deve ser votada no próximo esforço concentrado. As informações com o repórter César Mendes.
3: O projeto do senador Paulo Paim, do PT gaúcho, que cria a Política Nacional de Enfrentamento à Violência contra a Mulher, busca respostas mais efetivas para as vítimas, continuidade nas políticas e um maior controle social para a proteção dos direitos das mulheres. Relatora, a senadora Damaris Alves, do Republicanos do Distrito Federal, explicou por que é tão importante transformar em lei as ações destinadas ao combate da violência de gênero no país.
4: Para que haja continuidade, que ninguém interrompa a política pública de enfrentamento à violência contra a mulher.
3: Damaris se comprometeu com Paim a encaminhar a votação do projeto na CDH no próximo esforço concentrado, no início de setembro, e disse que vai levar ao presidente do Senado, Davi Alcolumbre, o pedido de urgência com a sugestão de que o texto seja votado em plenário durante os 21 dias de ativismo pelo fim da violência contra a mulher, de 20 de novembro a 10 de dezembro.
1: E pequenos criadores terão mais opções para alimentar os rebanhos por meio do programa de venda em balcão. Além do milho, a Conab poderá adquirir sorgo, caroço de algodão, farelo de soja e farelo de milho.
2: Após a aprovação pelos senadores, foi sancionada pelo presidente da República a lei que amplia o programa de venda em balcão para alimentação animal. Um dos objetivos é facilitar o acesso de pequenos criadores e cooperativas aos estoques públicos de ração. Repórter Pedro Pincer.
5: O Poder Executivo sancionou a lei que altera o programa de venda em balcão e a Lei de Política Agrícola de 1991. A proposta foi aprovada pelo Senado antes de virar lei. A nova regra amplia a lista de produtos que podem ser adquiridos pela Companhia Nacional de Abastecimento, a Conab, para a alimentação animal. Entram nessa lista milho, sorgo, farelo de soja, farelo de milho e outros produtos, com preço de até 25% acima do mínimo vigente no estado onde ocorrer a compra. A relatora no Senado, senadora Tereza Leitão, do PT de Pernambuco, explicou a importância da medida para o setor.
6: É muito importante para o momento atual que nós vivemos com a ameaça dos impactos climáticos provocados pelo El Niño. Ele faz uma adaptação dos instrumentos consolidados a esses novos desafios climáticos e de mercado, quando o acesso à alimentação animal é decisiva para mitigar perdas. Ele fortalece a produção e a renda rural, amplia a capacidade de resposta do Estado e contribui para a segurança alimentar do Brasil.
5: A lei estabelece limites mensais de compra de 27 toneladas para pequenos criadores cadastrados no Sistema de Cadastro Nacional de Produtores Rurais e demais agentes e de 80 toneladas para cooperativas e associações de agricultores familiares.
1: E virou lei a medida provisória aprovada pelo Congresso que socorreu regiões afetadas por desastres naturais.
2: Os recursos destinados somam 350 milhões de reais. A reportagem é de Herman Kulitz.
7: O crédito extraordinário de 350 milhões de reais cobrirá ações emergenciais de proteção e defesa civil em regiões atingidas por desastres naturais, como excesso de chuvas ou seca e estiagem intensas no início de 2026. Os fenômenos afetaram aproximadamente 5 milhões de pessoas nas 5 regiões do país. A relatora da proposição, senadora Tereza Cristina, do Progressistas de Mato Grosso do Sul, deu parecer favorável à medida, em solidariedade aos que sofreram os prejuízos. Por isso, defendeu a distribuição equilibrada do dinheiro por todas as regiões.
8: Diante de desastres que já atingiram milhões de brasileiros, socorrer as vítimas é dever do Estado. Por isso, meu voto é pela aprovação deste crédito de 305 milhões de reais, porque responsabilidade fiscal, antes de ser controle de despesa, é também sensibilidade com quem perdeu a casa, a lavoura e o meio de vida.
7: Os recursos poderão ser usados para assistência humanitária e restabelecimento de serviços essenciais.
1: E o presidente do Senado, Davi Alcolumbre, acompanhou o presidente Lula nesta segunda-feira em uma visita a um navio sonda da Petrobras em Oiapoque, no Amapá. A agenda ocorreu após a Petrobras anunciar a presença de petróleo em um poço exploratório na bacia da Foz do Amazonas.
2: Alcolumbre destacou o potencial de geração de riquezas para o país e defendeu que os brasileiros decidam sobre o futuro da exploração de petróleo na região. Segundo ele, os recursos do petróleo podem contribuir para a educação e a saúde públicas, além de gerar emprego e renda.
9: Nós sabemos o que a riqueza do petróleo é transformada para a vida das pessoas, sobretudo com os recursos do Fundo Social, que vão para a educação pública brasileira e para a saúde pública brasileira.
1: O projeto de lei que proíbe a adoção do sistema de cotas no ingresso dos programas de residência médica foi alvo de debate na Comissão de Direitos Humanos.
2: Na audiência pública interativa, senadores, representantes de ministérios e de conselhos discutiram se as regras de acesso à formação acadêmica devem valer também para a seleção da especialização. Repórter Douglas Castilho.
10: O autor do requerimento para a reunião, senador Paulo Paim, do PT do Rio Grande do Sul, se manifestou contra o avanço da proposta, lembrando que é um defensor histórico das ações afirmativas no Senado Federal.
11: A política de cotas não é um privilégio, é simplesmente um instrumento de correção de desigualdades históricas e de ampliação de oportunidades. Não estamos discutindo apenas uma regra de seleção para programas de residência. Estamos discutindo que país queremos.
10: O autor do texto, o senador doutor Irã, do PP de Roraima, também se afirmou partidário das medidas de equidade, mas acredita que a existência desse tipo de política na graduação já cumpre a função de reduzir desigualdades, devendo prevalecer a partir dessa etapa a pura avaliação de competência.
12: Quando a gente entra na faculdade, a gente tem as mesmas oportunidades, os mesmos professores, e hoje com a internet, com a democratização do conhecimento, depois disso tudo, a gente ainda tem cota para fazer residente? Não.
10: O projeto já recebeu o relatório favorável do senador Márcio Bittar, do PL do Acre, e encontra-se pronto para a votação na comissão.
13: Eleições 2026.
1: O número de mulheres na disputa por uma vaga no Senado cresceu nas eleições de 2026. São 69 candidatas, o maior número das três últimas eleições.
2: Mas mesmo com o avanço, elas ainda são minoria entre os concorrentes. Neste ano, as mulheres representam 22% das candidaturas ao Senado. O repórter Alexandre Campos mostra como está a participação feminina nessa disputa.
14: O número de candidatas representa 22% do total de candidaturas registradas neste ano. Para mudar esse cenário, o Senado, além de analisar projetos que visam aumentar a participação feminina na política e combater a chamada violência política de gênero, também lançou o Guia da Candidata. O manual, com linguagem clara e prática, traz orientações sobre diversos pontos durante o processo eleitoral e sobre o caminho para ocupar espaços de poder com segurança, informação e autonomia. Em sessão especial em março deste ano, a então senadora e procuradora da mulher no Senado, Augusta Brito, lamentou a necessidade de uma publicação como essa.
15: A política não é neutra. Mulheres enfrentam dificuldades maiores de acesso a financiamentos, às redes de apoio, à visibilidade, bem como são alvos mais frequentes de ataques, de desinformação e de violência política.
14: Dos atuais 54 senadores em final de mandato, 32 vão tentar a reeleição. Quanto à idade, três candidatos têm mais de 90 anos e 20 têm menos de 40. No critério cor-raça, dois afirmaram que são amarelos, 192 brancos, 4 indígenas, 88 pardos e 29 pretos.
2: Música. Com trabalhos técnicos de João Lira, o Jornal do Senado fica por aqui. Acompanhe agora as notícias da Câmara dos Deputados. Boa noite.
1: Boa noite e até amanhã.
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16: Câmara cria símbolo para conscientizar a população sobre doenças raras.
17: Avança a proposta que institui Dia Nacional sobre Climatério e Menopausa.
16: Deputados devem regulamentar a produção celular de proteínas animais.
17: O projeto prevê verba específica da primeira infância no orçamento público.
16: Boa noite. Já está pronto para entrar na pauta de votações do plenário da Câmara projeto que prevê detalhamento de recursos da primeira infância no orçamento público. A repórter Paula Bittar traz mais informações sobre a proposta.
18: A Comissão de Constituição e Justiça da Câmara aprovou um projeto que torna obrigatória a inclusão de quadros específicos no orçamento público para detalhar os recursos destinados à primeira infância, ou seja, a crianças de 0 a 6 anos de idade. De acordo com o projeto, os quadros deverão ser anexos à lei orçamentária anual e ao relatório resumido da execução orçamentária e discriminar as despesas em educação, saúde, assistência social e ações intersetoriais que tenham como beneficiárias diretas crianças de até 6 anos e suas famílias. A autora da proposta, a deputada Laura Carneiro, do PSD do Rio de Janeiro, afirma que a criação do quadro Orçamento Criança é mais um passo no sentido de garantir políticas públicas para essa faixa etária.
19: Sem recursos, sem garantia de orçamento, dificilmente as políticas públicas podem ser levadas a cabo. Então não adianta a gente criar legislação, a gente ter a vontade política se a gente não tiver os recursos necessários para implementá-las. E a fiscalização dessas políticas se faz através do orçamento. Então, garantir a existência desses recursos, o levantamento desses recursos, os dados, são absolutamente necessários à política de proteção à infância e adolescência brasileiras.
18: A proposta que torna obrigatória a inclusão de quadros específicos no orçamento público para detalhar os recursos destinados à primeira infância ainda precisa ser analisada pelo plenário antes de seguir ao Senado. Da Rádio Câmara, de Brasília, Paula Bittar.
13: Educação.
17: Ayrton Faleiro, do PT, celebra a expansão do ensino superior no Pará. O congressista registra a criação de novas unidades federais no estado e o envio de verbas para apoiar a cultura e o esporte amador na região.
16: O legislador defende as políticas e programas como o Pé de Meia para garantir a conclusão da educação escolar e o ingresso no ensino superior. Ayrton Faleiro cumprimenta os mais de 100 líderes juvenis com quem se reuniu para traçar ações de apoio à educação e ao esporte.
17: Santinho Roveda, do União, comemora a liderança do Paraná no IDEB, mantida nos resultados de 2025. O deputado atribui o desempenho aos investimentos do governo estadual na estrutura das escolas, na alimentação dos estudantes e na qualificação dos profissionais da educação.
16: Santinho Roveda também cita a climatização das salas de aula e a oferta diária de proteína animal na merenda entre as medidas adotadas pela rede estadual. O parlamentar ainda destaca a seleção técnica de profissionais para as chefias dos núcleos regionais de educação.
17: Inácio Arruda, do PCdoB, comemora os resultados da educação pública no Ceará. Segundo o parlamentar, 80 das 100 melhores escolas públicas de ensino fundamental do país estão no estado, conquista que ele atribui a políticas de educação e ao trabalho de professores e municípios.
16: Inácio Arruda também ressalta iniciativas como a ampliação das escolas de tempo integral e a formação e valorização dos professores. Ele cita municípios como Sobral, Coreaú, Cruz, Pires Ferreira e Pedra Branca, entre os que possuem escolas de destaque.
17: General Girão, do PL, critica a política de aprovação de alunos adotada no Rio Grande do Norte. Ele conta que estudantes do ensino médio podem avançar de ano mesmo reprovados em até 6 disciplinas, o que, na avaliação do parlamentar, engana os resultados da educação no estado.
16: General Girão questiona os resultados divulgados pelo IDEB para o Rio Grande do Norte, afirmando que os indicadores de matemática e português pouco avançaram. Para ele, a política adotada pelo governo do estado não representa uma melhoria efetiva na qualidade do ensino.
13: Saúde.
17: A criação de um Dia Nacional de Conscientização sobre o Climatério e a Menopausa avançou na Câmara, com a aprovação da proposta pela Comissão de Saúde. Quem informa é a repórter Júlia Lopes.
20: A Comissão de Saúde da Câmara dos Deputados aprovou um projeto que cria o Dia Nacional de Conscientização sobre o Climatério e a Menopausa, a ser celebrado em 18 de outubro. A proposta da deputada Ana Paula Lima, do PT de Santa Catarina, busca ampliar a informação sobre os sintomas, impactos e tratamentos desse período, além de incentivar as mulheres a procurarem acompanhamento médico. O climatério é uma fase de transição que antecede e inclui a menopausa. Com a queda hormonal, podem surgir sintomas como ondas de calor, insônia, alterações de humor e dores nas articulações. Especialistas destacam que o tratamento deve ser individualizado de acordo com a necessidade de cada paciente. Para a deputada Ana Paula Lima, muitas mulheres passam por essa fase sem identificar os sintomas e sem receber orientação adequada.
21: É que muitas mulheres passam por essa etapa e elas não são identificadas e elas precisam fazer a reposição hormonal, se assim desejarem e se assim forem orientadas pelo médico que faz a assistência.
20: O projeto também prevê ações de conscientização, como palestras, seminários, campanhas nos meios de comunicação e redes sociais, além da distribuição de materiais informativos. Além da proposta, a Comissão de Saúde também aprovou a criação da Subcomissão Especial de Climatério e Menopausa, para aprofundar o debate sobre o tema. O projeto que institui o Dia Nacional de Conscientização sobre o Climatério e a Menopausa segue agora para análise na Comissão da Mulher. Da Rádio Câmara de Brasília, Júlia Lopes.
16: Projeto prevê a instalação de bebedouros e pontos de água potável em locais públicos de grande circulação, como praças, parques e áreas de lazer. O autor da proposta, Paulo Teixeira, do PT de São Paulo, afirma que a medida amplia o acesso gratuito à água e estimula hábitos saudáveis de hidratação.
17: Paulo Teixeira acrescenta que a iniciativa ajuda as cidades a enfrentar os efeitos das ondas de calor, priorizando áreas vulneráveis e locais com grande exposição a altas temperaturas. O texto ainda incentiva o uso de garrafas reutilizáveis para reduzir o consumo de embalagens plásticas descartáveis.
13: Segurança Pública.
16: Aloysio Mendes, do Republicanos do Maranhão, foi indicado para presidir a comissão especial que vai discutir a redução da maioridade penal para 16 anos. Apesar de ser favorável à proposta, o deputado afirma que guiará os trabalhos com isenção e responsabilidade.
17: Aloysio Mendes informa que o colegiado ouvirá autoridades e especialistas antes de votar a proposta. Segundo ele, mais de 80% da população apoia a redução da maioridade penal, rejeita a impunidade e cobra medidas mais duras contra crimes cometidos por jovens.
16: Juliana Cardoso, do PT de São Paulo, cobra a votação de projeto que criminaliza a misoginia, já aprovado pelo Senado e com regime de urgência na Câmara. Ela afirma que a proposta busca responsabilizar condutas de ódio, ameaça e humilhação dirigidas às mulheres por sua condição de gênero.
17: Juliana Cardoso alerta que a violência contra a mulher também se manifesta por ataques e intimidações, inclusive no ambiente digital. A parlamentar pede ao presidente da Câmara e aos líderes partidários que incluam a matéria na pauta do plenário.
16: Carol D'Artora, do PT do Paraná, defende a criminalização da misoginia para ampliar a proteção das mulheres contra discursos de ódio, ameaças e perseguições. A deputada apresentou proposta para punir práticas machistas no ambiente digital em complemento à matéria já em tramitação.
17: Carol D'Artora argumenta que a violência contra as mulheres muitas vezes começa antes da agressão física, com manifestações de ódio e intimidação. A parlamentar avalia que o combate a essas práticas nas redes sociais ajuda a prevenir formas mais graves de violência de gênero.
13: Justiça.
16: Fernanda Melchiona, do PSOL do Rio Grande do Sul, defende a revogação da lei da alienação parental. A congressista acredita que a legislação pode ser usada para revitimizar mulheres que denunciam violência ou buscam o pagamento de pensão alimentícia.
17: Por isso, Fernanda Melchiona cobra a votação do projeto que revoga a lei e critica um recurso apresentado na Câmara que impede o texto de seguir para o Senado. A deputada também defende a aprovação de uma proposta que criminaliza a misoginia.
16: Soraya Santos, Santos, do PL do Rio de Janeiro, celebra o papel dos advogados na defesa de direitos e na reparação de injustiças. A parlamentar ressalta iniciativas para ampliar o acesso à justiça e garantir proteção a grupos vulneráveis.
17: Soraya Santos também destaca a chamada Lei Júlia, que assegura a suspensão de processos por 30 dias para advogadas após o nascimento de filhos. Ela cita ainda uma iniciativa da OAB para oferecer assistência jurídica a vítimas de violência, idosos e filhos de vítima de feminicídio.
16: Rui Falcão, do PT de São Paulo, apresentou projeto para permitir que advogados públicos federais aposentados votem e sejam candidatos no conselho que administra os honorários da categoria. Hoje, esses profissionais não participam da escolha dos representantes do colegiado.
17: Rui Falcão argumenta que os aposentados também são afetados pelas decisões sobre a distribuição dos honorários. O deputado afirma que a mudança amplia a participação de mais de 4 mil profissionais nas decisões do Conselho.
13: Agricultura.
16: A Câmara analisa um projeto de lei para regulamentar a produção celular de proteína animal. A ideia é incentivar a pesquisa na área apontada como uma alternativa ambientalmente mais sustentável para a produção de alimentos. Quem informa é a repórter Maria Neves.
0: A Comissão de Defesa do Consumidor da Câmara analisa projeto do deputado Jorge Goten, do Republicanos de Santa Catarina, que prevê a criação de regras para pesquisa, produção e comercialização de alimentos por meio de cultivo celular. As normas devem valer também para os derivados e subprodutos desses alimentos, assim como para o incentivo à pesquisa no setor. Jorge Goten explica que a produção celular de alimentos envolve a multiplicação e a maturação de células-tronco em laboratório, resultando em produto com as mesmas características de carnes convencionais de origem animal. Pelo texto aprovado, o Executivo Federal deve criar as regras para cultivo celular de alimentos por meio de regulamentação da nova lei. Essas normas devem garantir a sanidade, inocuidade e sustentabilidade dos produtos, assim como a saúde do consumidor. A regulamentação também deverá garantir que a produção minimize os riscos de contaminação ambiental. O texto já foi aprovado na Comissão de Ciência, Tecnologia e Inovação, onde o relator, deputado doutor Zacarias Calil, do MDB de Goiás, ressaltou que o Brasil é o maior exportador mundial de proteína animal. Segundo ele, o país responde por cerca de 28% das exportações de carne bovina no mundo e por aproximadamente 31% das carnes de aves.
4: Ao combinar rigor técnico com flexibilidade regulatória, o texto garante que o país esteja preparado para competir também no nascente mercado de alimentos cultivados com qualidade, segurança e credibilidade internacional.
0: Zacarias Calil argumenta ainda que o projeto responde a uma demanda global crescente por fontes alternativas de proteína que conciliem eficiência produtiva, segurança alimentar e responsabilidade ecológica. Segundo ele, o impacto ambiental causado pelo sistema alimentar vigente responde por 34% do total de emissões globais de gases do efeito estufa. O deputado cita ainda um estudo internacional que compara os impactos ambientais da produção tradicional de carnes e de proteína cultivada a partir de células. O levantamento apontaria redução de até 92% no aquecimento global e gasto de água 78% menor. De acordo com o autor, deputado Jorge Goten, no Brasil, a indústria de fontes alternativas de proteínas conta atualmente com pouco mais de 100 startups. Ainda segundo o parlamentar, esse mercado já atraiu cerca de US$ 600 milhões em investimentos. Pela cotação atual, esse valor corresponde a quase R$ 3 bilhões. Da Rádio Câmara de Brasília, Maria Neves.
17: Dilceu Esperafico, do PP, destaca a importância da produção de suínos para a economia de Toledo, município localizado no oeste do Paraná. O deputado afirma que a cidade lidera o PIB agropecuário do estado há 13 anos, impulsionado pela suinocultura.
16: Dilceu Esperafico ressalta que a força da atividade também se reflete na tradicional festa do porco assado no Rolete, marcada para 13 de setembro. O parlamentar aponta que o evento divulga Toledo e valoriza a produção agropecuária da região.
13: Direitos Humanos.
17: A Câmara aprovou a criação de um símbolo nacional para conscientização sobre doenças raras. A repórter Paula Bittar acompanhou a votação.
3: A Comissão de Constituição e Justiça da Câmara aprovou uma proposta que reconhece o laço multicolorido como símbolo nacional da luta pelos direitos das pessoas com doenças raras no Brasil. O símbolo terá 5 cores: rosa, lilás, azul, verde e amarelo. Segundo o texto, as pontas começam em rosa e passam gradualmente pelo lilás, azul e verde até chegar ao amarelo no centro do laço. O uso do símbolo será opcional e sua ausência não prejudica o exercício de direitos e garantias previstos em lei. As doenças raras, embora individualmente pouco prevalentes, afetam milhões de brasileiros, conforme destaca a relatora na comissão, deputada Silvia Cristina, do PP de Rondônia.
6: Mais do que um símbolo, esse laço representa milhões de brasileiros que convivem diariamente com o desafio do diagnóstico tardio, da dificuldade de acesso ao tratamento e, muitas vezes, da invisibilidade. Segundo o Ministério da Saúde, cerca de 13 milhões de brasileiros vivem com alguma doença rara. São mais de 7 mil doenças raras descritas, das quais aproximadamente 80% tem origem genética e 20% decorrem de causas infecciosas, imunológicas, ambientais ou degenerativas.
3: Segundo Silvia Cristina, as doenças raras são um relevante desafio para o sistema público de saúde. Ela afirma que iniciativas legislativas de conscientização e visibilidade social são legítimas e adequadas ao interesse público. O Brasil já conta com o Dia Nacional das Doenças Raras e o Dia Nacional da Informação, Capacitação e Pesquisa sobre Doenças Raras, mas ainda não possui um símbolo oficial para a causa. O projeto que reconhece o laço multicolorido como símbolo nacional da luta pelos direitos das pessoas com doenças raras no Brasil segue para o Senado, a menos que haja recurso para análise pelo plenário. Da Rádio Câmara de Brasília, Paula Bittar.
13: Transportes.
16: Fausto Júnior, do União, cobra do governo federal a recuperação da BR-230, a Transamazônica, para garantir o escoamento agrícola e o transporte no sul do Amazonas. De acordo com o parlamentar, trechos entre Sucunduri e Apuí estão quase intrafegáveis.
17: Fausto Júnior argumenta que a falta de asfalto isola comunidades, impede o acesso a serviços especiais e gera pobreza. O parlamentar cobra a união da bancada amazonense por melhorias na Transamazônica, assim como ocorreu na mobilização pela BR-319, que liga Manaus a Porto Velho.
16: Projeto de doutor Ismael Alexandrino, do PSD de Goiás, obriga postos de combustíveis com 3 ou mais bicos de gasolina a disponibilizar uma bomba com gasolina E10, que tem até 10% de etanol. O parlamentar explica que o objetivo é oferecer uma alternativa aos veículos antigos.
17: Doutor Ismael Alexandrino também inclui no texto que o preço da gasolina E10 não seja superior ao da gasolina comum, com diferença máxima de 5%. Ele argumenta que muitas motocicletas e automóveis no Brasil ainda não são adaptados a combustíveis com maior concentração de etanol.
13: Economia.
16: Relator do projeto do Simples Nacional e um dos principais articuladores do MEI, Luiz Carlos Rauli, do Podemos do Paraná, critica o baixo desenvolvimento do Brasil, atribuindo o desempenho a falhas de gestão e as políticas econômicas de governos de centro-esquerda.
17: Ao protestar contra os indicadores sociais, Luiz Carlos Rauli ressalta que, apesar de ser a 10ª economia mundial, o Brasil ocupa a posição 84 no Índice de Desenvolvimento Humano. Para ele, é preciso preciso diversificar o setor produtivo e desburocratizar tributos para gerar emprego e renda.
16: Adriana Ventura, do Novo de São Paulo, critica o pagamento de salários acima do teto constitucional no serviço público. A congressista afirma que benefícios adicionais e outras vantagens elevam a remuneração de integrantes do Judiciário, do Ministério Público e de órgãos de controle.
17: Adriana Ventura cobra do Congresso medidas para limitar os chamados supersalários e reduzir privilégios no funcionalismo. A parlamentar argumenta que esses gastos comprometem recursos públicos que deveriam atender às necessidades da população.
16: Termina agora o Jornal Câmara dos Deputados, produzido pela Rádio Câmara, com trabalhos técnicos de Everson Urani e apresentação de Márcio Aquiles Sardi e Val Monteiro. Boa noite.
17: Uma boa noite para você. A Voz do Brasil volta amanhã.
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0: 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Espaço aberto para as emoções do futebol, do esporte, de agora até as 9 horas, no ar, está começando o nosso programa!
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0: Que dá informação no ar, o Conexão Futebol, a resenha esportiva mais completa do rádio no interior do estado, aqui pela FM Educadora. De agora até as 9 horas, um show de notícias para você curtir, para você participar, para você interagir com a gente. Eu sou Mário Sena.
1: E eu sou Fernando Barbosa. Boa noite, Mário. Boa noite a você que nos acompanha. Hoje é terça-feira, galera, 18 de agosto de 2026. Já que é terça-feira, é dia da melhor resenha esportiva aqui em Sergipe.
0: Hoje é dia de bola rolando para a Copa Sul-Americana, para a Taça Libertadores da América, para a Copa Lotese. Um dia recheado de emoções no futebol no estado, no Brasil e no mundo. Então vamos aos destaques do dia. Manchete. O Dragão do Bairro Industrial joga todas as suas fichas no último cartucho para fugir do inferno astral do rebaixamento.
1: Daqui a pouquinho, Genário Santos e as informações de clube, dos clubes aqui de Sergipe, principalmente do Itabaiana, que tem um compromisso difícil contra o Maranhão fora de casa.
0: É verdade, o tricolor da Serra, o nosso Itabaiana, vai ter que se virar nos 30. Joga fora de casa e tem que pontuar.
1: Três jogos estão movimentando, estão movimentando, o Campeonato Brasileiro da Série B. Bola rolando, aliás, por enquanto, para Londrina 0, Atlético Goianiense também 0, 9:30 tem Náutico e Ceará, 9:35 tem Goiás e Juventude.
0: Pobre futebol sergipano, assustado com o fantasma do rebaixamento, para ter dois times, pode ter dois times rebaixados para a Série D este ano.
1: Copa Sul-Americana, Boca Juniors da Argentina está despachando o Deportivo Recoleta, vai vencendo fora de casa 2-0.
0: Em caso de rebaixamento dos clubes sergipanos, em 2027 vamos ter um grupo na Série D só com times sergipanos. Confiança, Sergipe, Lagarto, Falco e Itabaiana.
1: Hoje, às 9:30, tem brasileiro na Sul-Americana. O São Paulo, né, vai enfrentar o Bolívar.
0: Crise à vista no futebol sergipano. Sergipe, que já está há 17 anos na última divisão do futebol do Brasil, pode ter como companheiro agora o Dragão do Bairro Industrial. Será quantos anos o Dragão vai permanecer por lá? Um futebol de última divisão, isso é vergonhoso.
1: Copa Libertadores da América, Independente Rivadavia vai empatando em 0-0 contra o Fluminense. Permanecendo assim, a disputa será nos pênaltis para ver quem passa para a próxima fase.
0: Copa Lotese, semifinais, jogando agora Falcon e Atlético Gloriense. Já estamos no segundo tempo, 10 minutos de bola rolando, segundo tempo, 0-0 no placar.
1: Às 9:30, dos jogos, também pela Libertadores da América. Teremos de Deportes Tolima contra o Independente Del Valle, Universidade Católica contra Estudiantes da Argentina.
0: Na Federação Sergipana de Futebol, Campeonato Sergipano Sub-20 e Segunda Divisão devem ser executados agora no segundo semestre.
1: Próxima rodada do Campeonato Brasileiro. Flamengo vai enfrentar o Cruzeiro duas vezes. Amanhã pela Libertadores da América e no próximo domingo contra o próprio Cruzeiro pelo Brasileirão.
0: Torcedores do Dragão do Bairro Industrial revoltados pedem o fim da SAF fracassada que levou o time ao rebaixamento.
1: Corinthians rebate provocação do Palmeiras depois de renovação com Memphis Depay.
0: Tudo isso com mais detalhes das loterias pelo Brasil. Mega Sena Milionária para hoje, 65 milhões de reais.
1: No Vasco da Gama, justiça trava empréstimo dos 150 milhões ao clube.
0: Tudo isso e muito mais a partir de agora no Conexão Futebol da FM Educadora, emissora do Grupo José Arinaldo de Oliveira para um Brasil de informações até às 9 horas, com a sua participação, sempre um oferecimento de StarTech Soluções Elétricas. 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Só lembrando que ontem nós tivemos um jogo fechando a rodada do final de semana do Campeonato Brasileiro Divisão de Elite. Internacional e Remo empataram em 1-1. Internacional vencia o Remo até o último minuto, já nos acréscimos. Tomou um gol lá do meio, de fora, né? Lá do meio da rua, cara, né? De uma falta bem cobrada. Internacional 1, Remo também 1. O Remo que briga pelo não rebaixamento. O time do Internacional não aspira muita coisa, mas foi um placar que deixou o torcedor, né, com dor de cabeça, cabisbaixo no dia de ontem, lá no estádio Beira Rio, no Rio Grande do Sul.
1: 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Vamos até a cidade serrana. Vamos até o companheiro Genário Santos, que tem informações dos clubes aqui de Sergipe, em especial do Itabaiana, que vai enfrentar o Maranhão pelo Campeonato Brasileiro da Série C. Alô, Genário!
2: Falando de esporte, Genário Santos.
3: As semifinais da Copa Lotese, a Copa Governo do Estado, começa hoje. Às 19 horas, jogam na Arena Batistão as equipes do Falcon, líder geral da competição, com 15 pontos, 100% de aproveitamento contra o Gloriense. O jogo terá arbitragem do itabaianense Rafael Santos Andrade, ao lado de Wendel Augusto Lino, que será o auxiliar número 1, e Amanda Santos Oliveira, auxiliar número 2. O quarto árbitro é Pedro Afonso Oliveira. O quinto, Lucas Maurício Simões. O assessor é Mário Sérgio Bancilon e o delegado da partida é Ricardo Nascimento. Amanhã, segunda semifinal, envolvendo a equipe da Desportiva Aracaju e o Lagarto. O jogo também na Arena Batistão às 19 horas, com Marcel Felipe Martins no apito. Rodrigo Guimarães Pereira é o auxiliar número 1, Vanessa Santos Azevedo, auxiliar número 2. O quarto árbitro é Michel Lima Tavares. O quinto é Claudivan Santos Penha. O assessor é Ailton Farias e o delegado é o Wilton Mendes. As equipes do Falcon, líder geral da competição com 100% de aproveitamento, e a Desportiva Aracaju, segunda colocada com 7 pontos, jogam suas partidas pelo empate.
2: Itabaiana, tricolor.
3: No tricolor, o elenco teve folga no dia de ontem. Volta aos trabalhos hoje com William Hauptmann e Marcelo Chamusca. Chamusca começa a trabalhar a equipe que vai jogar em São Luís do Maranhão, domingo às 18:30 contra o Maranhão. As notícias agora é do Maranhão, adversário do Itabaiana, com Tiago Bastos, da Mirante FM de São Luís. Satisfação em tê-lo aqui, Tiago.
4: O Maranhão Atlético, elenco, folgou nesta segunda-feira. O desembarque lá da cidade de Recife aconteceu no final da tarde de ontem, os jogadores foram liberados e hoje folga, né? Amanhã à tarde, reapresentação marcada do Parque Valério Monteiro, que fica num bairro aqui em São Luís chamado Coama, é neste local que o Maranhão Atlético realiza os seus treinamentos. Pela programação que já foi divulgada para nós da imprensa, um trabalho mais leve para jogadores que atuaram mais tempo no jogo contra a equipe do Santa Cruz e um trabalho no campo, trabalho interno, portanto, para quem atuou mais tempo, e um trabalho no campo principal para quem atuou menos tempo ou para quem sequer foi utilizado neste duelo. Dois jogadores saíram preocupando: o goleiro Jean, que vem sendo um dos destaques dessa boa defesa da equipe do Maranhão Atlético nos números, né? Apenas 15 gols tomados. O Jean, num lance no primeiro tempo, ele foi, né, agarrar a bola pelo alto. Na queda, um dos seus pés, né, acabou se chocando com a trave. E havia lá uma questão de um ferro, me parece. Isso ainda não foi totalmente esclarecido. O fato é que o jogador se feriu e aí precisou ser atendido. Ele ainda continuou no jogo. Havia até a possibilidade possibilidade de que o Vitão entrasse, mas foi feito ali o curativo, o jogador, portanto, seguiu na partida, foi importante. Ele vai ser reavaliado nesta terça-feira, mas tudo leva a crer, pelo que a gente conhece do jogador, que ele deve estar em campo. Outro jogador, Felipe Cruz, atacante, ele é um jogador de lado, de campo, mas que vem sendo adaptado na função de 9, outros jogadores não vêm agradando tanto assim. Ele foi substituído aos 34 minutos do segundo tempo, fez o gol da vitória diante do Santos. Ele sente dores no tornozelo, mas já vem fazendo tratamento e, pelo que a gente tem de informação, ele vai ser nesta terça-feira reavaliado, mas a princípio não preocupa, pode inclusive fazer exames para diagnosticar a situação deste tornozelo. No mais, todo mundo na bola, inclusive o Pimentinha, jogador que normalmente não viaja, é a opção do técnico Gerson Testoni, que em 16 partidas, considerando jogos, um deles da Copa do Nordeste e outros 15 do Campeonato Brasileiro, ele tem a seguinte campanha: 6 vitórias, 5 empates e 5 derrotas. Vem agradando ao técnico, a diretoria, o técnico Gerson Testoni, e, portanto, vai montar esse time ao longo de toda a semana. Pela programação, treinamentos durante toda a semana no período vespertino, ou seja, amanhã à tarde reapresentação, a partir da quarta-feira o Testoni começa a montar esse time. Se ele contar com Jean e Felipe Cruz, ele pode escalar o mesmo time que atuou contra a equipe do Santa Cruz, inclusive no esquema 4-4-2. Mas é claro, ele vai trabalhar outras variações. Eu sou Thiago Bastos, faço parte da equipe da Rádio Mirante News FM 104,1, aqui de São Luís do Maranhão, mandando as últimas do Macão Machão, Maranhão Atlético, que segue vivo aí em busca do G8 do Campeonato Brasileiro.
3: Obrigado aí para o Thiago Bastos, da Rádio Mirantes News FM de São Luís do Maranhão. Meu caro Leal, amanhã, se Deus nos permitir, mais notícias do jogo entre o time do Maranhão e o Itabaiana. Jogo por demais importante pro tricolor da Serra, que precisa pontuar para se livrar do rebaixamento. Até amanhã, se Deus nos permitir.
1: Valeu, então, muito obrigado aí ao grande Genário Santos, dando uma palhinha pra gente aqui no nosso Conexão Futebol, trazendo informações aí, inclusive, né? Inclusive do Maranhão, que vai enfrentar a Associação Olímpica de Itabaiana, será o próximo adversário, portanto, do Itabaiana. Agora, 8:19, né? E tome cartão. Cartão aí tá, né, valendo aí no jogo do Fluminense contra a equipe do Rivadavia, né, da Argentina, né? Teve um jogador expulso agora, o Canóbio foi expulso, prejudicando por demais a equipe do Fluminense, e agora mais um cartão amarelo, né? Já tem tem outro, Hércules tomou, tá pendurado, jogando pendurado, agora mais um jogador pendurado, que é o Hulk, né? Precisa esfriar a cabeça, porque, né, quem passar aí vai para as quartas de final da Copa Libertadores. Parece que a equipe do Fluminense, né, tá jogando com a cabeça um pouco quente, né, Mário?
0: E o Baixinho Soteldo também foi, né, advertido aí. Um cartãozinho amarelo.
1: Soteldo também, exatamente.
0: Então vamos dar uma chegadinha lá na Argentina, vamos ouvir um pouquinho aí da narrativa do Luiz Penido. Jogou no Fluminense, tá realmente pegando fogo e vale vaga para as fases seguintes da Libertadores.
5: Chegar a 16 minutos do segundo tempo, cruzamento de bola vai ser feito na boca do gol, preparou

0: móvel fazer aquela falta e ser expulso, o Marcão já estava preparando o Lúcio Acosta para entrar no time. Isto não foi possível por causa da expulsão do Canóbio, garotada.
1: O Ganso chegou na hora até loteria, que ele fez, antes do Hulk bater uma falta, ele fez uma sinalização de substituição. Quer dizer, devia estar combinado. Mas como foi expulso um homem de frente, Gerson?
0: Vai vir agora, Lúcio Acosta.
1: O Marcão foi o que reviu os seus planos e agora eu acho que não dá para o Ganso, ele pediu para sair.
2: Aí é diferente. Que uma coisa é o
0: Serra também.
2: É o Ganso no campo. E outra coisa é o Acosta. Nessa briga ali agora, o Acosta deve ter mais condição física do que o Ganso para segurar o jogo, para prender o jogo, para estudar o jogo no meio do campo, para poder acionar o Hulk. E deve sair o Soteldo para entrar o Serna, que é para ajudar o Hulk na frente, fecha o time e os dois na frente para tentar o contra-ataque.
1: Ganso toca a bola para o Hulk, ele vem pela ponta direita, devolveu para o Ganso, mandou para o Hércules na entrada da grande área. Defesa interveio, cortou, vem recuperando pelo Fluminense, apanhou a bola, René derrubado, a falta vai sujou. Agora a fabriquinha de cartão do árbitro começa a funcionar, cartão amarelo aplicado, cartãozão. Copa Libertadores, Arce, camisa número 9, ele tem 8 gols na Libertadores, artilheiro. E ele pegou, não a bola, ele só pegou o René. Que se massa de expulsar.
2: Pois é, e aí? É o que você falou, que eu vi também.
1: Que é mais time da casa, né?
2: Que a bola estava na frente, ele deu o carrinho para pegar a bola, mas só que perto da bola, ou, não, ou atrás da bola, estava o jogador do Fluminense. E o carrinho foi nele, não foi na bola.
1: Podia expulsar, mas tal negócio, né? Não vai, né? 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Hulk prepara para bater uma falta para o Fluminense. Ele toma a posição. 19 minutos e meio. Prepara para bater. Hulk vem pelo Fluminense. O árbitro vai autorizar. Ele vai reajeitar a bola. Olha a posição da barreira. Era quase na entrada da área pela meia esquerda. No gol direita das cabines. Preparou. Hulk centrou. Surpreendeu a zaga. Fechou do outro lado. Ignacio, defesa, tira com Costa. E o Costa chegou na hora H. Ele ameaçou uma bomba e meteu cruzado. Quase que a defesa se surpreende, mas tinha um cara atento ali. Costa tirou de escanteio, dado de cabeça, vem ela aí. Sérgio Guimarães.
0: Agora é no escanteio. Na bola parada foi uma tentativa de ensaio ali com o Ignacio. Quem sabe agora?
1: Bate o Hulk. Levanta a bola na boca do gol. Testada. Vai voltar. Tentativa. Era pro Hulk. Não deu. Pro Ganso também não deu. Tirou a defesa. Corte feito pelo Costa. Ele manda na frente. Ela vem pro Hércules jogando como último homem da linha de zaga. Faz o corte. Tenta o levantamento. Fluminense não tá tão voado no meio campo do ataque. Mas na defesa ali na intermediária. Tá. Uma concentração de gente danada. Desarruma o time uma expulsão, né, Gerson?
2: Desarruma. Você pensa uma coisa, né? Arruma a casa de uma maneira, de repente quebra tudo, aí é diferente. Então tem que jogar diferente. Você tem que prestar atenção nos dois homens de frente, olha. Aí saiu o Hulk.
0: Saiu o Hulk, entrou o Serna, 90, Gerson. E saiu o Ganso, entrou o Lúcio Acosta, 32. Já era previsto, Benito e Gerson, amigos da Super Rádio Tupi, essa mudança da saída do Ganso para a entrada do Lúcio Acosta, número 32.
1: Ok, tá aí o Fluminense. Serna no lugar do Hulk e Acosta no lugar do Ganso. Daí a mexida. Quando volta, atacar o Salas. Bola lançada para ele na ponta, canhota. Correu a bola, correu mais que o Salas. Vai embora, vai para fora. Pela linha de fundo e o tiro de meta. É o que resta dessa festa. Amanhã.

0: Flamengo e Cruzeiro, Maracanã, 9:30 da noite. Narração, garotinho José Carlos Araújo. Palhinha, Del Aranha, que tem a manha.
1: Muito bem, tá aí, né? Passadinha lá na Argentina com o futebol brasileiro em evidência. O Fluminense vai empatando 0-0 no segundo tempo contra, né, o Rivadavia da Argentina. Aí um placazinho, né, que não interessa pra ninguém, já que o primeiro jogo foi empate aqui no Maracanã. Fluminense agora com um homem a menos porque o Canóbio foi expulso. Vai ter que se virar nos 30, jogo difícil. É Taça Libertadores América, meu irmão.
2: Pois é, Mari, permanecendo assim 0-0, não deixa de ser um bom negócio, um bom resultado para a equipe do Fluminense, já que vai perdendo por 1-0, né? E aí, permanecendo assim até o final, a disputa para a próxima vaga, né? Vamos saber nas cobranças de pênaltis. Vamos ver o que acontece aí, né? O time que joga com um a menos é complicado, sempre sobra um, né, um jogador. E agora a equipe do Fluminense tem que correr mais um pouquinho. Foi substituída e foram substituídos Hulk e Ganso. Ganso, que todo mundo sabe que não é um jogador que faz alta marcação. O Hulk ainda corre mais do que ele, mas também já tem uma idade um pouquinho avançada, né? E aí o treinador opta por dois jogadores descansados, saindo do banco de reservas, para fazer justamente essa marcação mais em cima por parte da equipe do Fluminense. 0-0, né? É o placar de momento. E o Fluminense permanecendo assim, terminando o jogo 0-0, é um bom resultado sim para a equipe do Fluminense, que vai disputar a vaga nos pênaltis. 8:27 agora, vamos ao rápido intervalo comercial, Mário, daqui a pouquinho.
1: Só aqui uma informação, né? O time do Falco abre o marcador no Batistão. Copa Lotese, semifinal entre Falco e Atlético Gloriense, aos 27 minutos, etapa complementar do jogo, Falco 1, Atlético Gloriense 0.
2: Vamos ao rápido intervalo comercial agora, daqui a pouquinho tem mais só pra você, aguarde aí.
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0: já de volta com Conexão Futebol, a resenha esportiva mais completa do rádio no interior do estado, aqui pela FM Educadora, emissora do Grupo José Arinaldo de Oliveira. Só lembrando que no final de semana que se aproxima, dois jogos importantíssimos para o futebol sergipano. Time do Itabaiana, né, time de Confiança joga no sábado contra o Anápolis, aqui no Batistão. O time de Confiança que vai jogar todas as suas fichas nesse último cartucho para fugir do inferno astral do rebaixamento. Tem que vencer, não tem outra alternativa a não ser vencer e ainda torcer por tropeços dos seus adversários. Já o time do Itabaiana tem que pontuar. Joga em São Luís do Maranhão contra o Maranhão. O time do Itabaiana vai ter que se virar nos 30, cara. Joga fora de casa, perdeu a chance de fazer o resultado em casa, não fez. E agora vai ter que pontuar fora de casa para tentar aí também fugir do inferno astral do rebaixamento na última rodada. Que joga contra o Botafogo da Paraíba dentro de casa, né? Serão duas rodadas para a gente conhecer, né, a realidade do futebol sergipano. Futebol sergipano que pode ter as duas equipes rebaixadas neste ano, cara, né? Pode ter as duas equipes rebaixadas neste ano. Tem gol por aí, Fernando?
1: Tem gol, né? Com um a menos, né? O Fluminense sai na frente com a Costa. Um para o Fluminense com um jogador a menos, hein? Um para o Fluminense. Zero para o... Como é o nome do time aí, bicho?
2: Rivadavia,
1: exatamente, lá da Argentina. Gol de Acosta, num belo toque do Soteldo, né? Encontrando aí, portanto, o jogador do Fluminense, né? E ele metendo a bola para o fundo das redes. Um para o Flu, zero. Agora é segurar o jogo, né? Para não correr o risco de ir para os pênaltis. Afinal de contas, pênaltis... Pênaltis é loteria, né? Vamos ver aí o que é que acontece. 8:36, Mário.
0: E com um detalhe, né? O não sei como o Fluminense não vezes esse time no Maracanã, cara.
1: É, exato.
0: O Fluminense é mais time do que esse Rivadavia. A prova disso.
1: Aliás, gol do Serna.
0: Serna, bom Serna. Jogador também o Serna.
1: Isso.
0: E olha, a Federação Sergipana de Futebol está com o projeto engatilhado, né, do Campeonato Sergipano Sub-20 e também a segunda divisão, que deve ser também executada agora, né, nesse segundo semestre do ano. No futebol sergipano. Os torcedores do time de Confiança, hoje nós recebemos a informação que existe a possibilidade de protestos nos próximos dias, aí lá no CT do Dragão do Bairro Industrial. Os torcedores estão revoltados, pedem o fim da SAF, que é uma SAF fracassada, que levou o time inclusive ao rebaixamento. O time de Confiança, quando era do torcedor da associação, não rebaixava, né? Permanecia sempre ali, Série C, Série B, Série C, mas agora rebaixado, né? Vai ser rebaixado para a Série D e aí salve-se quem puder, porque com o fim do investimento, com esse rebaixamento, a gente não sabe quantos anos deve passar o Confiança na última divisão do futebol brasileiro. Levando em consideração que o time do Sergipe há 17 anos e foi rebaixado, há 17 anos que foi rebaixado e não consegue voltar para a Série C, né? O time do Sergipe que vem num inferno astral desgraçado, uma crise terrível. A última semana, na semana em que passou, o comentário do Clube Esportivo Sergipe foi justamente uma denúncia do vice-presidente do clube, que denunciou, inclusive deu queixa na polícia, que sofreu, segundo ele, né, uma tentativa. A verdade foi que, né, uma ameaça de morte, porque o presidente, né, o presidente do Clube Esportivo Sergipe chegou a declarar, inclusive com gravação de áudio, que se estivesse com arma na reunião do conselho, teria atirado no vice-presidente do clube. A que ponto chegou o futebol sergipano? O vice-presidente do Sergipe foi de colete balístico para a reunião. Dá para entender um negócio desse? Isso é futebol, cara? Isso é uma selvageria sem precedentes, mas isso é uma coisa do futebol sergipano, por isso que somos última divisão do futebol brasileiro, sem perspectiva nenhuma de um futuro promissor. Se você levar em consideração o futebol alagoano, que tem o CRB, que sempre é a Série B do Campeonato Brasileiro, e hoje é o oitavo e o nono na competição, já está garantido a sua permanência no próximo ano na Série B. O time do Asa acessou da Série D para a Série C. O time do CSA pode acessar no próximo final de semana, na repescagem. É um futebol que vem crescendo, vem tentando melhorar. O futebol sergipano não, a cada dia, a cada ano, cada vez mais pior. E cada vez mais pobre em todos os sentidos, e rebaixamento em cima de rebaixamento. São coisas do nosso futebol, fazer o quê, né?
1: Pois é, agora 8:39, 8:39, vamos aí chegando a 30 minutos do segundo tempo. Fluminense vai vencendo com gol de Serna. A equipe do Rivadavia, pelo placar de 1-0, com esse resultado, está passando para as quartas de final da Taça Libertadores da América. Daqui a pouco vamos dar uma passadinha lá, né, Mário? Vamos ver. Tá emocionante, tá emocionante.
0: Antes de dar uma passadinha lá, deixa eu dar uma passadinha no Batistão. Tem um portal, né, da Coimã PLP, transmitido o jogo entre Falcon e Atlético Gloriense pela Copa Lotese, semifinal, 1-0 para o Falcon. Vamos ouvir um pedacinho aí da narrativa do Josafá.
3: Moisés como um gato debaixo do gol para defender, por baixo, a sobra do Gloriense, Celestino, a bomba, pregou! Moisés novamente no centro do gol. Caiu pra garantir a fotografia o goleirão do Carcará, Rivaldo Sobral.
4: É um bom lance do Atlético Gloriense. O Moisés, a bola embaixo, ele conseguiu tirar, se quis passa o jogador da equipe, o Giovani, poderia ter empatado o jogo. É a tal história de um time bravo, de um time lutador e que ainda tenta chegar ao empate, né, e sonhar com a possibilidade. Complicado, mas é futebol.
3: Dick domina na direita, tentou a jogada individual para cima de Diogo. Levou vantagem, Dick. A bola sai para a lateral. É lateral para o Touro do Sertão. Quando nesse momento, o técnico Leandro Campos processa mais duas alterações do Carcará. Lucas Matheus.
5: Isso mesmo, Josafá. Vai saindo o Flavinho, camisa de número 7, para a entrada de Dudu, 16. Sai também o camisa de número 11, Dick, para a entrada do 22, David. E vamos ver as substituições do Gloriense, viu, Josafá?
3: Já já você informa pra gente. Lucas Matheus, à beira do gramado, com a informação pra você. 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
0: Muito bem, estamos com 40 minutos, né? 40 minutos do segundo tempo no Batistão. 1 para o Falcon, 0 para o Atlético Gloriense, a semifinal da Copa Lotese, Copa Governo do Estado do Sergipe, Fernando.
1: Beleza, agora 8 horas e 41 minutos, 8:41. Né, 40 minutos, né? 40 minutos, substituição aí, portanto, na equipe do Fluminense, né? Saindo Soteldo, né, para a entrada de mais um jogador de marcação. Tá entrando aí o mais um jogador para marcar ali. Soteldo também se mostra, né, um pouco cansado. Vem gás novo aí na equipe do Fluminense, que vai, né, tentar de tudo para permanecer com este placar, vencendo por 1-0. E assim lhe dá o direito à próxima fase da Copa Libertadores da América e faturar uma grana legal, com certeza. 8:42.
0: Então vamos dar uma passadinha na Argentina? Vamos sentir esse calor aí, esse clima aí, né, de decisão. O time do Fluminense está garantindo a sua presença na próxima fase. Tomara que aconteça. Vamos até a Argentina.
6: Complementar. O Fluminense vai bem obrigado no placar. Entupiu o placar. Fluminense! Vai bem obrigado. Tem um Serna. Defesa do Fluminense, guarda a bola, volta, vem pra intermediária, vai chegar, é no Enorde, põe no dedo, tentou, levantou na boca do gol, bateu no manto, espirrou, salva de qualquer maneira Martinelli, bota no chão com tranquilidade, encosta a bola pro domínio do Acosta, prende e volta pro Guga, despacha pro meio campo, Fluminense jogando, mas tá tão recuado, eu tô com o coração aqui, ó, na ponta da língua, Gelson, é muito, muito rígido.
7: Exatamente, e é pressão total. Agora o Serna está lá na lateral e fecha pelo meio para marcar na meia lua da grande área. Tudo lá. Recebeu a bola ali, se der para sair, para jogar, ótimo. Se não der, tem que fazer isso, tirar dali. Agora, deveria o Serna, que é o único rápido, para ficar a meio dia marcando ou chegando perto para o contra-ataque.
6: Eu confirmo para você que são 8 horas e 43 minutos. 8:43. É a hora certa. Tupi, para você. É hora de se ligar no tempo no placar. Vaga nas quartas, 40 minutos do segundo tempo. O Fluminense ataca bonito. na bola. Corta a zaga do Fluminense, aliviando de novo. 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Cruzada, bola na boca do gol, tentativa do Arce. Fluminense cortou. Cai uma bola dominada pelo Serna. Ele movimenta. Vem pra Martinelli, mata a bola, bota no terreno do campo de defesa do Fluminense. São 41. Faltam 4 pra acabar. Esses 4 minutos duram 4 anos, hein, Gerson?
7: Exatamente. Agora, o time do Fluminense tá jogando certo. Todo fechado. Agora dominou a bola, tem que tentar pelo menos dar 2 toques na saída de bola. Agora, por isso é que eu tô falando sério, não tem que voltar tanto pra marcar, porque ele é a válvula de escape do chutão pra frente. Por quê? Porque até a zaga do Rivadavia tá dentro praticamente da intermediária do Fluminense. Então ele tem que jogar fechado, concordo. Agora, com uma válvula de escape, senão a pressão é demais. E não tem saída. Esse aqui é o problema. Tem saída dentro pro Fluminense. Por isso.
6: Bola volta.
0: Mexeu.
6: Rola de novo no campo de ataque. Elurde se joga, cava a falta, mas não houve. Vamos lá. Fluminense pega a sombra. Vinha por intermédio da Costa, foi desarmado ali, mandado para entrada da grande área. Olha a jogada perigosa do Arce, mandou para dentro da área. Tentou a rolada. Cortou o Guga. Tirou no primeiro. Voltou a bola. Tentou o Fernandes. Emendou. Carimbou na zaga. Saiu o Escolha. Pela linha de fundo. Assim o coração sai pela boca. Ufa, Mr. B.
8: O Guga e o Ignacio dobraram a marcação pra cima do Matias Fernandes. É um time de guerreiros. Guga foi o último a tocar a bola. É mais um escanteio.
6: Preparado, vai pra bola, Salas. Preparou, bateu no Guga. Ah, de cabeça, sua defesa.
8: Mexeu.
6: Fábio. Quem saiu?
8: Quem saiu, Penido, foi o Bonifácio. Camisa 36, lateral direito do Rivadavia. Entrou um outro lateral direito. Ele cansou, entrou Vigo. Vigo também é lateral direito, camisa 28. A terceira alteração no Rivadavia. Informando Cepeira.
6: 28 na camisa.
8: Vigo.
6: 28. Entrando Vigo. Não é Cidade da Espanha, não. Vigo. Entra e sai. Bonifácio. Vigo é a cidade do Celta. Celta de Vigo, da Espanha. Cruzada, bola na boca do gol. Entre a linha lateral do campo, na área perigosa. Busca contato com ela. O garotaço, seu Fernandes. Corta a zaga do Fluminense. Tira o perigo, bota pra frente. 43 e meio, 1 minuto e meio pra acabar o tempo regulamentar. Vamos ver se o arco não aumenta muito esse prazo de validade. No segundo tempo, vem a bola. É pro Flu. Medida. Na entrada da grande área. Salva de novo o Fluminense, aperta fazendo falso ataque. 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Aqui, Tupi, amanhã tem outra decisão, Flamengo e Cruzeiro. Quem passa? 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Reportagens de Marcos Coelho e Gabriel Andreso. 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Jogo da volta, oitavas de final. Com o placar do momento, o Fluminense vai se classificando. O Thiago Veras me chama com informação no Super Futebol Tupi, Team 5G. Alô, alô, Thiago Veras, fala aí que eu quero ouvir.
9: Penidaço, nosso oficial do Botafogo já desde cedo, né, tínhamos essa confirmação, apenas esperando essa nota de demissão do Franklin Carvalho. Com ele saem os dois auxiliares, o preparador de goleiros e o preparador físico. E um detalhe, o Botafogo monta uma comissão técnica permanente, trazendo Paulo Bonamigo como coordenador, Marcelo Salles, o Vera, auxiliar técnico, e o Ronaldo Torres como preparador físico. Penido.
6: Tá aí, botando pro campo de ataque outra vez. Vem o Rivadavia, chutou a bola, bateu, Lazar espirrou, saiu. O árbitro deu tiro de meta e os caras vão todos em cima do juiz.
8: Pedindo pênalti, mas estava com o braço colado no corpo o zagueiro do Fluminense, nenhuma dúvida. Estava com o braço colado, o zagueiro número 4, o Ignácio. Nada a marcar e o VAR com certeza nem vai chamar. Vida que segue a escanteio. A pressão vai continuar. Os caras não vão deixar o árbitro sossegado. Até porque o jogo já está terminando e já está no desespero o time do Rivadavia. É apenas escanteio. O VAR não chamou. Prepenidaço.
10: 46 minutos. Um além do tempo. O árbitro mete em cinco prazo de validade no tempo nesse segundo tempo. O Rivadavia sendo eliminado com o placar do momento e desesperado dentro de casa. O Fluminense vai ganhando a vaga. Empatou no Maracanã. Está ganhando o jogo de hoje na Argentina. Vai dando o Fluminense no estádio Malvinas Argentinas. Prepara a cobrança de escanteio. Vem bola aí. O árbitro botou a mão lá, ele mandou esperar.
11: Ai, ai, ai, ai, ai.
10: Olha que esse VAR colombiano, Leonardo Mosqueira, pode estar querendo arrumar a complicação. Se foi pênalti, não foi, não. Ah, bateu no braço, tá colado no corpo.
7: Mas ele falou, ele fez esse gesto.
8: Tá mandando esperar. Checagem de pênalti. Aí seria um absurdo total se o árbitro marcar o pênalti. Não, não, já marcou escanteio. Já sinalizou para escanteio.
7: Desde o início, Mr. B.
8: Mandou com um. Ah, chamou. Olha a brincadeira.
10: Olha, a arbitragem é uma vergonha, com V maiúsculo.
7: Eu falei, não falei que essa arbitragem aí é caseira. Ele mandou, o Mr. B falou muito bem, ele mandou bater o córner duas vezes, mas a pressão dos adversários é muito pressionando ele, trombaram ele. Já no final da noite, ele fez o gesto para ir pro VAR.
8: Jogador recolhendo o braço.
10: Ele fecha o braço. Na hora que ele fecha o braço, a bola bate. Ou seja, ele não pode arrancar o braço do corpo. Então, se ele der pênalti, é uma maldade, porque não é o que a regra diz. Ele vai inventar. Agora, esse sujeitinho aí, esse sujeito aí, o Leonardo Mosqueira do VAR, o árbitro viu, foi perto, disse: eu vi, não foi, acabou o assunto. Aí o VAR chamou, insistiu, ele falou: não, não, não e não, é escanteio. Aí o VAR falou: você não quer rever?
8: E a distância também, Benito, o chute muito próximo.
10: Isso é armação, cara.
8: Se for pênalti, o time Fluminense pode dizer com todas as letras que foi roubado, se marcar o pênalti.
10: Isso é armação. Não, cara. Isso aí é o seguinte.
8: Amarelo pro Marcão.
10: Amarelo que vai lá reclamar. Também não tem o direito. O árbitro, já que ele resolveu fazer a lambança de assistir, tem que deixar ele assistir sozinho. Aí também. A regra é regra, tem que cumprir. Eles estão descumprindo. Mas o que não dá o direito é de alguém que também.
7: Mas ele marcou o córner duas vezes, cara.
10: Vamos lá. Olhou,
8: não tem como ele marcar pênalti.
10: Manda todo mundo sair de perto. Vai sinalizar. Atenção.
8: Marcou pênalti. Marcou pênalti.
10: Marcou pênalti. O que é isso? A cafajestagem chega a um nível.
7: Uma vergonha, cara.
10: Insuportável. Cara.
7: Esse futebol é uma vergonha. Essa arbitragem.
10: Chamar, porque ele sabia que não era pênalti, é um erro dele que o juiz não tinha que aceitar. E ele já tinha marcado duas vezes
7: o córner, cara. E a pressão dos jogadores, né? Pressionou ele, o VAR naturalmente parceiro, tá dentro da casa do cara. vai fazer desfeita, não. Não vai fazer desfeita.
8: Pô, que vergonha isso, hein?
7: Sabe
8: que
7: vergonha? É uma vergonha.
10: Agora o Arce, ele tem 8 gols e é o artilheiro da Libertadores. Vai bater o pênalti. Mas papai do céu pode ajudar se ele perder. Acaba o jogo 1-0 Fluminense e o Fluminense está classificado para as quartas. Se ele fizer, vamos para a decisão para os pênaltis. São 6 além do tempo. 51 minutos, 51 do segundo tempo. Arce vai bater o pênalti. Fluminense 1-0, Arce, camisa número 9 no pênalti, mal marcado, inventado. Prepara a cobrança. Gol esquerda das cabines de rádio. Arce, camisa número 9. Prepare, vai bater. O árbitro vai autorizar. Partiu pra bola. Atenção, pé direito, voltou, atirou, guardou.
0: É, infelizmente, né? Esse vagabundo é criado pela FIFA. Verdade é essa, né? Isso é armação, cara. Não tem como. É o lance que a gente vendo pelo monitor. A bola, o cara tava com o braço colado ao corpo, né? O Rivadavia empate, agora vamos pra decisão dos pênaltis.
1: É como o jogador do Fluminense partiu pra cima do árbitro ali, né? Pra reclamar. Como é que o cara vai arrancar o braço pra ir na bola, pra ir de encontro à bola? Ele vai com o braço realmente puxado para as costas e mesmo assim a bola resvalou, tipo aqui no braço, mas não era pênalti, ele marcou e o pênalti foi convertido. Vamos ver agora, sou mais Fábio na decisão por pênaltis, vamos ver o que é que acontece agora, né, Mário?
0: É um futebol desmoralizado, cara, futebol perdeu a graça, depois que inventaram isso aí desse VAR, são resultados pré-fabricados, não tem outra alternativa, são resultados pré-fabricados, né, já nos acréscimos, o cara dá um pênalti desse sem existir, mas coisa do futebol, paciência, o futebol brasileiro tá embaixo, cara, o futebol brasileiro tá embaixo, tá sem moral o futebol brasileiro e a prova disso é que estamos penando aí, fazer o quê? São coisas do futebol, vamos pra frente que se anda.
1: Muito bem, deixa eu dar uma passadinha aqui nos outros jogos de hoje à noite, vamos lá. 1-1, portanto, você tá sabendo aí, né? O Boca Juniors goleou fora de casa, cara, pela Sul-Americana, está classificado para a próxima fase também. Venceu o Deportivo Recoleta por 4-0. São Paulo joga daqui a pouco às 9:30. Né? Bola rolando para Londrina e Atlético Goianiense pelo Campeonato Brasileiro da Série B 0-0. Náutico e Ceará jogam 9:30, também 9:30, 9:35, a bola vai rolar para Goiás e Juventude. 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

0: estádio vazio.
1: Meus amigos, minhas amigas do Conexão Futebol, hoje nós vamos homenagear Gerson de Geronço. Quem o conheceu vai lembrar muito bem de quem nós vamos falar agora. Trazer detalhes de uma vida terrena quando passou por este plano, de um jovem que foi uma figura notável aqui na nossa sociedade. Foi um cara do bem, um frei paulistano padrão, tranquilo, amigo, prestativo, educado, de boas ideias e bons projetos, filho de uma família de um bom conceito, sua mãe uma pessoa calma, seu pai um serventuário da justiça e músico, sua irmã uma educadora, a Giselda. Gerson foi um jovem que aproveitou o tempo, estudou e com formação no Colégio Agrícola e passagens pelo Martinho Gacês, Educandário e Senec, Colégio Senecista, Cônego Léo Madeira, sempre bem aplicado, um aluno média azul. Gerson teve uma experiência profissional como técnico agrícola na região do Sertão Baiano, em Juazeiro, nas plantações de frutas e verduras, projetos na época desenvolvidos pelo pré-paulistano Paulo Nunes. Gerson era um cara que não era bom de bola, mas gostava do futebol, ao ponto de montar o seu próprio time, o Santos Futebol Clube, para disputas de torneios e competições amadoras. Foi dono de um lava-jato, era de pouca conversa, grupo de amigos reduzido, gostava de música, mas não chegou a ser membro da União Lira Paulistana, como seu pai. E por muito tempo, era chegado a um bom sambão, pagodes, aos finais de semana. Gerson, de um relacionamento amoroso, se tornou pai da jovem Sara. Apesar das suas limitações, era um cara feliz. Quem o conheceu sabe muito bem do que estamos falando. Torcedor do Fluminense, bom frequentador, assíduo do Clube Sesc Centenário, Gerson de Geronço. Foi um cara que enfrentou as dificuldades, venceu e teve pouco tempo para desfrutar dos benefícios. Diagnosticado com um sério problema de saúde, evoluiu a óbito, muito novo, considerando a pouca idade e todas as suas ações e realizações como cidadão. Hoje, também como profissional da agricultura, hoje também falamos que foi um grande desportista porque fomentou o futebol, o esporte amador. Então, por tudo que fez, como cidadão frei paulistano, chefe de família, profissional da agricultura, é que nós também, no dia de hoje, por ele ter sido também um desportista, que nós também hoje